0: Obrigado, e Simone Mendes. E essa saudade é burra, hein? Ô, saudade burra. Elis Justin. Também teve Cleiton Romário junto com Zé Neto e Cristiano. Até ficar velhinho, todo o romantismo da dupla Kleber e Cauã. E abrimos a segunda hora de hoje com a nossa eterna Marília Mendonça. Uma boa quinta-feira pra você que chegou agora, pra você que ligou o seu rádio. Que prazer contar com a sua audiência, viu? Que você tem aí uma quinta-feira linda e especial. O Play Sertanejo volta já.
1: 21 horas e 20 minutos.
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2: Ô, meu povo lindo, que bom tá com vocês aqui, viu? Uma ótima quinta-feira. Seguimos com mais músicas. Tem Edson Hudson, Papel de Homem.

0: Marcos e Belucci com o João Gomes. Aqui no Play é moda boa, é moda ajeitada. Também o Bruno e Caio César junto com a Simone Mendes. Ainda teve Bruno e Marrone, isso você não conta. Essa é bem legal, hein? Colocando você pra dançar nessa quinta-feira. E também a gente curtiu aqui o Papel de Homem, essa letra que é da Fátima Leão, mas quem cantou e interpretou pra gente foram os irmãos Edson e Hudson. Play Sertanejo faz uma pausa, mas bem rapidinha, e volta já já com você.
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3: No Japão, seu Pikachu favorito parece que sobreviveu a um atropelamento. Ele não vai para o lixo, vai para o spa. Masakazu Shimura, um mestre da limpeza com 30 anos de experiência, comanda a Cleaning Yumaru-san, onde bichos de pelúcia são tratados como realeza. Ele usa banhos a vapor e massagens manuais para restaurar as fibras, tratando cada boneco com a delicadeza de quem segura um recém-nascido. O negócio viralizou tanto que turistas viajam o mundo só para dar um dia de princesa para seus brinquedos encardidos. É o único lugar do mundo onde um ursinho de pano recebe um tratamento de pele melhor que o seu, provando que ser kawaii compensa mais do que ter um plano de saúde premium.
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4: O que você coloca no prato pode ser o seu escudo contra o estresse. Nutrientes como o magnésio, encontrado em castanhas e folhas escuras, e a vitamina C das frutas cítricas, ajudam o organismo a reduzir o impacto negativo do cortisol. Esses alimentos funcionam como um suporte natural para suas glândulas, impedindo que o estresse tome conta do seu metabolismo. Alimente-se com inteligência, inclua esses supernutrientes na sua rotina e sinta seu corpo muito mais resiliente e leve. Saúde se constrói na cozinha.
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5: Vinte e uma horas e 37 minutos.
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1: Ninguém é bom em tudo o tempo todo. E é na nossa individualidade que moram as nossas limitações. Sozinhos ficamos expostos, mas quando trabalhamos em equipe, a virtude de um cobre a dificuldade do outro. O sucesso não é um caminho solitário, mas sim um resultado de braços dados e objetivos compartilhados.
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3: Mundo Pop! 7 de maio, quinta-feira, eu chegando com uma edição

0: parceria entre o Pericão e também a boiadeira Ana Castela. A faixa fala de uma relação marcada por idas e vindas e a dificuldade de esquecer alguém especial. A colaboração surgiu por iniciativa do próprio Péricles, que buscou na voz da boiadeira o estímulo criativo ideal para essa história tão real. O resultado é o encontro de gerações que prova que quando o talento se une ao gênero, não importa.
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2: 21:45.
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10: Ô, trem doido, é bom demais estar com vocês aqui, hein? Seguimos com mais músicas. É hora de curtir o som de Murilo Huff.

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0: Luan Santana, Olho Marrom, essa música é demais, hein? Uma das mais tocadas no Brasil na atualidade, romantismo do showman. Ainda teve a Ana Castela, a nossa boiadeira, realizando um sonho de cantar juntos, junto com os irmãos Zezé de Camargo e Luciano. Ainda teve Thales Lessa e também o Murilo Rufi. Um abraço muito especial para você que esteve com a gente, uma boa quinta. Amanhã a gente volta a se falar em mais uma edição do Play Sertanejo. Até lá, tchau, tchau.
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3: E aí, tudo bem contigo? Como é que está sendo sua semana? Hoje já é quinta-feira, hein? Dia 7 de maio. Estamos chegando com a mensagem do dia.
4: Vencedor, desperta, levanta a cabeça e vai, que a vitória é tua. Olhe para trás, mas apenas para relembrar o quão vencedor tu és. Quantas batalhas vencidas, quanta gente que você deixou para trás. É hora de despertar novamente, de seguir com fé, com força, com coragem, com raça, de lutar e prosseguir, sempre em busca do seu objetivo. Nada, absolutamente nada pode te parar, só você mesmo. Com seu espírito guerreiro e de vencedor, ninguém te detém. Você nasceu para vencer. Você é um vitorioso. Mesmo que o mundo desabe em sua cabeça, mesmo que todos pareçam não querer, você, só você pode mudar tudo isso. Determinação, valentia. Quando todos imaginarem ter te derrotado, você ressurge. Renasce, cresce, aparece e diz: aqui estou para vencer. E teus inimigos tremem, porque sabem que você é capaz. Porque veem em você um gigante indestrutível. Alguém que eles tentam, mas não conseguem acabar. Porque essa força incrível que existe dentro de você é capaz de superar qualquer obstáculo. Você cai, mas sempre se levanta. E levanta ainda mais forte. Com a experiência de quem se machucou e agora está curado. Com a sabedoria de quem aprendeu como se faz. Quando lhe trancam a porta, você entra pela janela. E quando só o teu preparo não faz efeito, a sorte está ao teu lado. O universo conspira ao teu favor e em prol da realização dos seus desejos. Porque Deus sabe que você é do bem. Deus conhece teus propósitos e te fez ser vencedor. Segue, segue com fé, porque a vitória é tua. Sou Júnior Bodanese e esta foi a mensagem do dia.
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22: Opa, como é que você tá? Tudo bem? Boa quinta-feira, estamos quase chegando aí no seu fim de semana. Como é que tá os planos? Tá tudo certo por aí? Aumente o volume do rádio, bora conferir o melhor da música internacional em 60 minutos. Em mais uma edição desse programa que dá um play, destrava aquela memória através da música que a gente vai rolar pra você agora no Raridades. Bora aí pra 96, Laura Pausini, tá no ar.
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Tá aí Laura Pausini no programa Raridades e agora a gente vai conferir o som do Red Hot Chili Peppers, lançado em 2002. O single alcançou a sexta posição na parada americana da Billboard Modern Rock, quebrando a sequência de três sucessos com

0: Cyndi Lauper, All Through the Night, 1985. 41 anos no passado, linda canção, né? Teve também Red Hot Chili Peppers, Laura Pausini e um rápido intervalo. Depois do break, tem muito mais.
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2: Oi, oi, oi, meninas. E aí, tudo bem com vocês? Se você quer valorizar o look, olha só esse truque que você pode usar. Acessórios são ferramentas poderosas para equilibrar sua silhueta de forma estratégica. Se você é alta e quer harmonizar a altura, aposte em cintos que contrastam com a roupa e bolsas horizontais para criar pontos de foco. Já para quem é muito magra, o segredo está no equilíbrio com itens discretos. Bolsas de médio volume e sapatos com tiras. Use os detalhes a seu favor e transforme qualquer produção em um look feito sob medida para você. Pois então, quando a gente entende esses truques, o look muda completamente. Use os acessórios a seu favor e arrase sempre, tá?
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3: 22 horas e 21 minutos.
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0: E a gente tá de volta na sua quinta-feira trazendo mais raridades no seu rádio. Bora aí pra 2007 com a Nicole Scherzinger e o Will.i.am com Baby Love.
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0: McDonald's com All Out of Love. Que legal essa música de 99. Teve Erasure, A Little Respect e a Nicole Scherzinger com Will I Am. Depois do intervalo tem a segunda parte. Não desliga o rádio.
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2: 22:33.
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0: De volta na sua quinta-feira, obrigado pela sua audiência. A gente traz agora a segunda parte, mais sucessos internacionais. Bora recordar música de 2004 do Usher, Confessions Part 2.

0: Ponto final. Fechando bem essa edição com Peter Centeira, Even a Fool Can See. Valeu demais pela sua audiência. Amanhã é sexta-feira. Eu tô de volta no seu rádio com muito mais, hein? Não desliga aí. Fica na sequência. Tem mais um campeão de audiência.
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3: 23 horas e 2 minutos.
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6: Oi, eu quero falar com você sobre a força da resiliência. Ser resiliente não significa nunca cair, mas ter a capacidade de se levantar e continuar caminhando após cada tropeço. Assim como o bambu que se curva diante do vento forte, mas não quebra, nós também podemos enfrentar as tempestades da vida com flexibilidade e força interna. Use as dificuldades como degraus para o seu crescimento. Lembre-se que as cicatrizes que carregamos são, na verdade, medalhas de honra que prova que fomos maiores do que os nossos problemas.
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10: E aí, tudo bem com você? Hoje, quinta-feira, 7 de maio de 2026, o Romance vai começar. Esse programa incrível, cheio de amor, para tocar seu coração.
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10: Te beijando, perco a noção do tempo e do espaço. Um universo é criado ao meu redor nestes pequenos e belos momentos. Como é bom estar apaixonada. Mariah Carey, My Wall.
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Stay Always in My Head. I Swear é um dos sucessos lançados pelo All For One em 1994. A faixa se tornou um hit número 1 em vários países e mais tarde conquistando um lugar no ranking da Billboard das 100 melhores músicas de todos os tempos. All For One, I Swear.

0: Divino Romance, uma ótima quinta-feira pra você. O romance volta já já.
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2: Olá, meus queridões, se você adotou um vira-lata, então parabéns, hein? Mas não pule a visita ao veterinário. Como eles são uma mistura genética incrível, não tem doenças previsíveis como as raças puras, então o que exige um check-up completo. E nessa fase de filhote, a imunidade é baixa, facilitando ataques de vermes, pulgas e doenças graves como a cinomose. Então proteja seu novo amigo desde primeiro dia. Vacina e carinho são os melhores aliados para uma vida longa.
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3: E aí, como é que você tá nessa quinta-feira, hein? Tô chegando com uma edição fresquinha do Tech World pra você. Se liga aí.
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3: A Meta está desenvolvendo o Muse Spark, um assistente de IA agêntico projetado para realizar tarefas práticas por você, como fazer compras e gerenciar compromissos. Com um investimento recorde de 145 bilhões em 2026, o titio Mark Zuckerberg quer transformar a IA em um secretário pessoal que simplesmente funciona, integrando-se totalmente ao dia a dia dos bilhões de usuários da empresa. Para ser realmente eficiente, a Meta espera que os usuários compartilhem dados sensíveis como informações financeiras e de saúde. No entanto, o projeto enfrenta forte resistência devido a preocupações com a privacidade e falhas técnicas recentes, como o apagamento indevido de e-mails relatado pela própria diretora de segurança da companhia. O grande desafio será convencer o público a confiar informações tão íntimas a uma tecnologia que ainda demonstra instabilidade.
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0: E aí, tudo bem até agora nessa quinta-feira? Hoje é 7 de maio, aqui quem fala é a Kelly Gomes e eu tô aqui pra esse momento materno, esse momento de dicas e esse momento de tanto aconchego, né? Você que tá aí com o bebezinho, se o coto umbilical caiu e ficou aquela feridinha, não precisa ter medo. O processo de cicatrização é natural e leva cerca de 10 dias após essa queda, que geralmente ocorre nas 3 primeiras semanas. A limpeza vai ter que ser feita apenas com álcool 70%, hastes flexíveis e você mantém a área sempre seca e fora de fralda. Se você notar vermelhidão, mau cheiro, aí sim você procura o pediatra, mas no geral, meninas, a higiene simples resolve tudo e com muita segurança. Combinadas? Aproveitem muito bem sua quinta-feira. Um ótimo dia e fica aqui na programação que tá maravilhosa.
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0: De volta no romance tem Sade, Bulletproof Soul.

0: The Carpenters, uma clássica pra você. Singer, Marvin Gaye, Sade. Muita música incrível passando por aí no romance, né? Daqui a pouquinho tem mais, uma programação cheia de amor.
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0: The Dams, aqui no romance Robbie Williams, Angels e Sophie Millman. Que sequência incrível, hein? Aposto que tocou fundo aí o seu coraçãozinho. Eu volto daqui a pouco com a última sequência desta quinta-feira aqui no Romance.
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0: 23h48.
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3: Tem mais romance no ar, Forget Me. É uma canção do Lewis Capaldi, lançada em 2022. Essa música alcançou o topo, marcando o terceiro número 1 de Capaldi no Reino Unido. Lewis Capaldi, Forget Me.
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0: Hurricane, Heartbreaker, Chris de Burgh, Flying Home e também Lewis Capaldi, Forget Me. Fechando mais uma edição aqui do Romance, tá de volta amanhã. Beijos, até mais.
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1: Meia-noite e um minuto. 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

0: meia-noite e 15 minutos. 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
1: Chega mais, que essa sexta-feira tá especial e tem um canto todo especial pra você também. Tudo bem? Eu sou a Kelly Gomes e nessa sexta, como eu falei, que é especial, a nossa homenagem vai pra quem tem um colo que cura qualquer dodói e o amor que protege o mundo todo. Ser mãe é aprender a lidar com os sustos, com o pequeno corte na unha, com a calma de quem sabe que o melhor remédio ao carinho. Não é sobre ser perfeita, é sobre a entrega diária que transforma vidas e cria laços eternos. Um feliz Dia das Mães pra você que tá me ouvindo agora, que faz do cuidado a sua mais bela forma de arte e também de dedicação. Que todo o amor que você entrega retorne pra você também. Uma ótima sexta-feira e aproveita muito nesse domingo. Segunda-feira a gente se encontra. Beijão.
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1: Então, gente boa, olha só, precisa embalar um presente de última hora e quer fugir do basicão? Então, anote essas dicas. Use materiais simples como sacolas de papel ou papel pardo e finalize com um laço pronto ou com raminhos de plantas para aquele toque rústico e chique. Se o papel estiver curto, a dica é embrulhar na diagonal para economizar material. E se não tiver fita, foque em uma dobradura bonita e finalize com um adesivo no centro. É rápido, é criativo e é elegante.
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2: Meia-noite e 33 minutos.
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2: 8 de maio, sexta-feira, e eu tô chegando com uma edição fresquinha do Mundo Pop pra você.
3: Sinto agudo e canto grave.
2: Tem comemoração das boas chegando por aí. A nossa querida Zélia Duncan está soprando as velhinhas de 45 anos de carreira. E o presente quem ganha somos nós. Ela acaba de lançar Agudo Grave, um single delicioso que antecipa o seu novo álbum autoral que chega no dia 14 de maio. A música é um passeio pelos contrastes da Zélia, misturando aquela pegada orgânica dos violões de aço sofisticado, mas com aquele tempero brasileiro que só ela tem. É som pra ouvir com a alma, sentindo toda a maturidade e a alegria de uma artista que não cansa de se reinventar.
0: 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Meia-noite e 45 minutos.

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5: Uma hora e um minuto.
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7: Dicas do dia. Então, amiga, olha só. Nesse Dia das Mães, que tal retribuir o cuidado de quem sempre cuidou de você com um momento de puro relaxamento, hein? Bom, a dica de hoje é o uso da argila verde, um verdadeiro tesouro mineral que purifica, cicatriza e também renova a pele profundamente. Prepare um dia de spa em casa para ela, aplicando a máscara para suavizar as tensões e renovar o brilho do rosto. Assim como a argila limpa as impurezas, o amor e o carinho também renovam as forças da sua mãe. Que tal, hein? Proporcione essa pausa, celebre a suavidade e, claro, né? Feliz Dia das Mães!
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1: Excelente sexta para todos e está no ar o nosso Papo Sério com um especial, né? Fechando a semana com saúde da mamãe. Saúde mental não é apenas ausência de doença, é como você reage aos desafios da vida. Segundo a OMS, estar saudável mentalmente é reconhecer seus limites e ter resiliência. Uma mente cansada e sobrecarregada não funciona bem e você sente isso no dia a dia. O ditado diz que mãe é tudo igual, mas a verdade é que cada mãe é única e especial. Você tem habilidades, lutas e necessidades que ninguém mais conhece a fundo. Por isso, pare agora mesmo de se comparar com aquela imagem perfeita que vê na internet. Redes sociais mostram apenas o que as pessoas escolhem publicar. Geralmente, o lado feliz. Aquelas fotos impecáveis muitas vezes escondem desafios reais que ninguém comenta. Foque na sua própria evolução e nos seus pontos positivos, sem pressão por perfeição. Evite passar tempo demais em perfis que fazem você se sentir insuficiente ou culpada. Sua jornada é singular e cada passo que você dá em busca de melhoria é uma vitória. Não se sinta intimidada por opiniões externas. Só você sabe o peso e o valor das suas lutas. Priorize o que te faz bem e busque momentos de silêncio para se reconectar consigo mesma. Maternidade real é feita de altos e baixos. E está tudo bem não estar bem o tempo todo. Seja gentil com você, honre sua história e lembre-se, você é a melhor mãe para o seu filho. E a propósito, a todas as mamães na audiência, um feliz Dia das Mães. Que Deus abençoe vocês e até o nosso próximo Papo Sério.
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3: Oi, oi, oi, minhas lindas. E aí, quero saber de você se já está pensando no look ou presente perfeito para o Dia das Mães. Então, olha só, o conforto é um novo luxo. E para este Dia das Mães, a dica é a alfaiataria relaxada. Troque o blazer apertado por cortes amplos e tecidos naturais, como o linho, que garantem frescor e movimento durante todo o dia. Nos pés, as sapatilhas de bico fino ou papetes metalizadas trazem um toque fashionista sem cansar as pernas. Presenteie sua mãe ou a si mesma com peças que unem a estrutura da moda ao bem-estar do corpo. É isso aí, minhas lindas. Estilo de verdade é se sentir bem. Neste Dia das Mães, aposte no conforto e arrase com elegância. Beijos!
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4: Uma hora e 18 minutos.
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1: No próximo domingo, olhamos para aquelas que não apenas sobrevivem às fases da vida, mas as transformam em puro amor. Ser mãe é fazer a diferença no detalhe, trazendo alegria onde há cansaço e força onde existe dúvida. Elas são as grandes líderes que inspiram a gente a ser melhor todos os dias, transformando qualquer rotina em um momento inesquecível. Um brinde a todas as mães que, com um sorriso, iluminam o nosso mundo e guiam nossos passos.
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2: Olá, meus amigos, tudo bem? É sexta-feira, final de semana tá chegando e esse final de semana é especial. Afinal de contas, domingo é dia das mães. E o Sinal Verde de hoje será especial para as mamães. Vamos conferir. Neste domingo especial que vem aí, nossa homenagem vai para quem é o motor principal das nossas vidas. A mãe. Ela que lubrifica nossos dias com carinho, limpa nossas preocupações e nunca deixa o nosso tanque de amor ficar vazio. Para as mães que aceleram na rotina e cuidam de cada detalhe com precisão, o nosso reconhecimento e gratidão infinita. Feliz Dia das Mães! Para quem conduz a família com força, doçura e uma energia que nunca acaba.
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5: 2:04.
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1: Oi, chegando por aqui com o meu amigo Pet. Hoje sexta-feira, sexta-feira que antecede o Dia das Mães. Então, hoje quero fazer o meu amigo Pet especial Mães de Pet. Então, a nossa homenagem vai para as mamães que têm o coração peludo e o amor sem limites. As mamães de Pet. Ser mãe é cuidar de cada detalhe, né? Desde o banho seco no filhote sensível até o olhar que entende cada latido de carinho. As mães protegem, educam e transformam a vida desses seres que amam incondicionalmente. Então, feliz Dia das Mães para quem sabe que família vai muito além da genética e transborda em quatro patas.
0: Esse foi o Meu Amigo Pet. 2 horas e 15 minutos.

0: Foods levou o conceito de proteção animal a um nível bem agressivo em Massachusetts. Para tentar impedir o despejo de um amigo idoso, ela estacionou um reboque cheio de colmeias e simplesmente soltou milhares de abelhas furiosas contra os policiais. Protegida em seu traje de apicultora, ela assistiu ao caos enquanto agentes eram picados no rosto e um deles parava no hospital. A tática de guerrilha polinizadora não salvou a casa e rendeu a Rebeca 6 meses de prisão. No final das contas, ela descobriu que o sistema judiciário não se intimida com ferroadas. E agora, o único zum zum zum que ela vai ouvir é o das grades fechando, onde, infelizmente, o cardápio não inclui mel fresquinho.
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1: E aí, meu povo, sexta-feira chegou e o Aroma e Sabor na sua cozinha também. Então, aproveitando que hoje é a sexta-feira que antecede o Dia das Mães, que agora, nesse domingo, dia 10 de maio, a gente vai passar para vocês uma receitinha especial pro almoço de Dia das Mães. É fraldinha assada na cerveja. Eu sou a Kelly Gomes e bora anotar juntos. Você vai precisar de 1,6 kg de fraldinha, sal e pimenta do reino a gosto, 4 cebolas cortadas em meia lua, 1 pimentão vermelho cortado em tiras, 1 pimentão amarelo cortado em tiras, também 4 dentes de alho amassados com a casca, tá? 1 fio de azeite, alecrim a gosto, 600 ml de cerveja preta. E presta atenção que a gente vai preparar juntos. Você vai fazer cortes na carne como se fosse um xadrez. Aí você tempera com sal, pimenta dos dois lados. Deixa lá reservado. E numa assadeira você vai forrar todo o fundo com as cebolas, os pimentões, os dentes de alho e regar com um fio de azeite. Aí tempera com sal e pimenta. Adiciona agora a carne com a gordura virada para cima. Aí por cima dela você vai colocar os raminhos de alecrim e vai despejar a cerveja. Cobre agora com papel alumínio e vai levar ao forno pré-aquecido 200 graus por cerca de 40 minutos. Retira o papel alumínio, rega a carne com o molho de cerveja e volta lá ao forno, sem o papel alumínio, por cerca de mais uma hora ou então até que você veja que está dourado. Prepare-se para arrasar nesse Dia das Mães com essa fraldinha assada na cerveja. Um ótimo final de semana para vocês e feliz Dia das Mães para todas as mães. A gente se encontra na semana que vem.
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2: E aí, tudo bem? 8 de maio, sextou. Júnior Bodanese chegando por aqui com a mensagem do dia.
3: Sabor de mel. Esse é um hino gospel escrito por Agailton Costa e Silva e que nós vamos trazer como texto hoje na mensagem do dia. O agir de Deus é lindo na vida de quem é fiel. No começo tem provas amargas, mas no fim tem o sabor do mel. Eu nunca vi um escolhido sem resposta, porque em tudo Deus lhe mostra uma solução. Até nas cinzas ele clama e Deus atende. Lhe protege, lhe defende com as suas fortes mãos. Você é um escolhido e a tua história não acaba aqui. Você pode estar chorando agora, mas amanhã você irá sorrir. Deus vai te levantar das cinzas e do pó. Deus vai cumprir tudo o que tem te prometido. Você vai ver a mão de Deus te exaltar. Quem te vê há de falar: ele é mesmo o escolhido. Vão dizer que você nasceu para vencer, que já sabiam porque você tinha mesmo cara de vencedor, e que se Deus quer agir, ninguém pode impedir. Então você verá cumprir cada palavra que o Senhor falou. Quem te viu passar na prova e não te ajudou, quando ver você na bênção, vão se arrepender. Vai estar entre a plateia e você no palco. Vai olhar e ver Jesus brilhando em você. Quem sabe, no teu pensamento, você vai dizer: meu Deus, como vale a pena a gente ser fiel. Na verdade, a minha prova tinha um gosto amargo, mas minha vitória hoje tem sabor de mel. Sou Júnior Bodanese e esta foi a mensagem do dia.
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8: 3:03.
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11: Olá, meus queridos e queridas. A gratidão é como um par de óculos que nos permite enxergar as cores vivas em meio ao cinza da rotina. Quando paramos de focar no que nos falta e começamos a agradecer pelo que já temos, a vida se torna mais leve e o coração se acalma. Se você tem saúde, um teto e alguém que te ama, você já possui tesouros valiosos. Comece o dia agradecendo pelas coisas simples e você perceberá que a felicidade mora muito mais perto do que você imagina.
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1: Conectado. Sextou! E eu tô chegando com uma edição fresquinha pra você do Tech World neste 8 de maio.
0: O futuro já começou.
1: A Apple está pensando em dar aquele migué estratégico e atrasar o lançamento do iPhone 18 básico. A ideia do pessoal de Cupertino é deixar o modelo padrão só pra 2020.

0: o evento de 2026 só nos modelos caros. Se o rumor se confirmar, em setembro teremos apenas versões Pro, Pro Max e o tal dobrável. É uma jogada de mestre para bater de frente com a concorrência e manter o topo do ranking. Afinal, o iPhone 17 já é o celular mais vendido do mundo no começo de 2026. Então, pra que pressa, né? Basicamente, a maçã quer que você curta o modelo atual um pouco mais antes de trocar de novo.
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2: 3:16.
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0: 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Cuide-se bem com essas dicas.
1: É comum ouvirmos que tal alimento inflama na hora, mas a verdade é mais tranquila. Seu corpo é resiliente. A inflamação crônica não surge por causa de uma única refeição fora da dieta, mas sim pela repetição de maus hábitos por meses ou anos. O erro comum é extrapolar o conceito e viver com medo da comida. O segredo do bem-estar é a constância. Se você mantém uma rotina ativa e nutritiva na maior parte do tempo, seu corpo sabe lidar com as exceções. Menos terrorismo nutricional e mais consistência nas suas escolhas diárias.
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2: 3:32. 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
1: Três horas e 46 minutos.

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5: 4 horas e 2 minutos.
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2: Oi, oi, oi, minhas lindas. E aí, quero saber de você se já está pensando no look ou presente perfeito para o Dia das Mães. Então, olha só, o conforto é um novo luxo. E para este Dia das Mães, a dica é a alfaiataria relaxada. Troque o blazer apertado por cortes amplos e tecidos naturais como o linho, que garantem frescor e movimento durante todo o dia. Nos pés, as sapatilhas de bico fino ou papetes metalizadas trazem um toque fashionista sem cansar as pernas. Presenteie sua mãe ou a si mesma com peças que unem a estrutura da moda ao bem-estar do corpo. É isso aí, minhas lindas. Estilo de verdade é se sentir bem. Neste Dia das Mães, aposte no conforto e arrase com elegância. Beijos!
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3: 4 horas e 15 minutos.

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1: 4:33. 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
1: No próximo domingo, olhamos para aquelas que não apenas sobrevivem às fases da vida, mas as transformam em puro amor. Ser mãe é fazer a diferença no detalhe, trazendo alegria onde há cansaço e força onde existe dúvida. Elas são as grandes líderes que inspiram a gente a ser melhor todos os dias, transformando qualquer rotina em um momento inesquecível. Um brinde a todas as mães que, com um sorriso, iluminam o nosso mundo e guiam nossos passos.
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5: 5:04.
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1: Cinco horas e 17 minutos.
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0: Farms levou o conceito de proteção animal a um nível bem agressivo em Massachusetts. Para tentar impedir o despejo de um amigo idoso, ela estacionou um reboque cheio de colmeias e simplesmente soltou milhares de abelhas furiosas contra os policiais. Protegida em seu traje de apicultora, ela assistiu ao caos enquanto agentes eram picados no rosto e um deles parava no hospital. A tática de guerrilha polinizadora não salvou a casa e rendeu a Rebeca 6 meses de prisão. No final das contas, ela descobriu que o sistema judiciário não se intimida com ferroadas. E agora, o único zum zum zum que ela vai ouvir é o das grades fechando, onde, infelizmente, o cardápio não inclui mel fresquinho.
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3: 5 horas e 33 minutos.
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2: 8 de maio, sexta-feira, e eu tô chegando com uma edição fresquinha do Mundo Pop pra você.
3: Canto agudo e canto grave.
2: Tem comemoração das boas chegando por aí. A nossa querida Zélia Duncan está soprando as velhinhas de 45 anos de carreira. E o presente quem ganha somos nós. Ela acaba de lançar Agudo Grave, um single delicioso que antecipa o seu novo álbum autoral que chega no dia 14 de maio. A música é um passeio pelos contrastes da Zélia, misturando aquela pegada orgânica dos violões de aço sofisticado, mas com aquele tempero brasileiro que só ela tem. É som pra ouvir com a alma, sentindo toda a maturidade e a alegria de uma artista que não cansa de se reinventar.
0: 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Cinco horas e 45 minutos.

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5: 6:03.
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9: Dicas do dia. Então, amiga, olha só. Nesse Dia das Mães, que tal retribuir o cuidado de quem sempre cuidou de você com um momento de puro relaxamento, hein? Bom, a dica de hoje é o uso da argila verde, um verdadeiro tesouro mineral que purifica, cicatriza e também renova a pele profundamente. Prepare um dia de spa em casa para ela, aplicando a máscara para suavizar as tensões e renovar o brilho do rosto. Assim como a argila limpa as impurezas, o amor e o carinho também renovam as forças da sua mãe. Que tal, hein? Proporcione essa pausa, celebre a suavidade e, claro, né? Feliz Dia das Mães.
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1: Conectado. 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E eu tô chegando com uma edição fresquinha pra você do Tech World neste 8 de maio.
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1: A Apple está pensando em dar aquele migué estratégico e atrasar o lançamento do iPhone 18 básico. A ideia do pessoal de Cupertino é deixar o modelo padrão só para 2027, quebrando a tradição. O plano real é aproveitar que o iPhone 17 está vendendo igual água e estender esse sucesso. Com isso, a empresa economiza na produção e foca o evento de 2026 só nos modelos caros. Se o rumor se confirmar, em setembro teremos apenas versões Pro, Pro Max e o tal dobrável. É uma jogada de mestre para bater de frente com a concorrência e manter o topo do ranking. Afinal, o iPhone 17 já é o celular mais vendido do mundo no começo de 2026. Então, pra que pressa, né? Basicamente, a maçã quer que você curta o modelo atual um pouco mais antes de trocar de novo.
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3: 6:17.
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0: Bem, eu sou a Kelly Gomes e nessa sexta, como eu falei, que é especial, a nossa homenagem vai para quem tem o colo que cura qualquer dodói e o amor que protege o mundo todo. Ser mãe é aprender a lidar com os sustos, com o pequeno corte na unha, com a calma de quem sabe que o melhor remédio é o carinho. Não é sobre ser perfeita, é sobre a entrega diária que transforma vidas e cria laços eternos. Um feliz Dia das Mães para você que tá me ouvindo agora, que faz do cuidado da sua mais bela forma de arte e também de dedicação. Que todo o amor que você entrega retorne para você também. Uma ótima sexta-feira e aproveita muito nesse domingo. Segunda-feira a gente se encontra. Beijão.
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1: É comum ouvirmos que tal alimento inflama na hora, mas a verdade é mais tranquila. Seu corpo é resiliente. A inflamação crônica não surge por causa de uma única refeição fora da dieta, mas sim pela repetição de maus hábitos por meses ou anos. O erro comum é extrapolar o conceito e viver com medo da comida. O segredo do bem-estar é a constância. Se você mantém uma rotina ativa e nutritiva na maior parte do tempo, seu corpo sabe lidar com as exceções. Menos terrorismo nutricional e mais consistência nas suas escolhas diárias.
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3: 6:31.
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0: 18 años.
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1: Olá, meus amigos, tudo bem? É sexta-feira, final de semana tá chegando e esse final de semana é especial. Afinal de contas, domingo é dia das mães. E o Sinal Verde de hoje será especial para as mamães. Vamos conferir. Neste domingo especial que vem aí, nossa homenagem vai para quem é o motor principal das nossas vidas. A mãe. Ela que lubrifica nossos dias com carinho, limpa nossas preocupações e nunca deixa o nosso tanque de amor ficar vazio. Para as mães que aceleram na rotina e cuidam de cada detalhe com precisão, o nosso reconhecimento e gratidão infinita. Feliz Dia das Mães! Para quem conduz a família com força, doçura e uma energia que nunca acaba.
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1: E aí, meu povo, sexta-feira chegou e o aroma e sabor na sua cozinha também. Então, aproveitando que hoje é a sexta-feira que antecede o Dia das Mães, que agora nesse domingo, dia 10 de maio, a gente vai passar para vocês uma receitinha especial pro almoço de Dia das Mães. É fraldinha assada na cerveja. Eu sou a Kelly Gomes e bora anotar juntos. Você vai precisar de 1,6 kg de fraldinha, sal e pimenta do reino a gosto, 4 cebolas cortadas em meia lua, 1 pimentão vermelho cortado em tiras, 1 pimentão amarelo cortado em tiras, também 4 dentes de alho amassados com a casca, tá? 1 fio de azeite, alecrim a gosto, 600 ml de cerveja preta. E presta atenção que a gente vai preparar juntos. Você vai fazer cortes na carne como se fosse um xadrez. Aí você tempera com sal, pimenta dos dois lados. Deixa lá reservado. E numa assadeira você vai forrar todo o fundo com as cebolas, os pimentões, os dentes de alho e regar com um fio de azeite. Aí tempera com sal e pimenta. Adiciona agora a carne com a gordura virada para cima. Aí por cima dela você vai colocar os raminhos de alecrim e vai despejar a cerveja. Cobre agora com papel alumínio e vai levar ao forno pré-aquecido 200 graus por cerca de 40 minutos. Retira o papel alumínio, rega a carne com o molho de cerveja e volta lá ao forno, sem o papel alumínio, por cerca de mais uma hora ou então até que você veja que está dourado. Prepare-se para arrasar nesse Dia das Mães com essa fraldinha assada na cerveja. Um ótimo final de semana para vocês e feliz Dia das Mães para todas as mães. A gente se encontra na semana que vem.
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2: Seis horas e 48 minutos.

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3: 7:01.
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0: Olá, meu amigo. Olá, minha amiga ouvinte. Eu sou o Padre Ezequiel. Esse é o momento de despertar para o amor. Eu queria falar hoje sobre liderança. Você se considera um líder? Você é uma pessoa que lidera, sim ou não? Algumas características da liderança são as seguintes. Uma delas é o poder de decisão rápido e firme que o líder tem. Você sabe que muitas pessoas são indecisas. Indecisas em coisas pequenas, básicas, do dia a dia. Por exemplo, mães, pais, enfim, situações que são demoradas para tomar a decisão. O líder, normalmente, ele tem decisões mais rápidas e ele tem decisões firmes. O líder não só trabalha com um objetivo definido, como também ele já, na mente dele, ele tem um plano definido para atingi-lo. Uma outra característica é a autoconfiança. A autoconfiança é muito importante para quem quer liderar. O principal motivo para a indecisão é a falta de confiança. Uma pessoa indecisa, ela é insegura. Por isso, aqui não é só pensar nos outros, no líder da empresa, mas você, na tua casa, você demora muito para decidir as coisas e o problema está aí e a decisão precisaria ser tomada e você não toma essa decisão. Então veja que ali pode haver insegurança. Todo líder se destaca por ter autoconfiança, iniciativa, segurança. Também a liderança dispõe de imaginação, entusiasmo. O líder é quem entusiasma os outros. Tem autocontrole e também tem uma personalidade agradável. Tem capacidade de concentração, tem capacidade de tolerância. Por isso, quando você pensa em você mesmo e você mesma, pense se você tem essas características. Uma outra coisa é que também o líder, ele tem a capacidade de convencer as pessoas para que elas assumam responsabilidades conjuntas para chegar a um objetivo. Isso se aplica na empresa, no futebol, enfim, na igreja, na política, se aplica em todo lugar. O líder, ele tem capacidade de convencimento, não porque ele tem lábia só. Não, porque ele transmite uma confiança e as pessoas se agregam ao redor dele para atingir o objetivo. A partir disso, pense se você tem características de liderança ou não. Deus Pai de amor e de bondade, fonte da bênção, dignai-vos abençoar os vossos filhos e filhas. Abençoai com vosso amor a sua família, as suas casas, o seu trabalho. Abençoai as crianças, abençoai os jovens, abençoai os idosos e doentes. Abençoai a todos com a vossa graça, com o vosso amor. Sustentai-os para que vivam em abundância. Em nome do Pai, do Filho, do Espírito Santo. Amém.
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1: Oi, chegando por aqui com meu amigo Pet. Hoje sexta-feira, sexta-feira que antecede o Dia das Mães. Então, hoje quero fazer um meu amigo Pet especial Mães de Pet. Então, a nossa homenagem vai para as mamães que têm o coração peludo e o amor sem limites. As mamães de Pet. Ser mãe é cuidar de cada detalhe, né? Desde o banho seco no filhote sensível até o olhar que entende cada latido de carinho. As mães protegem, educam e transformam a vida desses seres que amam incondicionalmente. Então, feliz Dia das Mães para quem sabe que família vai muito além da genética e transborda em quatro patas.
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2: Excelente sexta para todos e está no ar o nosso Papo Sério com um especial, né? Fechando a semana com saúde da mamãe. Saúde mental não é apenas ausência de doença, é como você reage aos desafios da vida. Segundo a OMS, estar saudável mentalmente é reconhecer seus limites e ter resiliência. Uma mente cansada e sobrecarregada não funciona bem e você sente isso no dia a dia. O ditado diz que mãe é tudo igual, mas a verdade é que cada mãe é única e especial. Você tem habilidades, lutas e necessidades que ninguém mais conhece a fundo. Por isso, pare agora mesmo de se comparar com aquela imagem perfeita que vê na internet. Redes sociais mostram apenas o que as pessoas escolhem publicar, geralmente o lado feliz. Aquelas fotos impecáveis muitas vezes escondem desafios reais que ninguém comenta. Foque na sua própria evolução e nos seus pontos positivos, sem pressão por perfeição. Evite passar tempo demais em perfis que fazem você se sentir insuficiente ou culpada. Sua jornada é singular e cada passo que você dá em busca de melhoria é uma vitória. Não se sinta intimidada por opiniões externas. Só você sabe o peso e o valor das suas lutas. Priorize o que te faz bem e busque momentos de silêncio para se reconectar consigo mesma. Maternidade real é feita de altos e baixos. E está tudo bem não estar bem o tempo todo. Seja gentil com você, honre sua história e lembre-se, você é a melhor mãe para o seu filho. E a propósito, a todas as mamães na audiência, um feliz Dia das Mães. Que Deus abençoe vocês e até o nosso próximo Papo Sério.
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3: Sete horas e 18 minutos.
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1: Então, gente boa, olha só, precisa embalar um presente de última hora e quer fugir do basicão? Então, anote essas dicas. Use materiais simples como sacolas de papel ou papel pardo e finalize com um laço pronto ou com raminhos de plantas para aquele toque rústico e chique. Se o papel estiver curto, a dica é embrulhar na diagonal para economizar material. E se não tiver fita, foque em uma dobradura bonita e finalize com um adesivo no centro. É rápido, é criativo e é elegante.
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2: É comum ouvirmos que tal alimento inflama na hora, mas a verdade é mais tranquila. Seu corpo é resiliente. A inflamação crônica não surge por causa de uma única refeição fora da dieta, mas sim pela repetição de maus hábitos por meses ou anos. O erro comum é extrapolar o conceito e viver com medo da comida. O segredo do bem-estar é a constância. Se você mantém uma rotina ativa e nutritiva na maior parte do tempo, seu corpo sabe lidar com as exceções. Menos terrorismo nutricional e mais consistência nas suas escolhas diárias.
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3: 7:32.
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1: 7:46.
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2: E aí, tudo bem? 8 de maio, sextou. Júnior Bodanense chegando por aqui com a mensagem do dia.
3: Sabor de mel. Esse é um hino gospel escrito por Agailton Costa e Silva e que nós vamos trazer como texto hoje na mensagem do dia. O agir de Deus é lindo na vida de quem é fiel. No começo tem provas amargas, mas no fim tem o sabor do mel. Eu nunca vi um escolhido sem resposta, porque em tudo Deus lhe mostra uma solução. Até nas cinzas ele clama e Deus atende. Lhe protege, lhe defende com as suas fortes mãos. Você é um escolhido e a tua história não acaba aqui. Você pode estar chorando agora, mas amanhã você irá sorrir. Deus vai te levantar das cinzas e do pó. Deus vai cumprir tudo o que tem te prometido. Você vai ver a mão de Deus te exaltar. Quem te vê há de falar: ele é mesmo o escolhido. Vão dizer que você nasceu para vencer, que já sabiam porque você tinha mesmo cara de vencedor, e que se Deus quer agir, ninguém pode impedir. Então você verá cumprir cada palavra que o Senhor falou. Quem te viu passar na prova e não te ajudou, quando ver você na bênção, vão se arrepender. Vai estar entre a plateia e você no palco. Vai olhar e ver Jesus brilhando em você. Quem sabe, no teu pensamento, você vai dizer: meu Deus, como vale a pena a gente ser fiel. Na verdade, a minha prova tinha um gosto amargo, mas minha vitória hoje tem sabor de mel. Sou Júnior Bodanese e esta foi a mensagem do dia.
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6: 8:03.
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21: O ministro do Trabalho, Luiz Marinho, participou da comissão especial na Câmara dos Deputados que analisa o fim da escala 6x1. Ele defendeu durante a audiência pública a proposta de redução da jornada de trabalho e propôs uma carga horária semanal de 40 horas sem corte de salário e com 2 dias de folga por semana. De acordo com o ministro, a maior parte do mercado de trabalho brasileiro já opera em modelos diferentes da escala 6x1. Ao defender essa mudança, Luiz Marinho citou uma pesquisa do Sebrae que aponta apoio de parte do setor produtivo à redução da jornada.
22: O governo acha que é plenamente sustentável falar em reduzir a jornada para 40 horas semanais imediatamente, sem redução de salário, com 2 folgas na semana. Dito isso, eu não estou dizendo a vocês, não poderão fazer análise das 36 horas. Podem, tem que calcular bem para a gente não nos perdermos na concorrência global que o Brasil está inserido.
21: O relator da comissão especial, deputado Léo Prates, afirmou que pretende construir um texto unificado entre as propostas que já tramitam no Congresso Nacional. São 2 PECs, além de um projeto de lei enviado em caráter de urgência pelo governo federal. Segundo ele, a ideia é estabelecer na Constituição a regra geral sobre jornada e deixar detalhes específicos para uma regulamentação posterior.
23: Eu acho que a gente precisa ter a consciência do nosso papel enquanto PEC, que é definir a regra geral. É esse o papel de uma Constituição.
21: A discussão envolve propostas que prevêem jornadas de 36 horas ou 40 horas semanais e também o fim gradual da escala 6x1. Durante o debate, os representantes da Organização Internacional do Trabalho e do Ministério Público do Trabalho defenderam a mudança como medida de proteção à saúde e à qualidade de vida dos trabalhadores. Já setores empresariais demonstram preocupação com possíveis impactos na produtividade e nos custos das empresas. O presidente da Câmara, deputado Hugo Mota, voltou a defender a discussão da proposta, mas pregou cautela na tramitação.
0: É uma mudança muito estruturante, então nós temos que saber que ela terá impactos positivos e impactos também que irão requerer um pouco mais de cuidado do ponto de vista da economia, para que uma coisa que pode ser muito boa para o país não se torne uma medida danosa do ponto de vista da produtividade para a nossa economia.
21: Setores econômicos serão ouvidos na próxima semana. Grupo Rádio Web 25 anos, áudio que amplifica conexões. Produção e reportagem, Yuri Hudson.
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3: Paris, 8 de maio de 2026, vamos aos destaques do noticiário internacional desta sexta-feira. Ataques mútuos fragilizam trégua entre Estados Unidos e Irã um mês após sua entrada em vigor em 8 de abril. No entanto, Donald Trump sustenta que o cessar-fogo continua valendo. Para Teherã, Washington violou a trégua. As hostilidades voltaram a aumentar na região do Golfo na quinta-feira. Os Estados Unidos informaram ter atingido instalações militares iranianas após três navios americanos terem sido atacados no Estreito de Hormuz. Na manhã desta sexta-feira, a defesa aérea dos Emirados Árabes Unidos foi acionada após o lançamento de drones e mísseis iranianos, segundo o Ministério da Defesa do país. No Líbano, o cessar-fogo em vigor continua sendo desrespeitado diariamente. O Ministério da Saúde libanês informou que ao menos 12 pessoas morreram em ataques israelenses na quinta-feira. Os novos bombardeios aconteceram no mesmo dia em que um funcionário do Departamento de Estado americano anunciou a realização de conversas entre o Líbano e Israel nos dias 14 e 15 de maio em Washington. A Rússia derrubou mais de 250 drones ucranianos desde o início da trégua unilateral com a Ucrânia, iniciada à meia-noite. Moscou decretou um cessar-fogo unilateral de 2 dias para as comemorações de 9 de maio, que marcam o fim da Segunda Guerra Mundial. Já o presidente ucraniano, Volodymyr Zelensky, afirma que houve mais de 850 ataques de drones russos durante a noite contra a Ucrânia. Zelensky acusou Moscou de não ter feito o menor esforço para respeitar sua própria trégua. A OMS alerta para a possibilidade de novos casos de antivírus, mas diz que o risco de surto segue limitado. Até agora, após a morte de 3 passageiros, 5 contaminações foram confirmadas e vários casos suspeitos estão sendo investigados. Nesta manhã, a comissária de bordo holandesa internada em Amsterdã com sintomas da doença testou negativo para o antivírus. O navio, foco do surto, navega em direção a Tenerife, nas Ilhas Canárias, depois de passar por Cabo Verde. A chegada está prevista para o próximo domingo. Os cerca de 150 passageiros e tripulantes confinados a bordo devem ser evacuados e repatriados imediatamente. A população de Tenerife está descontente e protesta contra a chegada do barco. Indonésia confirma a morte de 3 montanhistas após a erupção de um vulcão. 2 cidadãos de Singapura e 1 indonésio morreram na ilha de Halmahera, nas Molucas, no leste do país, informaram as autoridades de resgate. De Paris, Adriana Brandão, da Rádio França Internacional, em parceria com a agência Rádio Web. 87,9.
19: O Tribunal de Contas do Rio Grande do Sul, TCRS, disponibilizou a primeira versão do painel Despesa Estadual. A ferramenta foi desenvolvida para possibilitar ao cidadão o monitoramento das despesas do Rio Grande do Sul, permitindo análises pontuais, comparativas e evolutivas. O novo recurso possui informações sobre natureza dos gastos, classificação funcional, classificação programática, credor e detalhamento. Por meio da ferramenta é possível consultar, por exemplo, custos por órgão, categoria econômica, função, projeto, fonte de recurso, credor, entre outras. O auditor de controle externo do TCRS, Anderson Ferreira Barros, detalha.
24: São 2 novos painéis que tratam da execução do orçamento do Estado do Rio Grande do Sul. Um que traz as receitas arrecadadas e outro que traz as despesas, os gastos efetuados pelo Estado. Esses dados complementam o portal de transferência do próprio Estado, mas trazem como diferencial uma visualização em formato de gráficos, em que é possível comparar a execução orçamentária tanto por período, abrangendo os últimos 5 anos, como entre itens de receita e despesa. Os dados são oriundos de um convênio realizado entre a Secretaria de Fazenda do Estado e o Tribunal de Contas do Estado.
19: O auditor de controle externo do TCRS também destaca a importância da disponibilização de informações como estas.
24: A sociedade passa a dispor de uma outra forma de controlar a arrecadação e os gastos efetuados pela administração estadual em complemento ao portal da transparência do próprio Estado. Ter acesso às informações empodera o cidadão na busca por serviços públicos de maior qualidade. Se for observado algum indício de irregularidades ou mau uso de dinheiro público a partir das informações do painel, o cidadão pode contatar tanto a ouvidoria do órgão, a entidade estadual em questão, ou ele pode fazer uma denúncia junto à ouvidoria aqui do TCE. Caso o cidadão tenha alguma dúvida, alguma crítica ou sugestões sobre os painéis em si, o caminho é abrir um Fale Conosco no portal TCE, que estamos abertos a sugestões para aprimorar a ferramenta.
19: Segundo informa o TCRS, o painel de acesso público foi desenvolvido a partir do projeto estratégico Painel de Controle Social, que tem como objetivo aperfeiçoar o acesso à informação para a sociedade gaúcha. A ferramenta está disponível no portal do TCRS, na aba Cidadão, no ícone Espaço do Controle Social, Despesas e Despesa Estadual. Agência Rádio Web. Produção e reportagem, Diego Brião. 87,9.
1: 8 horas e 17 minutos.
5: Bom dia para você, obrigado pela sua sintonia. A partir de agora, todas as informações da manhã aqui pela Ativa FM, para você que nos acompanha em mais um dia. Hoje é sexta-feira, começo do final de semana. Final de semana está se apresentando aí e, como previsto, aí está a chuva, né? Nesta sexta-feira, que para nós aqui na nossa região, segundo as informações da meteorologia, não será forte, não será intensa, né? Vai ficar nesse chuvisco aí, enfim, e a tarde já começa a melhorar. Final de semana é frio, segundo as informações da meteorologia. Bom dia para você, obrigado pela sua sintonia. A partir de agora, todas as informações da manhã estão no ar aqui pela Ativa FM, no programa que começa agora, nessa primeira parte, com as informações, deixando você por dentro da notícia, o que foi notícia, o que está sendo notícia, o que está sendo comentado, vamos colocar para você aqui dentro da nossa programação. 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São os patrocinadores, apoiadores culturais aqui do nosso programa com as informações esportivas. Final de semana tem Campeonato Brasileiro, retorno do Campeonato Brasileiro depois da semana de Sul-Americana e de Libertadores. O Internacional joga amanhã, sábado, contra o Coritiba, e a equipe do Grêmio joga domingo contra o Flamengo. Flamengo que teve sua partida paralisada ontem pela Libertadores da América. 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Além disso, teremos o tempo. Teremos as informações gerais, onde você inclusive pode anunciar e vender o seu produto com eventos, com vendas, com oferta de emprego. O espaço está à sua disposição. Bom, então estamos colocando no ar o nosso programa de hoje, agradecendo a sua sintonia e começando assim com as informações e o giro da notícia.
7: Sexta-feira, 8 de maio de 2026, este é o Giro de Notícias. Eu sou Norberto Notari e você acompanha os destaques do momento. O goleiro Bruno Fernandes, condenado pelo homicídio da modelo e ex-namorada Elisa Samúdio, foi preso no final da noite de ontem em São Pedro da Aldeia, região dos Lagos, no Rio de Janeiro. Ele era considerado foragido da justiça desde o dia 5 de março, após a vara de execuções penais entender que o ex-jogador do Flamengo descumpriu regras da liberdade condicional. Os brasileiros ficaram mais endividados na passagem de março para abril, segundo a Confederação Nacional do Comércio de Bens e Serviços e Turismo. Os dados da pesquisa de endividamento e inadimplência do consumidor apontam que a proporção de famílias com dívidas subiu de 80,4% em março para um novo recorde de 80,9% em abril. Em 2025, esse percentual era de 77,6%.
4: A Câmara aprovou uma medida provisória que prevê renovação automática e gratuita da CNH para motoristas sem infrações nos últimos 12 meses inscritos no Registro Nacional Positivo de Condutores. Texto que também permite ao condutor escolher entre versão física ou digital da carteira, segue agora para análise do Senado. Na semana do Dia das Mães, o Brasil alcançou a marca de 1 milhão de gestantes vacinadas contra o vírus sincicial respiratório, o VSR, principal causa da bronquiolite em bebês. A doença afeta crianças menores de 2 anos e provoca inflamação nas pequenas vias respiratórias dos pulmões. Os Emirados Árabes Unidos reportaram novos ataques de mísseis e drones provenientes do Irã. As informações foram publicadas hoje nas redes do Ministério da Defesa do país. De acordo com o comunicado, sons ecoaram em todas as regiões devido a operações contínuas de engajamento com mísseis e drones. Libertadores, o duelo entre Independiente de Medellín e Flamengo foi cancelado após a invasão de torcedores do time colombiano em campo. A Conmebol deve decidir hoje se dá a vitória por W.O. à equipe brasileira. O Mirassol venceu a LDU em casa por 2-0 e lidera o grupo G do torneio. Pela Sul-Americana, o Higgins e São Paulo ficaram no empate sem gols e o Bragantino atropelou o Blooming fora de casa 6-0. O Giro de Notícias é uma produção da Agência Rádio Web. Produção e apresentação, Norberto Notari. Trabalhos técnicos, Mário Melo.
5: Muito bem, agora são 8:22, 8:22. Vamos aqui no Facebook, no Instagram da Ativa FM, destacar para você. Nós tivemos temporais em vários locais, ontem especialmente, né? E também lá em Santana do Livramento, temporal com ventos fortes atingiu o Rio Grande do Sul nesta quinta-feira, causando estrago em cidades da fronteira oeste da região central. A força dos ventos destelhou casas, derrubou árvores e postes, por exemplo, em Santana do Livramento. TJRS decreta luto oficial após morte de juíza após procedimento médico. Magistrada de 34 anos faleceu em decorrência de complicações após procedimento de reprodução assistida. Jornalista Eduardo Bueno Peninha foi indiciado por discriminação religiosa contra evangélicos. O jornalista, escritor e youtuber, o Eduardo Bueno, conhecido como Peninha, foi indiciado pela Polícia Civil pelo crime de discriminação religiosa contra evangélicos. A investigação foi conduzida pela Delegacia de Polícia de Combate à Intolerância. Segundo a Polícia Civil, o inquérito apurou o conteúdo de um vídeo publicado por Eduardo Bueno em 28 de janeiro de 2026. Na gravação, o jornalista afirmou que evangélicos não deveriam ter direito a voto e classificou integrantes da religião como nefastos e desprezíveis. No terceiro corpo de pescador foi localizado em São José do Norte. O corpo de bombeiros se deslocou por terra até a localidade do Estreito, em São José do Norte, onde foi encontrado o corpo do terceiro pescador desaparecido após o naufrágio frágil de uma embarcação ocorrida alguns dias na região de Lagoa dos Patos, né? Próximo a Pelotas, já identificado como André Amorim. Também, Operação Romaneio desmantela esquema milionário de fraude em cerealistas aqui no Rio Grande do Sul. A Polícia do Estado deflagrou na manhã de ontem a Operação Romaneio. É uma grande ofensiva contra um esquema de fraude milionária em uma empresa cerealista da região noroeste do estado. A ação foi coordenada pela Polícia Civil do Rio Grande do Sul por meio da Delegacia de Repressão das Ações Criminosas Organizadas de Cruz Alta. Mulher morre ao encostar em fio de energia em Protásio Alves. Essa tragédia aconteceu na tarde de ontem, no município de Protásio Alves. O fato ocorreu no interior do município, na comunidade São João. As informações colhidas aqui pela reportagem, com o forte vento, um eucalipto caiu sobre a rede de alta tensão e, com o peso, um dos fios ficou a pouca altura da rodovia. a mulher ou uma mulher de aproximadamente 32 anos, conduzindo essa motocicleta, não percebeu o fio de energia a meia altura e acabou batendo no mesmo na altura do pescoço. A área foi isolada, a equipe da RGE foi acionada, assim como a ambulância do município com enfermeiros e médica, mas infelizmente a vítima estava em óbito. Brigada Militar auxiliou e a Polícia Civil de Nova Prata fez o levantamento inicial da perícia, seguida com os trâmites legais. A cidade está em comoção. A vítima residia no interior e tinha um estabelecimento na área urbana e diariamente se deslocava para suas atividades. Ela deixa uma filha, adolescente e um marido. Então, esse fato aconteceu ontem, infelizmente, no município de Protásio Alves. Homem que estaria em surto morre após ser contido pela Brigada Militar em Parobé, no Vale do Paranhana. Também como destaque, fogo em vegetação no bairro Citadela, aqui em Nova Prata. No começo da noite de ontem, esse incêndio de grandes proporções em vegetação, nas proximidades do posto de saúde, acabou assustando moradores, com receio do mesmo não ser controlado e se aproximar às residências. Mas os bombeiros foram acionados e, após intenso trabalho, conseguiram apagar o fogo. Tem imagens, inclusive, aí para você, vídeo, né, deste fogo de ontem aqui em Nova Prata. Deputados federais aprovam renovação automática da CNH para motoristas sem multa. Matéria completa está aí no Facebook e no Instagram. Brigada Militar registra novo recorde de embriaguez ao volante. Isso aconteceu em Marau. A ocorrência foi registrada por volta das 16 horas e 15 minutos de ontem, na rua Jorge Mateus Ligo, após acionamento via Copom, informando que um possível condutor embriagado havia se envolvido em um acidente de trânsito. O recorde anterior era de 1,43. O indivíduo aceitou realizar o procedimento, sendo aferido o índice de 1,48 miligramas por litro de álcool, e de ar expelido. Então, o recorde está acontecendo agora por lá, e pessoas bêbadas e dirigindo. Outras informações aqui. A Anvisa determina recolhimento de produtos IP após risco de contaminação microbiológica. A matéria completa está aí no Facebook e no Instagram. Grêmio se une à campanha de reconstrução do Hospital São João Batista. OMS confirma 5 casos de antivírus num surto da doença em um cruzeiro. Homem morreu após efetuar disparos de arma de fogo contra a Brigada Militar no bairro Medianeira, em Farroupilha. A Brigada Militar resgatou um macaco prego mantido em cativeiro em Campinas das Missões. Forte temporal em Venâncio Aires, também tem detalhes aí para você, com vídeos sobre esse temporal. E também outro incidente com colheitadeira. Colheitadeira é considerada, consumida, melhor, pelo fogo em São Paulo das Missões. Polícia Rodoviária Federal prende em Santiago mulher envolvida em fraude contra uma empresa em Cruz Alta. Também a Brigada Militar realizou resgate de ouriço cacheiro em Santa Rosa, matéria completa. Como também tem em destaque para o encontro, Trump diz que reunião com Lula correu muito bem. Tem outras informações que você encontra aqui no Facebook, também no Instagram. Essa da Brigada Militar de Miraiaras, que prendeu o homem foragido da justiça na quinta-feira ontem. Também tem todas as informações do município de Nova Prata e fora dele também. Te convido para dar uma chegadinha aí no Facebook, no Instagram da Ativa FM, para poder ficar por dentro das notícias e das informações que estão no Facebook, também no Instagram aqui da Ativa FM. Agora são 8:30, 8:30. Bom dia, Nova Prata. Bom dia, região.
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5: E a frase para começar o programa de hoje aqui dentro da programação da nossa Ativa FM: não use a árvore que um dia lhe deu sombra como lenha. E não estamos falando de árvores. Bom, hoje é sexta-feira, 8 de maio de 2026. A lua é cheia, a estação é outono. Hoje se comemora o Dia Mundial da Cruz Vermelha, Dia da Vitória da Europa na Segunda Guerra Mundial, Dia Nacional do Turismo e Dia do Artista Plástico. Hoje também, como destaque dos fatos históricos, 1878, fundação de O Fluminense, um jornal diário de notícias brasileiras. Em 1912, fundação da Paramount Pictures. Em 1933, Mahatma Gandhi inicia um jejum de protesto contra a opressão britânica na Índia. Em 1997, voo China Southern 3456 cai ao se aproximar do aeroporto internacional, matando 35 pessoas. São as informações de abertura para você no programa de hoje pela Ativa FM.
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5: 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Amanhã, sábado, pela Série A do Campeonato Brasileiro, tem Coritiba Internacional, jogo das 16 horas, Fluminense Vitória e Bahia contra o Cruzeiro. Pela Série B, o Juventude vai enfrentar amanhã, às 21:15, a equipe do Criciúma. 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
3: 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Agora, dia 4 do mês que vem que inicia o campeonato de futsal aqui para Nova Prata? 6. No dia 6 do mês que vem vai iniciar o campeonato municipal ou o campeonato estadual com a DPF jogando a série A3, né, da liga. Enfim, e a nossa Ativa FM vai transmitir para você. 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Agora são 8h40:30, para anunciar aqui 54-3242-1332.
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3: 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Domingo, pela Série A do Campeonato Brasileiro, tem Atlético Mineiro contra Botafogo, o Remo pega o Palmeiras, o Santos enfrenta o Bragantino, o Corinthians enfrenta o São Paulo, tem Mirassol e Chapecoense. E tem o jogo do Grêmio contra o Flamengo em Porto Alegre, na Arena do Grêmio. 19h30 é esse jogo, viu? E depois, para fechar, Vasco e Atlético do Paraná, às 20h30, as informações esportivas. 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Você fica ligado e sempre tem as melhores informações para você.
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7: 8h43.
3: Muito bem, vamos lá então, porque uma frente fria associada com um ciclone bomba na costa da Argentina provoca temporais na metade norte do território gaúcho. Essa frente fria, associada a um ciclone bomba na costa da Argentina, provoca chuva na maior parte do Rio Grande do Sul no começo desta sexta-feira. O tempo melhora a partir do oeste e do sul, ainda pela manhã. A instabilidade se concentra na metade norte, sobretudo entre a madrugada e a manhã, com chuva que pode ser forte e risco de temporais com vendavais. Ao longo do dia, o sol volta a aparecer entre nuvens na maior parte do território gaúcho. A massa de ar frio avança sobre o Rio Grande do Sul no decorrer da sexta-feira. Na metade norte, o começo é quente, mas as temperaturas caem ao longo da tarde. A circulação ciclônica entra com rajadas fortes de vento. Aqui para nós, a sexta-feira, de uma mínima de 6, 7 graus e uma máxima de 17, 18. 30% de possibilidade de chuva hoje. Para amanhã, sábado, baixa mais a temperatura pela manhã, 5, 6 graus, com mínima de 16, 17, com 9, 10% de possibilidade de chuva. No domingo, baixa mais a temperatura, mínima de 2, 3 graus e a máxima de 11, 12 graus centígrados, com 9 a 10% de possibilidade de chuva. Do Cefrute DDPA CEAP, Amanda nos informa que a temperatura nesse momento está nos 12 graus. 12 graus. A menor temperatura registrada hoje foi 11 graus e 2 décimos às 7:30 da manhã lá. Choveu 14,4 milímetros hoje até o momento. A velocidade média do vento de 11 quilômetros na direção noroeste e a velocidade máxima do vento, as rajadas, 56,2 quilômetros. Ontem, às 15 horas e 30 minutos e 50 quilômetros por hora, hoje, às 3 horas e 30 minutos, as informações do tempo aqui dentro da programação da nossa Ativa FM. Fica ligado que na sequência já está chegando as informações esportivas.
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3: 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São nossos apoiadores culturais aqui pela Ativa FM, no esporte, que está chegando agora aqui no Passando a Limpo, as informações para você dentro da nossa programação. Então, vamos a elas, vamos às informações aqui dentro da programação da nossa Ativa FM no Passando a Limpo. E o Grêmio encaminha a renovação de contrato do Gabriel Meck, já que é garantir o valor que pode ganhar com o garoto, né? Como Luiz Castro deve escalar o Grêmio contra o Flamengo? O Grêmio deve liberar Amuso na seleção, para a seleção de Gana. Palmeiras contesta acordo entre Grêmio e Flamengo, chama de mentiroso. O Rocher, o goleiro da equipe do Internacional, será que volta? Ele volta a treinar, né? Treina e pode voltar ao Inter contra o Coxa contra a equipe do Curitiba. Dupla de volantes preocupa para sábado. Além de Alan Patrick, Paulo Pezzolano deseja recuperar outro meia do Inter. Novo executivo da base do Inter é apresentado. São informações que temos aqui na imprensa. Também por aqui, Independiente de Medellín e Flamengo é suspenso após bombas e invasão de torcedores. Shakira anuncia música oficial da Copa do Mundo, já tá rodando por aí, inclusive, a música oficial. Cristiano Ronaldo marca em ex-goleiro do Grêmio e fica mais próximo do gol 1000. Briga, hospital e traumatismo craniano, o que se sabe sobre o caso que aconteceu lá no Real Madrid entre os jogadores. Grêmio foi um pai para mim, ex-jogador da dupla Grenal falando. Campeão do Nest, e segundo melhor tenista da Sérvia, que é o adversário de João Fonseca na estreia em Roma. E muito mais para você na imprensa esportiva. Eu passei já alguns jogos que vão acontecer no final de semana. Hoje, sexta-feira, pouca coisa acontece. Tem o Paulista Sub-23, tem o Amazonense Série B, tem a Inglaterra Championship, tem na Itália Série A, na Espanha Liga e na Alemanha Bundesliga. Na França tem um jogo pela Liga, Copa da Argentina também tem um jogo. E tem um jogo pelo Brasileiro Feminino A1 entre Cruzeiro e América Mineiro. E é somente isso que acontece hoje no nosso futebol. 8:50, 8:50, Pamplona Tintas e Restaurante Pizzaria Dona Cândida de Nova Prata.
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3: Agora são 8:51, com 30 segundos para Pamplona Tintas e Restaurante Pizzaria Dona Cândida de Nova Prata. O destaque para a Libertadores da América e o jogo do Flamengo, que não saiu.
14: A partida entre Independiente Medellín e Flamengo na Colômbia pela quarta rodada da Copa Libertadores da América acabou cancelada. E a decisão da Conmebol foi por conta de uma invasão de torcedores colombianos ao gramado, com menos de 2 minutos de jogo. O Independiente Medellín vive uma fase muito conturbada e por isso foi alvo de grandes protestos da torcida local. Antes mesmo da bola rolar, o time colombiano já recebia vaias, o clima era hostil. Membros das organizadas foram à partida vestidos de preto e com o rosto todo coberto. No momento em que a bola ia começar a rolar, eles começaram a atirar bombas, sinalizadores em direção ao gramado. Também houve um princípio de incêndio nas arquibancadas. O clima muito hostil e a atmosfera tensa não era uma surpresa para a organização local. Inclusive, foi feita uma reunião no início da semana e a opção de portões fechados não foi aceita pela diretoria do Independente Medellín e, por isso, toda essa situação em relação à torcida. Independente Medellín e Flamengo se retiraram do gramado por determinação da arbitragem um pouco mais de 5 minutos de jogo. O tempo ficou mais ou menos de 1h30 sem definição até que a Conmebol decidisse pelo cancelamento. Inclusive, na página oficial do X, o antigo Twitter da Conmebol, já foi oficialmente determinado o cancelamento. Agora, o que vai acontecer? O Código Disciplinar da Conmebol prevê que quando uma equipe for considerada responsável pela suspensão definitiva ou cancelamento, como é o caso, a sanção é a determinação do placar final da partida como um W.O. No caso do futebol de campo, o adversário é declarado vencedor por 3-0, é o que diz o regulamento. É bem possível que a Conmebol decrete o W.O. do Medellín, que acarretaria na vitória rubro-negra e, consequentemente, a classificação do time brasileiro para as oitavas de final da Copa Libertadores. Outra partida que envolve brasileiro na competição nesta quinta-feira foi Mirassol e LDU, e vitória para a equipe de São Paulo. Mirassol venceu dentro do Maião pelo placar de 2-0, lidera o grupo G, também encaminhando a classificação para a próxima fase. Mirassol tem 9 pontos e engatou a segunda vitória consecutiva na competição. Grupo Rádio Web, 25 anos, áudio que amplifica conexões. Produção e reportagem, Daniele Esperon.
3: Obrigado, Daniele. 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E a Sul-Americana também teve jogos ontem.
14: O São Paulo segurou 0-0 com o Higgins no Chile e voltou para casa na liderança do Grupo C da Copa Sul-Americana. O tricolor paulista utilizou um time de reservas, poupando os principais jogadores para o Campeonato Brasileiro. O técnico Roger Machado comentou o resultado conquistado fora de casa.
15: Acho que a gente poderia ter coletivamente, né, do ponto de vista do que a gente trabalhou a partida, ter jogado melhor. Né, mas os momentos que o nosso adversário teve oportunidades, foi nós que devolvemos a bola no momento inadequado, né, erramos numa cobertura, não estivemos perto do adversário no cruzamento para a área, né. Claro que o adversário tem essa qualidade, mas penso que um primeiro tempo muito equilibrado, e segundo tempo o adversário, né, sim, eu acho que teve essa oportunidade, por é um ponto importante. Não penso futebol se não entra em campo, né?
14: Já o Red Bull Bragantino goleou o Blooming da Bolívia pelo placar de 6-0, mas mesmo assim está longe da zona de classificação para as oitavas de final. Agência Rádio Web com informações da Copa Sul-Americana, Daniele Esperon.
3: Ok, obrigado, Daniele, pelas informações. Agora são 8:57. Fechamos por aqui para Pamplona Tinta.
14: Para as oitavas de final. Agência Rádio Web com informações da Copa Sul-Americana, Daniele Esperon.
3: Ok, obrigado, Daniele, pelas informações. Agora são 8:50.

0: parte com entrevistas, com comentários, com todas as informações que você gosta de ouvir aqui pela nossa Ativa FM. Fica ligado, a gente volta já.
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9: 8:58.
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19: É isso aí. Estamos chegando agora com a segunda parte. Cidade Ativa. Primeira onda de frio 2026 começa hoje. Já esfriou? Tá esfriando? É, dizem que vai dar uma congelada. Vamos aguardar aí para ver como vence esse tempo. Hoje é sexta-feira, hoje é dia 8 de maio de 2026. 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
3: 9h22.
19: Manchetes dos jornais. 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Vamos lá, vamos começar aqui destacando o Jornal do Comércio. O Jornal do Comércio destaca: questão tarifária. Brasil e Estados Unidos deve avançar em 30 dias. Varejo projeta alta do ticket médio de vendas para o Dia das Mães. Pré-candidatos ao Piratini começam a formatar planos de governo. São matérias que você encontra no Jornal do Comércio. O destaque aqui do Pioneiro. Pioneiro destaca: Serra abre colheita de noz pecan em meio à maior safra já projetada no Rio Grande do Sul. Viaduto só sai do papel em 2025, na BR-116. Pelo menos 341 mil eleitores estão aptos a votar em Caxias do Sul. Matérias do Pioneiro, certo? Que mais nós temos aqui? Temos também aqui o Correio do Povo. No Correio do Povo, Lula destaca tarifas e terras raras entre temas discutidos com Trump. Polícia Federal mira senador Ciro Nogueira por suposto envolvimento no caso Master. Irã anuncia resposta ao ataque dos Estados Unidos contra petroleiro. Salgado Filho supera movimento anterior à enchente. Passou de 130 quilômetros horários, vento que causou destruição em Livramento. Também por aqui, a Zero Hora. Na Zero Hora de hoje, Rio Grande do Sul ganha casa própria para o Instituto Federal e novo parque tecnológico. Operação da Polícia Federal põe Ciro Nogueira no centro do escândalo do Banco Master. Mulher é condenada a mais de 18 anos de prisão pela morte de escrivão da Justiça. Lula vê avanços na negociação de taxas e afirma que Trump não tratou de PIX nem de facções. Matérias da Zero Hora. 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
19: Muito bem, agora são 9 horas 28 minutos com 30 segundos. As informações da manhã estão no ar aqui para você. 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Ambulância foi que entrou ali, ambulância, né? Agora há pouco entrou aí.
11: SAMU.
19: Entrou há pouco aí com sirene ligada no presídio aqui, porque nossos vizinhos aqui, o presídio, né? Te viu aí essa questão da ambulância chegando, SAMU. Bom dia, Fidelis Preto.
11: Tudo certo. Bom dia, Marangoni, bom dia à nossa audiência, sempre com satisfação por poder estar aqui na bancada do Cidade Ativa. Ô, Marangoni.
19: Fala.
11: A lamentar aquela nota absurdamente triste, lamentável, aquele fato ocorrido ontem em no interior de Protásio.
19: Lamentável.
11: Uma coisa impressionante.
19: É.
11: Assim, olha, daí é uma coisa natural. A evolução tem a informação, o primeiro impacto e vai, evidentemente, começa o desdobramento da informação, né? Da notícia. E aí você vai montando, vai imaginando, até porque, né? Evidentemente, ninguém estava com a moça, a guria que faleceu. Mas aí você começa a imaginar o que aconteceu com a guria. Por que isso? Né? Aí no primeiro momento é que teria... essa informação, ela persiste, ela, a cada momento ela se confirma, né, Marangoni? Dando conta que teria havido um vento fora do normal e caído uma árvore sobre
19: um
11: fio de alta tensão.
19: Um eucalipto.
11: É um eucalipto, que é um eucalipto, basicamente, né? Uma árvore grande, né? Alta, essa coisa toda. E aí a informação que eu recebi, a maioria, eu acho que foi assim, de que pela ação do vento, caiu esse eucalipto sobre os fios de alta tensão na localidade de São João. E aí ontem, depois também, o Clécio me passou, ampliou a questão dos detalhes, dando conta de que No primeiro momento, o cabo de alta tensão, a gente sabe que é de aço, né, aquele cabo. Eu imagino que tenha sido esse o cabo. É esse fio, esse cabo da energia elétrica lá no interior de Protásio. Aí a primeira informação e depois o detalhamento do fato, dando conta de que, a partir da ação do vento, caiu o eucalipto sobre a rede elétrica, sobre o fio de alta tensão, esse cabo cai, ele não cai totalmente, não vai, né? Ele fica ainda, vamos botar assim, uma altura de quê? 2 metros? Fica suspenso ainda, né? Um pouco mais. Até porque quando a moça passa com a moto. Oi?
19: A notícia não é meio metro?
11: Meio metro? Não, eu tô imaginando, Maragoni. Eu tô imaginando. Pelo que eu recebi, se o cabo, quando a moça passa, a guria passa com a moto e atinge ali na altura do pescoço, do capacete da piloto da moto, eu imagino que mais de 1,5 metros. Eu não estou aqui afirmando, Maragoni, é o que eu estou falando. Eu estou tentando montar, imaginar como é que foi ali o cenário né? A dinâmica dessa tragédia ocorrida com essa guria. Isso que eu estou imaginando. Agora, evidentemente que isso precisa do quê? Vai a questão da perícia. Isso que vai desvendar o que realmente aconteceu com essa jovem, 32 anos, mãe, né? Segundo o que eu recebi também, o marido dela, caminhoneiro, deve ter voltado agora diante dessa coisa trágica para a família dele, né? Estava, enfim, trabalhando, distante de casa, no caso no Nordeste, a informação que eu recebi, e aí essa coisa lamentável, absurda. Então eu estava falando, aí no primeiro momento, segundo o relato que eu, né, Maranga, a informação que eu recebi, isso claro, necessita tudo de confirmação, mas o relato é o seguinte, que antes da moto, antes da condutora, havia passado ali um veículo, uma picapezinha, né? E ela passou, incólume, diante desse cabo. Isso que eu recebi, mano. Eu tô apenas... O que eu recebi, eu repito. Isso, quem vai realmente estabelecer o que aconteceu vai ser a perícia, né? Mas em resumo, a tragédia aconteceu. A tragédia aconteceu. É o que eu sempre digo, ninguém está livre de nada, Marangoni. Claro que a questão de probabilidade. Agora, tudo pode acontecer. Você imagina o interior de Protásio, não há, né, aquele movimento, né, baixo, pequeno, as pessoas estão trabalhando no interior, na colônia, né, basicamente isso, naquele momento, né, ou estão em casa. Foi por volta de 1h30 a informação do fato ocorrido. Tanto é verdade que ela estava saindo de casa para o deslocamento para a padaria, que recentemente ela abriu com uma outra sócia, né? Outra, enfim, uma colega, né? Estava nesse empreendimento, começando lá em Protásio Alves. Aí, deslocamento, sai de casa, vai para o trabalho, e há essa tragédia. E aí, o que você vai fazer?
19: Infelizmente.
11: Eu nem vou falar, o Clássico me confirmou. O Clássico tem a imagem, não quer nem ver.
19: Uhum.
11: Nem vou falar. Eu não quero ver isso aí, viu, Clássico? Tá brincando? O que resultou desse cabo, sim, atingindo essa guria?
19: Infelizmente.
11: É uma coisa absurda.
19: É.
11: Lamentável. E aí, o que a gente vai fazer? Qual é o consolo?
19: É.
11: Tem o Clécio, uma filha ou dois filhos? Uma filha.
19: Uma filha.
11: Uma filha.
19: Tem
11: uma filha. Ai, oi? É o Gilmar, né? O Gilmar também esteve lá, né?
19: Tá, então, lamentável.
11: É uma coisa lamentável.
19: Não tem
11: o que que vai fazer, cara?
19: Bom, vamos lá. Vamos com as informações. Deixa primeiro agradecer o Cid aí pelo pinhão, né?
11: Ele é verdade.
19: Nos deixou o pinhão aí, a gata aquela perfumada foi encontrada, viu? O dono da gata perfumada foi.
11: Perfumada.
19: Ele falou que ontem a gata tinha perfume.
11: Não, é sério mesmo que põe perfume nos bichos?
19: Certo? Sério? Claro.
11: Ah, eu não saio, você tá brincando comigo.
19: Mas por quê? Tá bom, é perfumada, gatinha perfumada, cachorrinho perfumado. Claro, é isso aí.
11: Onde que é animal tem que ter perfume?
19: Bom, tudo não, bem, mas é uma
11: tendência. Ó, me tira os tubos. Onde que animal... Não, até pode evidente lavar, limpar. Agora dizer que vai passar perfume. Isso é contra a naturalidade do bicho.
12: E tudo aprovado pelo Inmetro, pela Anvisa, claro, tudo certinho. Tudo, perfeito, tudo dentro da lei.
11: Tá brincando.
19: A gata perfumada foi encontrada.
11: Por isso que eu
19: encontrada.
11: Gosto de terneiro. Terneiro, você sabe?
13: Perfume pra isso também.
11: Terneirinho, sabe? Ai, sabe? Ali, terneirinho fica ali. Tu pega no colo o bicho, o cheiro bom, da natural do bicho, né? Ah, estão brincando comigo, é passar perfume em bicho.
19: Faz tempo que tu não pega o terneiro no colo, né?
11: Opa!
19: Faz tempo que tu não pega um terneiro no colo.
11: Cabrito.
19: Sim,
11: cabrito que tinha.
19: Ah,
11: né?
19: tem. Só deixa eu colocar o seguinte, então. Vamos lá, que tem
11: porquinho.
19: Porquinho, tá. Opa. Bom, tem. Tem uma matéria aqui na imprensa de hoje, aqui no G1, que diz o seguinte: por que com empregos e renda em alta, as dívidas dos brasileiros batem recorde? E aí ontem comentei contigo uma matéria aqui do jornal Estafeta de Veranópolis que me chamou a atenção. População da microrregião de Veranópolis acumula mais de 150 milhões em dívidas atrasadas, Fidelis Preto. 150 milhões em dívidas atrasadas. O maior volume de débitos está em Nova Prata. O município possui 7.182 inadimplentes que acumulam 71,9 milhões em dívidas. A média é de 10.020,44 por consumidor negativado aqui em Nova Prata. Em sequência aparece Veranópolis, 6.112 inadimplentes e um total de 56,5 milhões em débitos registrados. O ticket médio por inadimplente no município de Veranópolis é de R$ 9.268,45. Vila Flores, que chama atenção, é o valor médio individual que chega a R$ 13.044,07 por inadimplente. O maior da microrregião. O município possui 796 pessoas negativadas e mais de 10,3 milhões em dívidas acumuladas. Jacotiporã registra o segundo maior ticket médio da microrregião, com R$ 11.608,83 por pessoa inadimplente. Ao todo, são 646 moradores negativados lá em Cotiporã, 7,4 milhões em débitos. Fagundes Varela, o valor médio por inadimplente é de R$ 10.787,05. E o município possui 391 pessoas com restrições financeiras e mais de 4,2 milhões de dívidas.
11: Qual é o número de pessoas em Nova Prata que está na situação de aperto aí?
19: Nova Prata, 7.182 inadimplentes.
11: E o valor de cada, na média de dívidas?
19: Acumulado é de 10.020,44 a média de cada um.
11: Sim. Então, tá, evidente que ninguém está livre diante de uma situação, o imprevisto, né? Você daqui a pouco precisa recorrer a uma situação mais delicada.
19: Sim.
11: Agora, vamos combinar. Vou fazer uma comparação. Se teve aí uma funcionária de alto escalão no serviço público, vamos botar assim, do andar de cima do serviço público, ganhando R$ 91 mil por mês, informando que está numa situação quebrada, aí eu não posso fazer qualquer tipo de reparo de uma pessoa que, na média, que você falou agora aí, embora a renda tenha melhorado para o trabalhador brasileiro, para o andar de baixo, vamos colocar assim, a renda tenha melhorado. Então você imagina, a pessoa que ganha 91 mil, diz que estava com medo de virar escrava. Você imagina um cara, a pessoa que ganha uma... Vamos botar uma renda, vamos botar assim, exagerando, 4 mil por mês, a média.
19: Sim.
11: É? Aí, então você imagina, fica uma situação complicada.
12: Você, para vocês espanta, para mim não. Eu costumo colocar seguidamente notícias e coloquei essa semana também. Mais de 80% dos brasileiros estão endividados. Mais de 80% estão endividados.
19: Certo.
12: E essa semana, quarta-feira, o Lula falou que é bom que as pessoas tenham dívidas para pagar. Isso quer dizer que elas estão comprando.
11: Não, é que tem uma diferença, que eu fico na dúvida, né, Cleiton? Assim, dívida, por exemplo, eu vou botar assim, se eu tenho um financiamento, isso é dívida, o que que é?
19: É dívida.
11: Eu tô pagando.
19: Mas é dívida.
11: Vamos botar assim, vamos fazer um exemplo. Quando eu financei lá o imóvel que eu comprei há 30 anos, quando eu tava com dívida, como é que seria isso?
19: Mas eu acho que continuo com dívida, só que tem uma coisa muito interessante que a gente precisa colocar.
11: O dívida é aquilo que você não conseguiu pagar.
19: Ah, mas escuta, uma coisa muito interessante. O Dali já está na linha, já vai conversar com a gente. Ele é economista, vai conversar com a gente. Uma coisa muito interessante é que agora a facilidade em comprar, em adquirir um empréstimo ou, né, uma dívida, como que está muito maior. É incrível, mas assim, ó, as oportunidades, o que é oferecido, inclusive dinheiro que é oferecido, é fácil de alcançar, depois o problema é pagar.
11: Tá, mas para aí, olha, tu tá querendo me insinuar.
19: Cartão de crédito.
11: O bom é ter restrição, não ter nada.
19: Não, não tô falando isso.
11: Para aí, vou combinar. Se evidentemente que há opções para que eu possa comprar. Agora, querido, eu tenho que fazer uma coisa lógica.
19: Exatamente.
11: Eu tenho que fazer dentro do meu orçamento até quanto eu posso comprometer do meu salário.
19: Só que na hora do aperto,
11: é
19: de repente, é a coisa.
11: Eu falei, aperto é uma coisa.
19: Deixa eu colocar
11: quando você precisa, houve ali um imprevisto diante da, né, do andamento da sua vida, da sua família, o imprevisto acontece, ninguém está livre. Perfeito. Agora estou falando na vida muito normal. Bem. Aí você tem um orçamento, olha, eu tô lá, vou lá comprar, porque o Marão informa que tem uma facilidade de empréstimo.
19: Tem, querido, mas
11: vou ter que pagar?
19: Vamos lá, deixa eu colocar o Davi nessa história aí. Tudo certo, Davi? Bom dia.
13: Meu Deus, bom dia, Clécio, Maranga, Preto, nossos queridos ouvintes radioativa, né? Me jogaram no caldeirão aí, na discussão, né?
19: Sabe por quê, estamos comentando isso? Porque o jornal Estafeta de Veranópolis fez uma matéria, não sei se você teve oportunidade de ver, falando que a região está endividada, tem muitas pessoas endividadas, certo? Que o maior número de pessoas endividadas, olha aqui, ó, população da micro-região de Veranópolis acumula mais de 150 milhões em dívidas atrasadas, matéria do Estafeta. O maior volume de débitos está em Nova Prata. O município possui 7.182 inadimplentes que acumulam 71,9 milhões em dívidas. A média é de R$10.020,44 por consumidor. Aí vem Veranópolis, que está um pouco abaixo, e todas as cidades da região. É por isso da discussão, da troca de ideias aqui.
13: É uma discussão muito importante, até parabéns aí quem conseguiu trazer esses dados, que devem ser reais com certeza, não é fake news, né? Porque a região nossa aqui é uma região que tu anda pela cidade, pelas festas, pelos restaurantes, não dá pra dizer que o povo tá muito apertado, o sentimento é esse, né?
19: É.
13: Mas assim, ó, tem muita gente aí se comendo frango e arrotando peru, diz o antigo, né? Mas é assim, ó, existe a questão da dívida. Todo mundo faz alguma conta a prazo, algum parcelamento, né?
19: Todo mundo.
13: A gente tem o costume de dizer que quando o cara tá devendo, ele pode estar na inadimplente ou não, também, né? Eu posso fazer uma dívida consciente dentro do meu planejamento de fluxo de caixa. As empresas, por exemplo, todas as empresas e indústrias pegam dinheiro em banco, pegam dinheiro para girar os negócios. Aliás, tem muitas empresas grandes e potentes que usam até o dinheiro dos terceiros para girar, entende? Então, assim, ó, dívida todo mundo tem. Agora, uma coisa é você ter uma dívida irresponsável, né? Você fazer um imobilizado, que aqui não vai te dar retorno nenhum, e mais adiante vai te faltar o dinheiro, né? Então, tem dívida para todos os gostos, cores e sabores, né?
19: Tá, mas você não concorda.
13: Esse dado é importante, viu?
19: Não, claro, claro.
13: Achei bastante, viu?
19: É verdade. Você não concorda que, assim, a oferta, vamos colocar dessa maneira, ela tá bem mais acessível?
13: É, hoje com os canais, principalmente com os canais digitais e as fintechs, né?
19: É verdade.
13: Até é que passa tão rápido o tempo, né? Mas até algum tempo atrás, eu mesmo, a gente recebia cartões de crédito sem pedir.
19: Exatamente. O limite
13: lá em cima, é entendeu?
19: É.
13: E muita gente pegou esses cartões, desbloquearam, né? E agora o fato é o seguinte, ó, quem está endividado com cheque especial e cartão de crédito, eu também uso e tal, e quando vem a fatura, a gente gasta um dinheiro que tu não tem na hora, né?
19: Uhum.
13: Nesse ponto, o Pix é bom, porque tu gasta um dinheiro à vista. De sair da tua conta, tu já deu saldo menor, né?
19: É verdade.
13: Agora, o cartão de crédito, não. Você gasta, vai no mercado, faz aquele rancho, tudo certo, né? E depois, quando junta toda a despesa e vem o dia do vencimento, vem a fatura, uau! Aí não como, né?
19: E tem outra coisa aí, muito interessante.
13: Consome boa parte da tua renda, né?
19: E tem outra coisa muito interessante. Agora, via internet, as ofertas, você compra, né? Lojas e não sei quem que te oferece produtos, coisa e tal, você de repente entra nessa de comprar.
13: Sim, né? O governo, quando diz consumo, várias ocasiões aí consumo, né? Ele está sendo tanto responsável, que está induzindo o pessoal, claro, aí quando a economia gira, ele arrecada mais e sufeita a máquina podre, a máquina pesada, né? Mas assim, ó, a educação para o consumo, né? Tem gente que tem ansiedade de comprar, né? Eu não sou muito referência também, mas parcelamento, agora se tu vai ver. Você lembra aqueles folhetos que ainda tem por aí, alguns casos, uma vez tinha muito folheto, né? Não tinha tanto digital, isso, canal isso. Digital, né?
19: É, claro.
13: Aí o a prazo em 10 vezes era o dobro do valor à vista.
19: É isso aí.
13: E depois obrigaram a botar a taxa de juro, que era uma fortuna por mês, né?
14: É.
13: Quem vende ainda a prazo, o que que tá acontecendo? O preço à vista e o prazo é o mesmo, então tá embutido no preço à vista, praticamente o custo do parcelamento, né? Que é alto, né?
14: É. Então é propaganda enganosa, juro zero.
19: Como?
14: Teve seguidamente propaganda, ó. Sem juro, cartão, sei o quê, 10 vezes,
13: mentira,
14: sem juro.
13: Mentira. Na outra ponta ele está captando no mercado financeiro e tal.
19: E tem outra coisa, tem aquele limite de empréstimos, coisa e tal, do banco, não sei se é 30. Ah, não,
14: 30, tem o limite da sua conta.
19: É. Certo, 30, e 35. Aí, só que assim. Só que dá uma esticada,
13: netos,
19: né?
13: Tem os filhos fazendo consignados do INSS em nome dos avós, dos pais, né?
19: É verdade.
13: E tudo isso compromete a renda. E o governo é muito responsável no ano eleitoral, né? Esse 2.0 aí desenrola, tá? Cada caso é um caso, né? Mas isso aí é custo pra sociedade, né? Os bancos não vão perder, alguém tá subsidiando esse juros, essa diferença, né? Ouvi dizer que seria utilizado aqui por reserva técnica aquele dinheiro perdido lá, acho que é 8 bilhões e meio esquecido, né? Também, né? Para compensar, né? Mas o governo educa mais. E outra, nós temos o maior exemplo do tal governo. Olha as viagens aí que eles fazem, custam milhões, hotéis, milhares de reais por dia, janja, avião para cá, avião para lá. Então o próprio governo deseduca a educação do povo para consumo, né?
19: É verdade.
13: E todo mundo se endivida, entendeu?
19: E
13: outra, né? Vamos ser bem claros, né? Todo mundo melhorou o padrão de vida. Se tu pegar uma listinha das suas despesas do mês, meu Deus do céu, né? E para isso precisa de dinheiro, entendeu? Por mais bem que você ganhe, não adianta eu ganhar 20 se eu gasto 40. Não adianta ganhar 40 se eu gasto 80. São padrões de vida.
19: Agora, exemplo, uma coisa é certa. A gente tem que parar de endeusar políticos que gastam demais e que têm muito dinheiro e pisar no pobre que não tem.
13: É, isso aí tem uma consequência psicológica terrível, tá? Porque estimula o calote e estimula as pessoas a não pagarem as contas. Já teve o desenrola 1.0 lá atrás e agora toma o 2.0.
19: Olha o caso.
13: Daqui a pouco vai vir o 3.0.
19: É verdade.
13: As dívidas em 5 anos você não tem como cobrar, estão extintas, tá?
19: Uhum.
13: E vai estimulando o calote, né?
19: Olha.
13: Daqui a dia nós vamos ter o refis, pessoa física.
14: E é bom deixar claro, não é somente a questão do vamos botar assim. Do cidadão que tem uma média de ganhos mais lá embaixo, na questão dessa prateleira, né? Ali no lá de baixo. Porque tem outros tantos que também aí pegam dinheiro emprestado do governo, através, né, de benefícios, a questão toda, e a todo momento estão pedindo para fazer, né, mais dinheiro para pagar a dívida atrasada.
13: Exatamente, é a cultura que o próprio governo impõe para a sociedade. E outra, queria saber que essa dívida regional, nacional, tá? quanto foi gasto pelo pessoal nas bet, por exemplo. Uhum. É uma vergonha isso, né? É o Brasil, é. Então é um ano de eleição, o governo promete tudo que ele prometeu lá atrás, 4 anos, por exemplo, né? Mais uma vez, e nada se realiza, né? O Brasil, por isso que o Brasil não cresce, entendeu?
19: E olha aqui, ó, e tem os escândalos, né? Tem os escândalos que se sucedem, né? No Brasil, agora o último deles, né? Puxa vida, o cara ganhava 500 mil todo mês de mesada, é dinheiro, viu?
13: Eu não sei de qual político está falando. Você está falando Ciro Nogueira? É esse?
14: Tem vários que aparecem, a todo momento tem.
19: É, um deles é esse que está no noticiário de hoje, né?
13: Ciro Nogueira é um cara muito legal, muito simpático, é presidente do meu partido, do Partido Progressista.
19: Opa, sério?
13: É referência nacional, né? É, esse é mais um, né, que está ligado com a Corja lá, né? Sempre teve, né? Existe a cúpula andar de cima lá que está. É... Como é que não vai dizer que não tem relação com o Vorcaro, né? Ele ia redigir para aumentar o fundo garantidor FGC de 250 para R$1 milhão por CPF. E lá era a PEC Master, conhecida como a PEC Master. Os consultores do Banco do Master, que são alguns do governo atual, né? O Mantega, essa galera toda aí, né? Redigiram para ele botar a PEC do aumento para R$1 milhão. Então vai dizer que não tem nada a ver, né?
19: Então, como é que a gente vai confiar?
13: A única ferramenta é fazer uma limpeza na eleição, tá? Não tem, mas o povo não se conscientiza disso, né, tchê? O povo deixa roubar se me ajuda, né? Poxa vida, não
19: mas
13: dá,
19: mas os
13: né?
19: mesmos que vão ser eleitos, eles não vão fazer a reforma necessária. Eles não vão fazer a reforma necessária.
13: É o que eu digo, o Brasil
19: vão.
13: Tem uma Constituinte nova,
19: ganhe,
13: mas fazer uma Constituinte
19: então
13: aí não vai mudar nada.
19: Não vai mudar nada.
13: Né? É. Então, né, o governo combate o problema, faz uma medida eleitoral, desenrola, né, mas não combate a causa, né? Que a causa final é o peso do Estado, né? Se o Estado fosse mais organizado, mais enxuto, o juro seria menor, a dívida pública seria menor e todo mundo seria beneficiado, né? Então ele dá de um lado e tira do outro, entendeu? Dá de um lado e tira do outro. Olha a taxa de juros, a taxa de juros do Brasil é a segunda taxa real mais alta do mundo, cara. Tu tá louco? Então, 14% menos a inflação de 4,5%, 5% dá 10%. Por que que o governo não deixa os bancos de fora, que lá fora o juro é até negativo em alguns países do mundo, né? Trazer dinheiro pra cá pra competir com o Bradesco, Itaú, Santander, por quê? Os bancos lucram bilhões e bilhões, é o setor que mais lucra. Os bancos do Brasil são os mais lucrativos do mundo, proporcionalmente, né? É falta de concorrência, né?
19: Isso aí. Fazer o quê? Vamos lá, vamos tocar.
13: É complicado, né?
19: Vamos lá.
13: E aí, o motor do teu. O motor do teu carro é flex, Maranguari?
19: É flex.
13: É, mas tem muito carro que não é flex, né? Os carros mais antigos.
19: Eu já tô pensando em botar e comprar um elétrico. Daqui a um tempo vou comprar um elétrico.
13: E esses carros antigos não estão preparados para 32% de álcool na gasolina, né?
14: Tá, mas seria flex, não aguenta isso aí?
19: Ah, claro.
13: O motor antigo que não é flex não aguenta. Essa 32% de gasolina é demais, né? Vai andar, mas vai fazer uma média, vai estourar o motor, vai entupir tudo, né? Os motores antigos que não são flex.
14: Tá, mas vamos combinar. Diesel... Diante da frota que nós temos hoje, essa questão de flex, dessa tecnologia, já faz muito tempo que está no mercado. Isso significa que. Eu não sei precisar, mas eu estimo que tem muito carro ainda, Preto.
19: Não, tem sim, não tenha dúvida.
14: Mas tem muito menos, porque a maioria
19: tem
14: hoje.
19: Muito menos.
14: O carro que sai da loja é básica. Claro, tem o híbrido, tem o.
19: Não,
14: o
19: tem
14: elétrico.
19: Muito, tem muito, mas tem muito menos, né?
14: Com o passar do tempo.
13: E o diesel também, né? O diesel vai de 15% para 16% com o biodiesel, né? Que acho que é menos problema, né? Para a alegria do mecânico, então, né? Outra coisa. Eu não sou mecânico, né?
19: Cid.
13: Mas um carro com deflex, ele não é 100% gasolina, ele não é 100% álcool, certo? Ele trabalha numa média, ele está preparado para. Não é inteligência artificial que ele cheira o combustível e começa a funcionar. Ele está preparado numa média para trabalhar flex, né? O próprio nome diz, né?
19: É, isso aí.
13: Certo? Esse é o problema, então, né?
19: Mas vamos lá.
13: E o Lula, então, foi lá, se esnobar lá com o
19: Lula. O Lula fez o gol no jogo do Brasil de Pelotas contra o Internacional. Quem fez o gol?
13: É.
19: Lula.
13: Mas é um Lula.
19: Fake.
13: O Lula presidente se esnobando da reunião lá, tá? Mas há controvérsia, tá? Que não foi tão agradável assim a reunião, tá? O Trump, ele é...
19: Tem informação de cocheira aí.
13: Ele é um negociador, ele quer os metais, as terras raras do Brasil, né? O Brasil não tem tecnologia para produzir. E nesse cenário todo da guerra, que muda todo dia, né? Quem está ganhando no mundo realmente nesse momento é a China, né? A China está quietinha e está faturando, né?
19: Sou esperto.
13: A Rússia está com dificuldades, os próprios Estados Unidos com a inflação, o custo da guerra, né? E a China está na dela, né? Se prepare.
14: E outro país que, segundo eu tenho acompanhado, que está também não aparece no noticiário, né? Também que é um país continental e a maior população do mundo, também segundo os analistas, as pessoas que cuidam disso, esse país estaria observando, está assim de camarote, mas está tocando, sim, que é a Índia.
19: A Índia também tem, sim, um crescimento, perfeito, muito interessante. Verdade, muito interessante.
13: No momento que Índia e China se unirem nas suas ideologias, na economia, vão dominar o mundo. Não tenha dúvida, tá?
19: Depende, se não destruírem antes.
13: O sistema comunista chinês, né? Saiu notícia, acho que ontem, né? Sim. Mandaram executar dois ministros por corrupção. Já pensou se essa moda vem no Brasil?
19: Não,
13: do céu.
19: Mas tá meia dúzia dos políticos.
13: Faltar político, né?
19: Metade deles estava morto. Olha aqui, ó. Vamos terminar, porque senão não vão ficar aqui até o meio-dia. Tá bom, o Daniel?
13: Notícia do El Niño aí, né? Que vai trazer muita chuva pro Rio Grande do Sul, né? Bem nas épocas de plantio e tal, né? Então agora sim acabou a seca, né? O El Niño com o aquecimento das águas oceânicas vai trazer muita chuva, né? Coincidência ou não, né? Vocês viram outro dia algumas cidades aqui do estado. E o último, né? A notícia do El Niño aí, né? Que vai trazer muita chuva pro Rio Grande do Sul, né? Bem nas épocas de plantio e tal, né? Então agora sim acabou a seca, né? O El Niño com o aquecimento das águas oceânicas.

0: ela subiria 10 metros, pra, exemplo, sim, não 5, 10, o dobro, porque o está tudo assorreado e ninguém fez nada.
1: Sim.
0: Teria que abrir lá a saída lá em, no canto do Rio do Sul lá, uhum, e ninguém fez nada.
1: O Darli, o Pingo Cola mandou um recado aqui. O Ciro Nogueira não tem problema de dinheiro. Ele colocou aqui
0: ele deve ter arrecadado já para gerações. Porque esses políticos influentes, eles não roubam para eles apenas, eles roubam para gerações, entende? Tamanha grandeza, né, da corrupção, né? São aviões que estão transportando malas e dinheiro que não passam
1: pela
0: aduana. É uma coisa.
1: Outra coisa.
0: É um tratamento diferenciado, entendeu? É um andar de cima.
1: É verdade. Olha aqui, falar, ó. Né? O Giandre Secanho também mandou um recado aqui. E a suplente dele no Senado é a própria mãe. Eita Piauí, colocou ele aqui.
0: Mas agora o nepotismo não está mais proibido pelo STF, me parece, né? Sei lá.
2: Calma, é o Pingo?
0: Agora, quando você tem informação que o Vorcaro quer devolver 40 bilhões de reais.
1: Imagina quanto ele tem.
0: Em 10 anos, é assustador, né?
1: Imagina quanto ele tem, né?
2: Vou fazer a
0: imagina quanto ele tem, né?
1: É isso aí.
2: Esse pessoal que está inadimplente aqui na região poderia solicitar.
1: Claro, pede uma verba para o Vorcaro, né?
2: Não, financiamento.
0: Exato.
1: Isso aí. Quebrar o galho, né?
0: Quem sabe ele tem um juro subsidiado, né?
1: Isso, conforme aquela coisa toda. Tá bom, Davi?
0: E o André, para encerrar, né? O André Mendonça, ministro do STF, né? Olha a responsabilidade do cara, né? Ele não tem conversa que não vai, por hora não vai aceitar a delação do Vorcaro porque ela está incompleta. A delação tem que ser completa e tem que ser, não é falar qualquer coisa, tem que ter provas. Por isso que a Polícia Federal está atuando, entendeu? Diferente da delação do Mauro Cid lá, que mudou 8, 9 vezes, né? A delação dele, né? Ajustou conforme precisava, né?
1: Uma valeu, então, outra não vale. É isso?
0: Pesos e medidas, né?
1: Tá bom, então.
2: Isso é elementar, o Dali. Essa questão de delação é que você falou. Precisa comprovar o que está falando.
0: Ficar aqui no discurso. Diferente do Mauro Cid, né? Do Mauro Cid, que era o ajudante do Bolsonaro, né? Que se vendeu, né? E delatou conforme precisava delatar, né?
1: Eu até concordo.
0: E hoje tem jantar no Salão Paroquial aí, em colaboração aí ao evento em prol do São João Batista, né?
1: Claro, sem dúvida. R$50 ingresso para todo mundo participar, não tenha dúvida nenhuma. Agora, esse caso de delações aí, a gente não pode analisar de uma ser contra, outra ser a favor, se é pra mim tá tudo bem, se é contra mim tá tudo errado. Tem que ser uma coisa mais igual pra todo mundo, né?
0: Mas existem delações e delações, né?
1: Ah, sim, claro.
0: Conforme os interesses, né?
2: O Dali, nós vamos chegar a uma situação extrema, assim. Vamos botar assim, isso é lá no andar de cima, como a gente tem colocado. Agora, eu também aqui embaixo, se eventualmente eu tiver que responder a qualquer coisa na justiça, se for tal, o juiz não vou aceitar. Eu vou escolher o meu juiz.
1: Fazer o quê? A gente tem que ter cuidado nas colocações.
0: Infelizmente, a justiça tem partido, né? A justiça tem partido, infelizmente, né? E queria aqui, para finalizar, dar uns parabéns para o pessoal da Companhia da Informática. Não sei se eles são aí anunciantes ou não, né? Mas eu vou.
1: Não são, mas podem ser. Né? E incentivo é disso para eles, do pessoal da Companhia da Informática, anunciar aqui. Estão precisando.
0: Fábio. Fizeram uma boa loja e tal. Aí a gente teve outro lá.
1: Que legal lá, a Companhia da Informática.
0: Né? Muito legal, tá? Parabéns à competência do Fábio aí, da família dele, né?
1: Tá bem? Beleza. Valeu, então. Obrigado.
0: Bom final de semana. Bom dia das mães, né?
1: Dia das mães, é isso aí.
0: Feliz dia das mães, né? Tá bem?
1: Tá bom, valeu. Abraço, Davi.
0: Abraço.
1: Tchau.
0: Tchau.
2: Os que estão na sala de espera lá na China, como referiu o Dali, os ex-ministros da defesa, o Wai Feng, 72 anos, e também o Li Shangfu.
1: Esse aí luta.
2: 68 anos. O Xi Jinping diz que eles estão na sala de embarque.
1: Tá bom. Já pensou se fosse por todo lugar assim, rapaz? Xi Jinping do céu.
2: Não, isso aí não pode, né? Isso aí é contra o processo civilizatório.
1: Não, claro, sem dúvida, mas tudo bem. Mas tem gente que aprova, viu, Fidelis Preto? Bom, vamos lá. O que deu ontem, rapaz? Que eu vi um vídeo teu, um movimento, não sei o quê, tem que colocar sinaleira e tem que
2: botar
1: guarda de trânsito, não dá pra atravessar a rua. Muito trânsito ontem aqui em Nova
2: Prata. São coisas que eu não entendo, Marangoni. Aí outro dia,

0: Outro dia saiu aí na onde que eu vi isso aí, na rede social, dando conta que a situação média do brasileiro ao longo dos últimos 40 anos, 30 anos, 40 anos, isso caiu. A situação teria, a situação, vamos botar, a média, né? A situação econômica média da população teria ficado precarizada. Aí fico pensando, poxa vida, pô, eu não entendo, vamos combinar. Aí, inclusive, para corroborar que eu tô fazendo essa comparação, essa analogia, Marangoni. Outro dia, aliás, uma coisa bem bacana, que seguidamente o nosso amigo Cassiano Miliavaca, que ele cuida da situação na prefeitura, ele traz imagens antigas de Nova Prata, de meio século, 40 anos. Aí você que é daqui, que está há muito tempo aqui na nossa aldeia, Marangoni, o que é quando você começa a comparar? Aí você observa, outro dia o Cassiano divulgou uma imagem de 1970.
1: Sim.
0: 1970, bem ali no cenário da Praça da Bandeira. Uhum. E aí você olha aquela imagem, evidentemente que com pequenas diferenças, praticamente é a mesma praça, né, as mesmas árvores, do que nós tínhamos até o ano passado, antes do corte obrigatório daquelas árvores. Então, basicamente, o cenário é o mesmo. Entre uma foto de 1970, segundo o Cassiano, e de agora. Aí você olha aquela imagem, Baragoni, é um dia normal. Sabe quantos veículos tem ali no torno da praça, na imagem? Dois.
1: Ah, mas também olha o tempo.
0: Para aí. Né?
1: Olha o tempo, né, querido?
0: Dá pra esperar que eu quero falar, mano?
1: Não, perfeito.
0: Porque estão dizendo que a situação precarizou.
1: É. Não, conclua.
0: Precarizou a situação?
1: É.
0: Aí hoje, ontem, dia de semana, 6 horas da tarde, aquele mundaréu de veículos transitando estacionados. Para aí. Como é que a situação precarizou? Piorou a situação, Malangoni? Hoje, praticamente, é um veículo por cada pessoa? Não é?
1: Mas aqui nós estamos com o maior endividamento por pessoa
0: Bom, aí se a pessoa não consegue dar conta... Claro, eu sempre refiro aqui, eu destaco. Claro que daqui a pouco ninguém está livre do imprevisto, uma doença, uma situação. É complicada a situação, né? Basicamente, agora, é o que o Davi também referiu. Tem muita gente que não consegue estabelecer o que ganha e o que pode gastar. Agora, quando você olha uma imagem de 70 e olha uma imagem que ontem nós realizamos aqui no centro de Nova Prata, 6 horas da tarde, quinta-feira, todo aquele movimento de veículos...
1: Não viu o vídeo dele ontem?
0: Todo aquele movimento...
2: São 50 anos?
0: O quê?
1: Mas
0: o que eu tô falando?
2: Tá bom.
1: A diferença é grande em termos de veículos.
0: Clécio, é que outro dia saiu uma informação dizendo que nos últimos 40 anos a situação piorou. Então tá, vamos aos 40 anos. No meu tempo de balada, querido Clécio, quem tinha automóvel? Quem tinha?
2: Um que outro.
0: Então!
2: E as baladas estavam sempre assim.
0: É, e daí?
1: Agora não tem
2: mais festa,
0: faliu
2: todas.
0: Tá bom,
1: é que também aqui dentro do carro agora, né,
0: tia? Aí é diferente do comportamento. mas não tem nada, tô falando a questão de dizer que a situação piorou.
1: Sim.
0: Tá brincando comigo.
1: Uhum.
0: Tá brincando comigo.
1: Mas não vi o vídeo do Fidelis Preto ontem, do movimento, que movimento de veículo.
0: Tá louco,
1: senhor,
0: tá
1: tudo
0: trancado ali na.
1: Pelo amor de
0: entre
1: Deus.
0: Entre ali a Placidina de Araújo, ali na. Enfim, naquela área central, sim. Placidina, Cônigo Pérez, até a Luiz Marafon e até aqui a Júlio de Castilhos, nesse quadrado aí, impressionante. É impressionante ali o número de veículos. Mas não é todo dia que acontece isso, Clécio. Porque basicamente esse horário eu estou ali, estou passando por ali. E ontem eu não sei o que aconteceu. Nos dois sentidos, na Borges de Medeiros, muita gente saindo do mercado Porta, evidentemente que vai ali, né? Aí agora, o que acontecia? O que aconteceu no caso ali ontem? Muita gente saindo aqui, transitando pela Placidina, descendo na Adolfo Schneider em direção ao cruzamento com a Presidente Vargas e caindo ali na Borges de Medeiros. E trancado. Eu parei com muitas pessoas, amigos que estavam ali dentro dos veículos, condutores, eu falando com eles e esperando ali para abrir a oportunidade de passagem. A situação, por quê? Ah, vamos, né, cara?
1: Então, eu tava vendo um recado aqui que eu recebi, mas tá tudo bem, depois a gente vai comentar esse recado aí. 10:07, 10:07, vamos pro intervalo e a gente volta já já com mais informações aí, tem os recados e os aniversariantes.
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19: Muito bem, agora são 10:17:30. Vamos seguindo aqui com os nossos apoiadores dentro da nossa programação. 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Vamos para os aniversariantes hoje? Vamos lá então. Vamos ver quem é que está de aniversário aqui na lista aqui da rádio. Hoje quem está de aniversário é Cleusa Zancan, João Carlos Vide, o Ronaldo Bernardi, Leonardo Astra, José Froze, o Peri Júnior, Marília Silva, não sei qual dos dois, o Mário Froze hoje está de aniversário, é o Peri Júnior que está de aniversário hoje, Clodonei Agostini de aniversário hoje e Vanir Niquete também está de aniversário hoje. Parabéns, felicidades aos aniversariantes Cidades Preto.
20: Destacando aqui pelo meu lado, Paulo Bergamin. Quem é o Paulo Bergamin?
19: Paulo é irmão do Bergado, do Marcos lá.
20: Sim, o Paulo mora em Vila Flores.
19: Vila Flores.
20: O Paulo Bergamin, Odair Marques, Jonas Lorenzetti, o meu amigo João Carlos Vide. Ô, seu Vide, tudo bem, meu amigo? Alô especial pra ti aí. Ô, Vide, velho. Tudo bem, Vide? Alô especial para o amigo aí que está de aniversário. Quantas e quantas noites ali no debate em Campo Neutro, em frente ali à antiga rodoviária. Tá bom, Vide? Alô especial para o amigo que está de aniversário hoje. Quem mais? Tá sucinta aí a minha relação hoje. Os meus amigos aí do Face.
19: Bom dia pro Enio Antunes, bom dia pra Edith Lodi Pessali, a Vera Nazari, viva a Polícia Federal. Quem mais? A Marta Oliveira até mandou aqui ontem ainda esse recado. Deixa eu ver quem mais aqui que mandou o recado. Deixa eu ver quem mais mandou o recado aqui. Abraço para Valmor, que tá mandando o recado. Abraço para o senhor Borsato, dali conversou com a gente. Eu falei há pouco aqui da opinião aí do Pingo, né? O Luiz Pingo, sobre essa opinião dele a respeito do Ciro Nogueira não tem problema de dinheiro. Abraço também aqui, que mandou o recado primeiro pra gente foi o Jandre Secanho, grande Jandre. Beto Oliveira, abraço, bom dia. Bom dia também aqui pro seu Silvio Rigo, bom dia amigos da Rádio Ativa, bom dia. O bom giorno, amigos da Ativa, Deus seja louvado. O Eloy, pessoal que manda o recado, pode continuar mandando que a gente vai colocar no ar. Na sequência, nós vamos falar sobre o Mangiare della Colonia, o jantar italiano que vai acontecer lá em Protásio Alves, que já foi palco de uma festa excepcional aí com muita gente, e a gente vai comentar isso e muito mais aqui dentro da nossa programação. Fica ligado aqui, a gente volta já já.
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29: 10:27.
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19: Muito bem, agora são 10 horas e 29 minutos, 10h29. 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
19: 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Bom, vamos lá então, dentro da nossa programação de hoje, nós vamos falar sobre um evento, mas antes disso, né? Tá aqui o Gilmar, tá aqui o Matheus, o Porta também, para conversar sobre essa questão. Mas Gilmar, antes de falarmos de festa, de evento, né? Infelizmente, vamos ter que falar de um fato que aconteceu lá em Protásio Alves. Você tá por dentro, até porque como é que eu vou dizer assim, agiu, esteve presente nessa questão do falecimento da moça ontem lá em Protásio Alves, Gilmar. Bom dia
5: Marangoni, bom dia Preto, bom dia aos ouvintes da Rádio Ativa, é sempre um prazer, uma alegria estar aqui participando do programa de vocês. Na verdade, ontem tinha aquele vento muito forte, né? E acabou caindo um eucalipto na rede de alta tensão, o fio acabou invadindo a pista, né? E naquele exato momento estava passando uma moça lá que trabalha com a padaria ali no centro de Protásio, mas mora numa capela do interior, e ela passou no exato momento quando ocorreu o acidente e ela acabou falecendo na hora ali, né? Foi uma tragédia assim, sem precedentes, né? Então foi um momento muito triste ali, foi um advento climático, né, que a gente também não tem nem como explicar e nem como falar sobre esse assunto, né?
19: Infelizmente foi assim.
20: Hoje, até claro, para que nós, é que eu comentava com o Marangoni hoje, né, logo no primeiro bloco aqui do programa, é que quando você recebe, olha, aconteceu tal fato, é que daqui a pouco vai acontecendo o desdobramento da informação, da notícia, né? O detalhamento, vamos colocar assim. Só que você fica imaginando, você não viu, evidente, né? Estava lá a menina, né? E como você referiu, e agora confirmou para nós, que um dos primeiros a chegar lá foi comunicado, foi você, né?
5: Não, na verdade, ali... Não,
20: você esteve lá logo após o...
5: Sim, não, na verdade tinha duas meninas que iam para o trabalho também, que estavam logo atrás do momento do ocorrido, do fato. Elas ligaram ali para o posto de saúde, né, onde foi a ambulância, a equipe médica, o Rogério, a médica, a turma toda, e aí comunicaram à prefeitura para a gente ir lá isolar a área. Enfim, daí nós fomos, nós e mais um pessoal da Secretaria de Obras, colocar os cones lá e os cavaletes para que a área ficasse isolada. E aí passamos a ligar para a RGE, para a polícia, para os bombeiros, para o SAMU, enfim, para todo mundo. Porque a gente também não sabia naquele momento.
19: Que hora foi isso, mais ou menos?
5: Foi a 13 horas e alguns minutos.
20: Ela estava indo para o trabalho,
5: ela estava indo para o trabalho, né? E teve essa fatalidade de, no momento que ela estava passando.
19: Caiu o eucalipto.
5: Caiu um eucalipto
20: sobre a rede.
5: Sobre a rede de alta tensão e o fio acabou ficando na altura que ela estava passando, né?
19: Ah, que coisa séria, pelo amor de Deus, é trágico.
20: Então, quando você informa aí, Gilmar, que ela, evidente, que sofreu esse impacto, né? Enfim, essa questão toda do fio de alta tensão, então essas duas outras gurias que estavam atrás, elas viram tudo o que aconteceu, basicamente, isso ou não? Relataram sobre isso?
5: Teve alguém que falou para mim, eu não conversei com elas ainda, porque uma é professora e uma trabalha lá num estabelecimento comercial, mas pelo que a gente estava comentando hoje na prefeitura, as informações que eu tive é que uma das meninas presenciou sim um momento ali.
19: Bom, infelizmente foi um fato que marcou ontem Protásio, Nova Prata, nossa região. Bom, infelizmente. Bom, Matheus, tudo certo contigo? Bom dia.
6: Bom dia, Marangoni, bom dia, Preto, tudo certo?
19: Tudo bem. Antes então nós falarmos sobre o evento e para a gente dar uma aliviada aí, tem um telefone tocando, é o meu? É o meu. Deixa eu ver aqui, deixa eu te perguntar uma coisa aí. Tem uma conversa de que teremos aí um grande centro de vendas, tem alguma coisa a respeito disso? Não tem nada ainda pra gente falar a respeito disso, o Matheus?
6: Do supermercado Porta?
19: Isso, vinculado ao supermercado Porta. Eu tô te dizendo assim, um estabelecimento maior que poderia atender muita gente com preços até mais acessíveis, vamos colocar. Tem isso?
6: Não, na verdade foi até, a gente publicou que foi adquirido uma área de terra na estrada que vai para o São João Bosco, no loteamento Clivate. Então, uma área bem grande, 21 mil metros quadrados, que a gente tem a possibilidade sim de fazer um mercado, um atacareio, sei lá. Na verdade, então a gente comprou para futuro, assim, sabe? Para se tiver a necessidade, se a gente sentir que tiver necessidade hoje de fazer alguma coisa a mais para atender melhor os clientes, até por questão daquela região lá que está crescendo bastante, a cidade para aquele lado, como é passagem ali para vários municípios aí, as pessoas ainda utilizam essa estrada, então foi comprado com esse intuito, sim. Gosto de me perguntar, tem prazo? Como é que vai ser?
20: Não tá na agenda esse negócio ainda aí, ou, Matheus?
6: Não. Não, tá. A gente tem uma carta na manga, na verdade. E aí não se sabe certo o que você vai fazer. Mas é nesse intuito, sim.
19: Até porque, um estabelecimento, porque nós temos muito aí. Aqui na nossa região não tem ainda essa questão desses atacados, não é? Desses atacados. O que nós temos aqui são estabelecimentos como Porto, supermercados, né? Cada cidade tem o seu e outras, né? Também tem. Mas assim, aqui nesta região da ponte
20: tem Marau.
19: Houve uma tentativa, mas que não funcionou, vamos colocar assim.
6: Veranópolis, né?
19: Isso. Mas eu acho que Tem um espaço para isso, não tem?
6: É, Santa Catarina se desenvolveu bem mais que o Rio Grande do Sul nessa questão dos atacados, começou lá. Enfim, no começo, essa ideia era dos atacarejos aí de vender os produtos em caixa, sem colocar a mercadoria na prateleira. Tipo o Dia fez aqui esse modelo, assim.
20: Sem empacotador, é, isso também?
6: Sem empacotador. Mas lá já migrou e os que tem aqui virou quase que normal. Então, a questão custo operacional tá quase mesmo no custo do supermercado. O que você consegue, às vezes, é como você compra em maior quantidade, conseguir baratear um pouco algumas coisas, isso sim. Por isso que a gente comprou essa área de terra aí, para talvez aqui, uns, sei lá, 2-3 anos, a gente consiga fazer algo semelhante.
20: Uhum. É normal, né, Matheus? É observar a movimentação do mercado.
6: Mas só que na nossa região, se tu for pensar em Nova Prata, por exemplo, não tem tanta área para fazer alguma coisa, tu tentar. Porque já teve redes que
19: tentaram
6: vir aqui, mas não tem área para isso. Então surgiu essa oportunidade aí.
19: Uma área grande lá, você falou qual é o tamanho?
6: É 21 mil metros, alguma coisa.
5: São 2 hectares.
6: É, tem 108 metros de frente, é bem boa área. Para isso aí seria bem, bem legal, porque daria fazer um estacionamento na frente, planos. O supermercado, estoque, então seria um lugar ideal, até pela localização. Acho que nesse ponto aí a gente deu uma. Acertou. Vamos ver. Mas
20: para aí, ô Gilmar, 21 mil metros quadrados, é só para fazer assim para a pessoa que está pensando o que é isso, né? É só você imaginar um campo de futebol. Olha que o do Pratense aqui do municipal, ele não é na medida maior estabelecida como oficial, né? Mas já é uma área importante. Aí você tem basicamente duas áreas maiores que o campo do estádio municipal. Quer dizer, é uma área grande.
19: Poxa
20: é
19: vida.
5: Grande. E uma das dificuldades que nós temos aqui em Nova Prata, em todos os supermercados, é você estacionar teu carro.
19: É verdade. Ainda que é aqui no porta, né?
20: Tem o subsolo ali.
19: Tem o subsolo aí que dá pra estacionar, mas mesmo assim.
6: Não, mas aí tem gente que não gosta, tem gente que tem medo, sabe? Mas por causa
5: das colunas, pilares, né?
19: Pra estacionar, então, pra não riscar.
6: Mas a gente tem 80 vagas de estacionamento entre os dois, né? De subsolos. E no final de semana ele geralmente fica lotado. Então ali seria um lugar que daria para colocar bastante carros e com mais facilidade de estacionar.
20: Certo. É que num empreendimento desse tamanho, não resta dúvida que ficaria parecido com o estacionamento de um shopping, né? Ficaria uma área maior, mais folgado, né, né, Matheus?
19: Futuro, então?
6: Futuro.
19: Futuro. Muito bem. Gilmar, puxa vida, rapaz do céu, conseguiram, antes nós falarmos aí sobre o jantar italiano, vamos falar sobre isso, claro, mas o Matheus Protásio Alves conseguiu colocar, quanto foi? Quantas? 35
5: mil? Em torno de 35 mil pessoas lá.
19: 35 mil pessoas.
5: De sexta à noite até domingo à tarde, né?
19: Puxa vida.
5: Foi 17 vezes a população de Protásio, esteve rodando lá. Na sexta-feira à noite já estava lotado, né? E sábado, então, foi uma loucura, aonde até eu saí de lá do parque, era 8 horas da noite, para um evento ali no interior que tinha um jantar aí. Tinha um deputado lá, né? Então já começa o ritual da política eleitoral.
19: Agora vem a cobrança, né?
5: E aí nós fomos.
20: Foi o Pazinho que esteve lá?
5: O Pazinho. Ele ficou ali, até pernoitou lá conosco. Sim. E correu no outro dia lá. E eu saí dali do parque. O estacionamento já tinha preenchido todas as ruas de Protásio, estavam estacionando na subida do morro, na saída para Nova Prata. Porque não tinha onde colocar carros, né? Então foi um evento grandioso e agora nós já estamos nos encaminhando para o próximo evento. Porque hoje, esses eventos turísticos de resgate da culinária cultural, né?
19: Perfeito.
5: Um turismo de resgate cultural na culinária.
19: É porque assim, nós tivemos Protásio Alves, depois Vila Flores, só que existe uma diferença aí. Protásio Alves fez um evento que tinha a questão do canudinho, mas também tinha o comércio, tinha
20: feira.
19: A feira, tinha tudo isso, né?
5: Foi proporcionado ali primeiro pros comerciantes locais, né? Não era cobrado nada para ninguém, era gratuito os espaços, principalmente ali na área interna, né? Então, aquela área de gastronomia, o comércio local participava, quem quisesse tinha um espaço. Então, ali se colocou, desde a padaria, o X, o restaurante, enfim, teve agroindústrias.
19: Lojas.
5: Lojinhas também participaram, as lojas da cidade e algumas também que não eram da cidade.
19: Certo. Veículos, enfim, era uma
5: todo
19: feira.
5: Mundo, e todo mundo hoje falam que foram todos eles com grande venda, todos realizados porque conseguiram atingir as metas e até mais do que eles estavam esperando. Tu imagine o X, Preto, que tu é craque nisso.
19: Era. Aposentado.
5: E tu vende lá num ano 1000x, digamos, e ele vendeu mais de 1000 em 2 dias, né? Então, foi bacana o evento.
19: Certo, eu falei isso, essa diferença, né? Porque agora vem o jantar italiano, que é uma questão gastronômica e de espetáculo, vamos colocar assim. Mas eu falei dessa questão de protagem de Vila Flores. Não tem como, de repente, vocês não pensam em separar, né? A feira e a questão da gastronomia do canudinho, ou de repente esse é o caminho.
5: Olha, nós até vai ter uma reunião na próxima sexta-feira de avaliação com todas as equipes, né? Que eram inúmeras equipes que trabalhavam na organização do evento.
19: Quantos então, canudinhos?
5: Foi vendido 47 mil canudinhos, né? E foi comprado 50.
20: Como é que eles conseguiram contar isso aí? Desculpa aí, como é que foi o.
5: Mas quem vendeu pra nós e produziu, eles contaram pra nós pagar.
19: Sim,
5: né?
20: Teve uma.
5: A gente aquela... encomendou pra várias pessoas, porque é todo artesanal a produção, né?
20: Então, lá na produção que teve ali o controle, isso. É, isso.
19: 47.
20: Alô, saíram das linhas de produção 47 mil conezinhos.
19: Não, eles, cone. Vendido, eles compraram 50 mil.
5: E sobrou 3 mil canudinho, né? Mas assim, tem pessoas que dizem, não tinha canudinho. Não tinha porque as mulheres que trabalhavam lá não davam conta e você tinha que ficar um tempo maior na fila, né? Porque desde a construção do canudinho até você colocar os recheios, é todo ele artesanal, não tem uma máquina.
20: Manual.
5: É tudo manual, né? Então... É um processo lento e que, claro, ele tem um sabor especial porque ele é feito com a espiritualidade, com a energia de colocar ali, como se disse lá no chamamento, né, do primeiro comercial que nós fizemos. Naquele tempo não se tinha pressa. As pessoas faziam pelo prazer de fazer algo para compartilhar na família e saborear junto com as pessoas gostavam.
19: Ao contrário do evento, porque aí o pessoal tinha pressa, queria comprar e queria saborear, não é?
6: Pois é. E voltando, pegando um gancho em Maragogi da questão de juntar o festival com feira. Eu também questionei isso aí, né? Porque se é o Festival do Canudinho, vai ter uma feira. Daqui a pouco se confunde depois com a Expo, né? Do município.
20: Tem a Expo Protásio.
19: Exatamente.
6: Mas daí em Vila Flores não teve a feira.
19: Não, só
6: E eu tava conversando com o pessoal que foi daí pra Vila Flores, aí, mas não tinha nada lá, só tinha a questão do pão frito, show, então não tinha nada pra ver. Então, não sei, talvez alguma coisa que nem foi feita em Protásio, não é pra puxar a brasa pro assado, mas ficou um negócio não tão grande, uma Expo, assim, com tudo, mas tinha alternativas pras pessoas passarem o tempo também, porque
20: tem que ter alguma de uma coisa nem outra, né, Matheus?
6: Não, do que é melhor, o que você fazer na próxima, por exemplo, é uma incógnita, né?
19: Eu vi uma entrevista do prefeito de Veranópolis falando que quando é que muda esse negócio da arrecadação, do retorno?
5: Começa o ano que vem e vai até 33.
19: Ali tem uma questão que é referente ao consumo dentro das cidades, não é isso? E por isso que eventos como esse se tornam importantes para chamar população para dentro do município para que haja o consumo.
5: A arrecadação dos municípios vai ser em cima do consumo, do comércio. Então as cidades que fazem turismo, elas vão sair ganhando muito com isso.
20: Porque até enquanto está, né, a legislação atual, ela prevê onde é emitida a nota, né, Gilmar? né, Matheus? Onde é emitida a nota. Uhum. Aí depois vai mudar essa relação, hein?
6: É. Pois é, os municípios menores vão ter maior dificuldade, né?
19: Mas não tem um reparo para
20: mais. Mas acho que tem uma compensação, não vai ter, né?
19: Não vai ter compensação.
6: Não sei, essa questão municipal ainda não. O Gilmar que está na administração. Uhum. Mas pelo que eu vi, os prefeitos, os próximos da administração, vão ter que rebolar um pouco.
19: Rebolar para conseguir. É. E esse tipo de evento ajuda, né? Mas tem que trazer para dentro da cidade as pessoas e o comércio tem que estar aberto.
5: Por isso que até o Pazinho estava lá agora comentando novamente, ele está liderando um projeto na Assembleia aí do turismo, uhum, para fortalecer o turismo do Rio Grande do Sul, facilitar com algumas leis, né, para que o turismo seja enaltecido aí, para que as cidades comecem a fazer do turismo uma grande fonte de renda para incrementar a economia local.
19: É isso aí.
5: E falando em turismo, Marangoni, eu quero falar do nosso evento. Vamos do lá. Próximo sábado, dia 16 de maio. Uhum. Nós vamos lá mais um. Todos os anos a gente vem aqui fazer esse convite, porque o nosso evento é um evento de resgate cultural, como foi o evento do Canudinho. Mas aí nós temos uma parceria que é o Festival da Canção Italiana, que é realizado e coordenado pelo Eco dei Monti, né, que é o coral, juntamente com o Gerpal, que é uma agremiação esportiva do município, onde nós, do coral, realizamos a parte social, digamos assim, do evento, que é o festival, e o Gerpal realiza e organiza e faz acontecer o jantar, que também são pratos da imigração italiana, pratos de resgate. Hoje nós estávamos comentando aí num outro local que eu tive que ir. Há 10, 15 anos atrás, eu fui num congresso de turismo e uma palestrante de São Paulo, que até era das Matarazzo, ela disse: ó, o futuro do turismo vai ser o turismo gastronômico de resgate cultural. Porque o êxodo rural dos anos 50, 60 e 70, que foram para grandes cidades, eles abandonaram alguns princípios que tinha lá no interior, algumas alimentações, o jeito de vida e tal. Mas hoje as gerações que são descendentes dessas famílias querem voltar para as origens e buscar aquilo que a nona ou nono contava. E é esse tipo de evento que nós estamos realizando lá em Protásio e convidando toda a comunidade regional para participar. Uhum. Quero dizer para vocês que o nosso festival vai ser no dia 16. Estamos convidando a toda a região. Às 17 horas a gente vai receber os corais lá. Às 18 horas.
19: Quantos corais?
5: Nós convidamos no máximo 12 corais, sempre 12 coral. Grupos e corais, que não são todos corais, tá? Sim. Tem alguns que são grupos que eles têm que cantar músicas essencialmente
19: italianas
5: e do jeito que a imigração cantava. Hoje evoluiu muito essa.
20: A versão original.
5: A versão original. O festival já tem um nome registrado em marcas e patentes: Festival da Canção Popular. Esse é o detalhe que faz a diferença do nosso festival para os outros festivais de cantos.
19: Então vai ter esses 12 corais que vão se apresentar, enfim, antes.
5: Antes, duas canções cada um.
19: No mesmo local, na igreja?
5: Na igreja histórica, uma igreja centenária que nós temos lá, que também transporta para a imigração italiana, porque ela foi construída pelos imigrantes. Cada coral recebe uma
19: réplica. Do lado da igreja.
5: É, do lado da igreja. Do lado do salão, entre meio as duas, ali que tem a outra igreja. Sim. Também, né? Cada coral recebe um troféu, que é uma réplica da igreja, um troféu muito bonito, e que este ano a gente colocou o nome do troféu como troféu Adélia Isabel Estela Porta, né? Que era uma tia do Mateus, que fazia parte do nosso coral, uhum, e que faleceu no final do ano que passou, até ela foi esposa de o segundo prefeito da cidade. Então a gente está homenageando, foi uma forma de homenagear pela história e o legado que ela deixou também dentro dos cantos do coral, da imigração e do festival.
19: Uhum, perfeito, perfeito. Essa, assim, o espaço do local da igreja é um espaço bom? Cabe muitas pessoas? Capacidade, não?
5: Olha, a gente nunca avaliou o número total, mas ela é uma igreja grandinha, cabe muita gente dentro, certo. Sim. A gente recua os bancos, então fica um pessoal de pé.
6: O acústico dela é bem bom.
5: O acústico é muito bom, porque a gente não usa microfone, a gente quer que cante sem microfone.
20: Assim, claro, é verdade.
5: E aquela igreja que... As igrejas antigas, vocês podem observar, todas elas têm uma acústica maravilhosa, porque eles já a faziam da forma...
20: Que não tinha essa referência, né? Da tecnologia, né?
19: Perfeito, isso. Perfeito. Então, assim, vai ter os corais antes e depois jantar. O jantar vai ser no salão?
5: No salão paroquial, que é o Gerpau aí, que o Matheus, que tá mais...
6: Por dentro, o jantar sim. É no salão paroquial daí. A partir das 20 horas é o jantar. Então, depois que acaba a questão dos corais, entregar os troféus, acaba a cerimônia, as pessoas aí entram no salão e se acomodam. E a gente, depois que tiver tudo certinho, serve o jantar, que é todo ele italiano, todo feito.
19: É o mangiare della Colonia.
6: Todo feito pelo nosso clube lá, pelo Gerpau. Então, as coisas que a gente serve são dali, tipo, a gente pega. Tenta pegar todos os produtos daí, o radicchio, as alfaces, os temperos, a carne, sabe? Tudo tenta se pegar no município de Protásio daí.
19: E o cardápio, qual é que vai ser o cardápio então?
5: Ah, mas o cardápio é...
19: E vai devagar, que agora é 11 horas, já tá perto do meio-dia, vai devagar, porque esse cardápio é que dá fome.
5: A massa temperada com salame, queijo frito, radicchio, polenta brustulada, polenta consa, fortaia, carne de porco na panela com a banha, que era a forma que os imigrantes antigamente não tinham geladeira. Eles faziam a carne em pedaço e deixavam coberta de banha, né? Eu vivi essa época.
20: Para conservar.
5: Para conservar, então a gente resgatou isso. A gente tem frango também, para quem não quer carne de suíno, né? Então vai ter o frango assado. Codeguin, que é o carro-chefe, que o pessoal se desesperou aí para produzir bastante essa vez, para que não falte.
19: Mas codeguin é codeguin no...
5: Codeguin cozido na panela, na água. E servido lá na hora. Maravilha. 50% carne, 50% corinho, não é aquela coisa de corinho puro, não. É um negócio de primeira linha, fabricado pelos guri aí. Pão de forno e saladas.
19: É?
5: Eles produziram, compraram os produtos do açougue, né? Do frigorífico, e embalaram, né? E nós temos também depois as pipas com o vinho branco e o tinto liberado a noite toda durante o baile. Cada um vai lá, se serve com uma taça, que cada ingresso adquirido ganha uma taça de vidro personalizada com a marca do festival e do Mangiare della Colonia, e você leva a taça para casa. Então,
20: é a lembrança.
5: É a lembrança.
19: Oh, mas tudo isso aí deve ser 250 reais o ingresso
5: por
19: pessoa.
5: Mas o preço é pra ninguém ficar de fora, é 90 pilas.
19: Que tá brincando, 90
5: reais.
6: 90 e tem direito ao baile, né?
19: R$90 só, com tudo isso aí? R$90.
20: Ô Matheus, tá, e o vinho é produzido lá também?
6: O vinho
20: da
6: Protásio,
20: colônia, lá do pessoal?
6: Vinho do Thiago Stella, lá, bem bom o vinho dele. E a gente tem, nos últimos anos, aí, colocado o vinho dele. E só teve elogios. É um vinho artesanal, mas de uma boa qualidade.
19: Então, vocês já estão vendendo ingresso ou esperam a chegada das pessoas? Estão vendendo?
5: O Matheus está vendendo aqui na cidade, é só procurar o Matheus ali no Mercado Porta, né?
6: Os ingressos, eles são, as mesas são numeradas daí, e os ingressos geralmente, assim, na última semana, sempre falta ingresso. Então a gente tenta colocar lá 700, 750 pessoas no máximo, até para se acomodarem todas direitinho, para se servir bem, com calma.
19: É buffet isso?
6: Buffet, porque são todas comidas de panela, todas comidas
19: certo,
6: quentes,
19: né? Claro, então, tem que se servir, né?
6: É buffet, mas...
20: Vai reabastecer.
6: Mas é bem tranquilo, sim.
20: Não.
6: A questão de se servir, todas as mesas têm cadeiras, então não tem problema na questão de se servir. Só se organizar para os ingressos, sim. Tipo, eu quero ir junto com um casal de amigos mesmo. Então, comprar os ingressos juntos para a gente colocar na mesma mesa e tal. Mas bem tranquilo.
19: Certo. Vocês que fizeram o... Como é que é? O codiguinho?
6: todos os produtos são feitos por nós, na verdade. Nós não compramos nada.
19: Você do Gerpão?
6: Do nós do Gerpão. A gente sempre fez.
19: Legal.
6: Foi fazendo assim lá na sede nossa, as primeiras vezes, que era só pra nós, lá pra um grupo, e depois você fez essa parceria aí com o coral e a gente vem esses 8 anos aí aprendendo. Mas é todas as coisas produzidas por nós.
19: Bom, então vamos repetir aqui. Vem primeiro os corais, certo? Do festival, é esse o festival, né?
5: É o Festival da Canção Popular Italiana, ela é o festival mais antigo do Brasil.
19: Perfeito.
5: Hoje ele já faz parte, aprovado o ano passado pela Assembleia Legislativa do Estado, ele faz parte do calendário de eventos do Rio Grande do Sul, certo?
20: Há um reconhecimento legislativo sobre isso.
19: O Valdar, deixa assim que tá bom, ele já me ofereceu ingresso aqui, tá bom? Ele botou, Matheus, já vende ingresso pro Marangoni, porque depois não compra mais. O Valdar colocou aqui, tá bom, Valdar?
5: Por exemplo, o Matheus vende aqui na cidade, nós temos vários membros do Gerpal que vende ingresso, mas aquela pessoa, por exemplo, que não tem acesso físico.
19: Compra mais. O Valdo colocou aqui. Tá bom, Valdo?
5: Por exemplo, o Matheus vende aqui na cidade. Nós temos vários membros do Gerpal que vende.

0: 7716 com o Charles. Aí você reserva o ingresso, pode pagar por Pix, ele já reserva a mesa, aí você aproxima os amigos na mesma mesa, né? Como o Matheus falou, os ingressos são numerados, aí você fica com uma mesa para seus amigos ficarem ali um próximo do outro. Então é bem fácil para adquirir, o preço é como nós falamos anteriormente, é R$90. Se você desconta R$10 da taça, já vai te custar 80. Se você tira uma garrafa de vinho, vai custar 60.
1: Pelo amor de Deus, tá muito barato.
0: E tem um baile com giro tondo, né? Que daí também o conjunto, ele tem que ter a essência do festival, a comida, o canto e o conjunto. Tudo é resgate cultural.
1: Certo, muito bem. Então, comece com os corais, né? As pessoas podem chegar mais. Que hora que começa os coral?
0: Às 5h30 da tarde.
1: 5h30,
0: né?
1: Pode chegar mais cedo para acompanhar os corais.
0: Vai ter um café lá para os corais.
1: Opa, também né? Isso.
0: Antes de começar a cantar, a gente serve ali um café. Com também tudo é produzido na padaria lá da cidade. A gente tenta sempre valorizar o comércio local e incentivar as pessoas a se dedicarem a preservarem essas. Perfeito. Comidas que eram da nossos antepassados.
1: E depois então vai pro salão, aí tem um jantar, começa às 8.
2: Às 8 horas.
1: Depois tem o baile.
2: Depois tem o baile, aí segue a noite até que quiser.
1: Certo, mas a comida não.
2: A comida não. Mas... Até porque uma comida pesada, uma comida que as pessoas...
1: Tem que dançar depois
2: então depois a gente sempre tem alguma coisa lá pra vender de doce, essas coisas.
1: Certo,
2: assim.
1: Certo, perfeito.
2: Vai inventar
1: perfeito.
2: Alguma coisa
1: aí vai
2: sentido.
1: Ter o bar aí,
2: vai ter o bar, vai ter o vinho lá que fica lá as pipas à vontade.
1: O vinho fica à vontade.
2: A noite toda, sim.
3: Vinho fica à vontade.
2: Esse é a...
3: Vinho é pura uva, né, Matheus? Pura uva.
2: Pura uva.
3: Artesanal.
2: Pô. Então...
0: É isso aí.
1: Muito bem. Puxa vida, mais uma grande promoção lá em Protásio.
3: Ô Gilmar, desculpa, fala, que, não, só a questão ali da pô, é tudo bem que demorou, houve uma situação complicada ali da estrada, né, geral de Nova Prata a Protásio, mas não resta dúvida que quando, antes, ali um pouco antes, 10 dias antes ali do evento dos canudinhos ali, a estrada, enfim, o término daquela reconstrução, isso representou uma coisa importante para vocês lá, né?
0: Olha, eu fui um daqueles que mais cobrava o Gilmar, né? O secretário de obras, o Luvisão, né? Para que essa estrada ficasse... Então, eu todos os dias eu tava ligando para ele, olha, Gilmar, tem o bueiro aqui embaixo que é ainda com galeria de pedra, teria que refazê-lo, mas aí tinha que quebrar o asfalto lá também. E eu, segunda-feira da semana passada, eu vim especialmente na prefeitura para ir lá agradecer, porque agora eles refizeram lá na entrada da ponte, né? Lá na entrada das águas termais também, que tinha um outro problema que o asfalto estava ausente no trecho. Então hoje a estrada está de excelentes condições
1: de
0: ir até lá.
1: Ficou muito boa.
0: E eu quero dizer para quem vem para o jantar italiano lá, que não é aqui próximo, que é de alguém que esteja nos ouvindo nesse momento, que ir a Protásio hoje com esse caminho restaurado e recuperado, pintaram o asfalto,
3: sinalizaram bem,
0: sinalizaram,
3: né?
0: Bonitinho, não é só ir a Protásio, você vai fazer um passeio de observação da natureza, porque ali naquele vale a paisagem é linda. Então você vai curtindo aquele trajeto de caminho até Protásio e depois vai coroar lá com um jantar com esse cardápio.
1: Meu
0: aí
1: Deus,
0: que eu até quero repetir para que as pessoas entendam que vale a pena vir lá aproveitar esse momento, né, conosco, que é uma massa temperada com salame. O Matheus que frisou, porque aqui não diz no convite, mas é com salame, queijo frito, radicchio cotti com bacon, polenta brustulada e polenta consa, fortaia, carne de porco na panela, daquele jeito que o colesterol lá agradece, frango, cu de guim, pão de forno, salada e vinho à vontade, direto da pipa. Tia.
1: Meu Deus do céu, é muita comida boa, né? Isso aí, rapaz.
3: Caloria no nível máximo.
1: Mas não é todo dia.
3: Não, eu sei.
1: Não é todo dia, uma vez.
2: Aí pode.
1: Pode.
3: Não, até porque depois vai ter atividade física,
1: claro,
3: né?
1: Claro, não tem a dúvida.
0: Depois tem o baile.
1: É. isso aí. Então quer dizer, pode, não tenha dúvida, e é uma comida muito boa, muito, muito boa.
0: E é só

0: ligar lá pro Charles pelo telefone 999-537716. Uhum. Ou vir ali no Mercado Porta, já compra alguma coisinha no mercado
1: e já
0: fala com o Matheus e compra o ingresso.
1: Mais ou menos o que já tem vendido, o que, que você tem? Vocês têm uma ideia ou não?
2: Acho que vão fazer a questão, o levantamento e hoje à noite, não sei. Uhum. Mas deve ter, sei lá. Geralmente na última semana sobra bem poucos ingressos. Uhum.
3: Então, pessoal, quem... reserva, né?
2: Reserva até porque quem vai geralmente volta e sempre leva alguém junto.
1: Uhum. Né? Então, a coisa
2: tem
1: funciona.
2: Tido as pessoas que já foram lá e voltam, retornam, uhum, trazem um casal junto, os amigos, pegam uma mesa e tal.
1: Faltou alguma coisa pra gente colocar?
0: Nós temos os corais que jantam ali, então, por exemplo, de 150 a 180. Ingressos, os corais já absorvem.
1: Ah,
0: né?
1: Perfeito.
0: Então, desses 700 já sobra 500, né? Pra você vender ao povo em geral, né?
1: Então corra,
0: né?
1: É, isso aí, pra comprar o ingresso. Beleza. Faltou alguma coisa pra gente colocar, Matheus?
2: Não, acho que na questão aí do jantar, da programação, tudo certo, né, Gilmar?
0: Eu acho que tá tudo certo, só esperando e aguardando as pessoas lá, que nós vamos ter a alegria de recebê-los bem,
1: certo,
0: que é de nossa índole, Protásio, manter essa essência de interior.
1: Certo.
0: De você receber a quem, claro, nos visita com aquele jeito do bom dia, do boa noite, do boa tarde.
1: Uhum.
0: E os turistas que vêm de outras cidades sempre elogiam, porque quando caminham pelas ruas da cidade, sempre são cumprimentados pela população
1: muito
0: local.
1: Muito bem. Assim, vai ter, para quem não bebe vinho, por exemplo, o Fidelis vai lá, ele não vai beber vinho, né?
3: Porque não posso beber um pouco.
1: O cara que dirige, vai ter outra bebida, né?
2: Vai ter, a água também é liberada, e aí depois tem cerveja, refri.
1: Certo, e aí tem um bar funcionando.
0: Mas no ingresso você ganha o vinho ou a água.
1: Ah, perfeito, bom esclarecer essa questão aí. Valeu, gente. Sim, mais alguma coisa? Faltou?
0: Não, para nós agradecer pela Radioativa nos disponibilizar esse momento aí, para que a gente compartilhe esse evento de Protásio Alves com toda a região. Afinal, eu acho que compartilhar esses momentos é formar novos amigos e queremos que as pessoas venham a Protásio, porque a gente quer que Protásio seja um município que receba visitantes. Nós queremos dividir com todos a nossa alegria de ter aquela cidade tão linda e tão maravilhosa, e não vale a pena a gente ser egoísta. Nós queremos que as pessoas de outros lugares venham compartilhar conosco.
1: Muito bom. Matheus, obrigado.
2: Obrigado Marangoni, Preto, pela oportunidade. E convidando a todos de novo que se façam presentes aí no dia 16 para a questão dos corais e do jantar italiano.
1: Perfeito, muito bem. Vamos pro intervalo, a gente volta já com mais informações, fica ligado.
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6: Muito bem, agora são 11 horas e 12 minutos. 11:12. Vamos lá para Veralto, Fidelis Preto. Vamos lá para Veralto. 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Tá lá o Fábio para conversar com a gente. Tudo certo, Fábio? Bom dia.
7: Bom dia, Marangoni. Bom dia a todos os ouvintes da rádio.
6: Bom, vamos lá. Sexta-feira hoje, das mães chegando. Um presente bom, né? Um carro pro Dia das Mães, seria uma boa esse presente, não seria, Fábio?
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6: Maravilha. Nós tivemos agora há pouco aqui o pessoal lá de Protásio Alves, o Gilmar e o Matheus, Matheus Porta, e eles falaram também sobre o evento. Nós já falamos sobre isso, você já comentou isso, mas assim, o evento que reuniu muita gente lá em Protásio Alves, lá também vocês estavam, não é, o Fabio?
7: Sim, a gente estava lá, a gente estava presente lá, foi um sucesso lá o evento, foi muito legal. A gente como parceiro aí do Protásio Alves, todo ano a gente está lá junto, né, com a cidade, aí tem também a festa do Colono, a gente participa lá. Então, assim, a gente está sempre aí, né, ao lado aí de quem nos prestigia também. Então foi uma festa maravilhosa ali, a festa da Rocinha, né? Então, dá só os parabéns aí pro pessoal que preparou, organizou esse evento aí. A gente ficou bem impressionado com o movimento que teve e também, né, o resultado que nos trouxe também para nós, né, como nós expositor lá. Isso foi muito gratificante e muito bom estar lá presente. Então só temos a agradecer aí ao município aí de Protásio Alves.
6: Muito bem. Alguma colocação pro Fábio?
0: Alguma colocação?
6: Isso.
0: Quer alguma? O Fábio quer alguma colocação aí ou não?
7: Olha, depende de ti, viu?
0: Pensando em colocação, falando em colocação, eu penso em tijolo. Daí coloca tijolo.
7: Ah, não é o caso. Tijolo, né? Aumentando tijolo.
6: É isso aí. Para esse final de
7: semana. E aí, Preto, como é que tu não veio no lançamento ontem?
6: Puxa vida, Preto.
0: O Maragoni. Sabe o que aconteceu aí,
6: Fábio? Agora a culpa é do Maragoni.
0: Não, não, o Maragoni, quando da outra vez lá que nós estivemos lá no lançamento da Nova Taos. Aí o Maragoni, me convidou, vamos lá. Pensa, vê se agora ele lembrou de folha. Vamos pro evento da Nova Tiguan. Nem pensou.
6: Nada, ele faz nada. Isso, mas não foi lá conhecer.
0: O cara em nenhum momento.
7: Muita gente de Nova Prata aqui, viu? É. Né? Vem em peso de Nova Prata que veio conhecer o carro aí, tá? É. Dá os parabéns pro pessoal de Nova Prata que veio, prestigiou, né? Muito agradecido pelo movimento aí que eles. Eles sempre, todo lançamento aí, estão aí nos prestigiando e vindo conhecer esses carros novos que a gente tem aí no nosso estoque. Viu?
6: Então,
7: muito obrigado aí o pessoal de Nova Prata também.
6: Então, conta pra gente aqui, pro Preto especialmente, o que tem essa Tiguan de novo, o que as pessoas vão encontrar nela?
7: Ah, ela é um produto diferenciado, viu, Maragoni? Eu acho que no mercado aí, acho que ela é um produto que não tem um concorrente aí que possa dizer que chega aos pés desse produto aí, viu? É um carro aí que veio com motorização com 272 cavalos, com a tração aí 4Motion, né, com integral aí no carro. Então, cara, fora o design novo dela também, o interior dela todo reestilizado, acabamento, é um produto diferenciado mesmo, viu? Acho que isso, a Volkswagen foi muito feliz aí no lançamento, e esse produto aí chama atenção ao olhar o carro e também, né, tu vai a fundo aí, teve muita gente aí que trabalha aí no setor aí da mecânica, veio conhecer esse carro e disse que a mecânica é fantástica, então é um carro que transmite além da elegância dele, né, uma segurança muito boa aí e um custo de propriedade bem em conta, então só foi elogio desse produto.
6: Pô, maravilha, maravilha. Então ainda dá tempo.
0: Eu vi o querido Fábio, é evidente que eu até uma questão que eu gosto de, né? Agora com a facilidade que nós temos tudo em casa através dessas plataformas, redes sociais, coisa impressionante, você tem tudo na mão, basicamente isso, né, Fábio? Inclusive,
7: certo.
0: Antecipando, nada contra, né? Mas antecipando o lançamento oficial de cada marca que nós temos aqui no país. Então você tem hoje essa facilidade, né? Então, basicamente eu gosto, opa, como é que vai ser, né? Eu evidente que eu via, né? Como é esse novo carro da Volkswagen, no caso a nova Tiguan? E não resta dúvida, Fábio, que é um carro fabuloso, né? Não há o que fazer qualquer tipo de reparo em relação a esse novo veículo da Volkswagen.
7: Certo, não, é um produto bem diferenciado mesmo, viu? Tanto é que nem eu falei, ele hoje tá, não tem um concorrente que venha disputar com ele hoje no mercado, viu? E os números foram bem expressivos da pré-venda, viu? Eu acho que a Volkswagen mais uma vez foi feliz no lançamento e estourou os números de vendas de ontem. Então, para te dar uma ideia, abriu às 2 horas aí a venda do carro e foram vendidas 1.000 unidades, né? O que eles tinham distribuído na rede foi vendido todas, né? Então, Depois abriu a pré-venda com mais 1.300 unidades, foram vendendo foi vendido todas também. Então, assim, foi um sucesso, a gente não imaginava, porque é um carro de um valor um pouco até mais elevado do que hoje o pessoal costuma comprar, né? Ela parte de 299, e então, pelo preço, assim, o pessoal acabou comprando. Então, é sinal que o produto é fantástico e tem público para esse produto aí, e vendeu bem. Você falou por si só na pré-venda, né? Então, a Volkswagen foi feliz aí na venda.
6: Então ele tá à disposição para as pessoas que não conhecerem o veículo, é isso?
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6: Muito bem. Bom, agora vou fazer uma revelação aqui, Fidelis Preto, fazer uma revelação. O Fábio vai comentar o jogo da Série B, da decisão do campeonato lá em Veranópolis.
0: Como da Série B?
6: Porque lá tem Série A e Série B.
0: Pra quê?
6: Do campeonato municipal, lá tem Série A e Série B.
0: Ah, não acredito.
6: É, o comentarista vai ser o Fábio.
0: Contigo?
6: Não, vai ser com o Paulo Leira. O Leira vai transmitir e o Fábio vai comentar.
0: Tem, lá em Veranópolis, no municipal, tem Série B.
6: Série A e Série B.
0: Eles conseguem?
6: Claro, conseguem. E na Série A, o pessoal lá tá gastando muito dinheiro, fazendo time de ponta, né? É isso, né, Fábio?
7: É verdade, é verdade. O campeonato está bem disputado, né, Maragoni, aqui, né? Então, acho que mais um ano aí, um campeonato muito bom e com duas séries aí é muito legal, porque dá oportunidade para o pessoal da cidade também poder estar jogando, né?
6: Então, é verdade.
7: Isso ajuda bastante e na Série A dá um campeonato um pouco mais expressivo também, né? Mais forte, então acho que foi bem legal a ideia aí. E temos mais um ano aí, tem um campeonato forte aqui em Veranópolis de novo.
6: É, beleza. Valeu, Fábio, obrigado pela tua participação, sucesso nas vendas.
7: Valeu, obrigado, um grande abraço a todos aí.
6: Valeu, tchau. Muito bem, é isso aí. Ficou admirado? Mas tem Série A e Série B.
0: Tá brincando.
6: É isso aí. A Série B, só...
0: Qual é a finalidade?
6: Série B, só jogadores de Veranópolis. Só jogadores de Veranópolis. Da cidade, Série B. A Série A... Os times podem contratar até 5 jogadores de fora.
0: Mas a Série B significa que tem acesso?
6: Um time da Série B, o campeão, sobe para a Série A do ano seguinte.
0: Tá,
6: e o último colocado da Série A desce para a Série B.
0: E quantos times
6: 8
0: tem?
6: 8 times cada
0: série.
6: Cada série.
0: 8 times?
6: 8 times cada série. É isso aí. Agora são 11:21, 11:21. Fica ligado que a gente volta já aqui dentro da programação.
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6: Agora são 11 horas e 28 minutos, 11 e 28. 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
6: 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Muito bem, aí está, portanto, a Lúcia da Loja Triunfante. Eu quero só para encerrar aqui o nosso bate-papo dessa manhã, lembrar que aqui né? 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Valeu, obrigado pela sintonia de todos, fiquem ligados aqui na programação, tô com o comercial atrasado, os nossos apoiadores, você fica ligado com as informações na sequência, além dos apoiadores culturais, nós temos o programa da paróquia, tem o musical do meio-dia, à tarde o clássico, música e informação de qualidade aqui na Rádio da Cidade e lá no final da tarde tem o Paulo Leira com seu programa de esportes e também com as informações do dia a dia. Grande abraço, valeu, fiquem ligados. Tchau, tchau. Obrigado pela sua sintonia por aqui.
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1: 11:37.
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1: 11:40
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Saudação a todos os radiovintes, aqui quem fala é o seminarista Stefano, para passar mais uma vez o informativo das paróquias de Nova Prata, paróquia São João Batista e paróquia Santo Antônio. Hoje, dia 8 de maio, vamos também pedir a bênção de Deus, vamos rezar e pedir que Ele abençoe nosso dia e também nosso final de semana. Em nome do Pai, do Filho e do Espírito Santo, amém. O Senhor esteja conosco, Ele está no meio de nós. Proclamação do Evangelho de Jesus Cristo segundo João. Glória a vós, Senhor. Naquele tempo disse Jesus aos seus discípulos: este é o meu mandamento, amai-vos uns aos outros assim como eu vos amei. Ninguém tem amor maior do que aquele que dá sua vida pelos amigos. Vós sois meus amigos, se fizerdes o que eu vos mando. Já não vos chamo servos, pois o servo não sabe o que faz o seu senhor. Eu chamo-vos amigos, porque vos dei a conhecer tudo o que ouvi de meu Pai. Não fostes vós que me escolhestes, mas fui eu que vos escolhi, e vos designei para irdes e para que produzais fruto, e o vosso fruto permaneça. O que então pedirdes ao Pai em meu nome, Ele vo-lo concederá. Isto é o que vos ordeno, amai-vos uns aos outros. Palavra da salvação, glória a vós, Senhor. Estimados irmãos e irmãs, continuando este discurso de Jesus na última ceia aos seus discípulos, Jesus agora neste momento fala sobre o grande mandamento do amor. Ontem refletimos sobre os 10 mandamentos e como verdadeiramente esses 10 mandamentos se resumem nas leis do amor a Deus e amor ao próximo. E como também esses dois mandamentos, né, amor a Deus e amor ao próximo, como a si mesmo, eles, por assim dizer, eles significam aquilo que dizem também os 10 mandamentos. E o Evangelho de hoje, meus irmãos, minhas irmãs, ele vai também desenvolver aquilo que também nós falávamos no dia de ontem, e vai mostrar que realmente esses mandamentos que Deus nos revela e revelou através de Moisés no livro do Êxodo, eles são fruto do amor de Deus por nós. Então, já neste Evangelho nós começamos ouvindo, né, no versículo 12, que estamos no capítulo 15 do Evangelho de João, e primeiro versículo 12, né, aquela frase que Jesus diz, né, este é o meu mandamento, amai-vos uns aos outros assim como eu vos amei. E nesse caso, vamos recordar que Jesus ainda não deu a sua vida pelos seus discípulos. E é claro que ele está aqui se referindo a duas coisas, podemos dizer, né? A este entregar a vida que ele vai realmente realizar, digamos assim, dentro, se fosse de alguns instantes, né? Ele está na última ceia e logo mais ele vai para o Horto das Oliveiras e depois Judas vai o entregar e virão soldados e Jesus vai ser condenado à morte. Então, esta é a primeira forma que nós temos que amarmos uns aos outros, né? Dando a vida também uns pelos outros, né? E não é, significa somente esse ato de dar a vida como Jesus, de chegar a morrer, né? Por causa do nosso amor, porque talvez, possivelmente, não vamos num ato, né, de um dia só morrer, né? Talvez como, por exemplo, morreram os mártires, como foi o caso de tantos mártires na história da igreja que deram sua vida por Jesus, mas é, como dizia o Papa Francisco, aquele doar a vida, aquele entregar a vida aos poucos, daquelas pessoas que doam a sua vida diariamente em favor dos irmãos e das irmãs. E quantos de nós, né, quantas pessoas cristãs, católicas, que graças a Deus vivem muito bem esse mandamento, doando a sua vida para o cuidado de tantas outras pessoas, de maneira gratuita, de maneira sem, poderíamos dizer, sem querer nada em troca, mas somente por amor mesmo. Que bonito! Mas não é somente deste amor que Jesus está dizendo, ele está também falando do amor
daquilo que ele já fez pelos discípulos. Como é que ele amou os discípulos? Como é que ele amou não só os apóstolos, mas todos aqueles que o seguiam? Ele os amou ensinando eles o caminho da verdade, o caminho do bem. E aí que vai, ele vai dizer no versículo 14: vós sois meus amigos se fizerdes o que eu vos mando. Quer dizer, se vocês cumprem os mandamentos, se vocês vivem os mandamentos, né, nesse espírito de amor, de caridade verdadeiros, vocês vão estar em estado de amizade comigo, vocês vão ser meus amigos. E eu não vou mais chamar vocês de simples servos, porque serão de verdade amigos. E aqui nós entendemos este amor de Jesus, que é também o amor como se fosse de um pai, né? De alguém que nos cuida e que nos ama. Porque o pai, é aquele que nos ama e que nos cuida, é alguém que nos indica um caminho, que nos mostra o caminho. E o pai certamente fica muito feliz quando sabe que o filho está seguindo o caminho certo, o caminho que ele indicou. Então, o pai se regozija, o pai se rejubila, ele fica feliz ao saber que os seus filhos estão indo no caminho certo, no caminho que ele indicou. Meus irmãos, minhas irmãs, na verdade, nós somos estes filhos amados de Deus que precisamos seguir no caminho que ele vai nos indicando. Precisamos seguir as suas instruções, porque é seguindo as suas instruções, seguindo o seu caminho, que nós vamos ser de verdade felizes e vamos poder, digamos assim, ser considerados amigos de Deus. E este caminho de seguir o que diz o próprio Deus é um caminho de obediência. Um caminho de obediência a Ele, que é o nosso Pai, que é o nosso Deus. E certamente, um pai, quando vê que o seu filho não obedece, quando vê que o seu filho está rebelde, ou não quer cumprir aquilo que ele está mandando, o que o pai muitas vezes faz? Coloca o filho de castigo, ou muitas vezes até se entristece com o filho. Não sejamos assim, meus irmãos. Vamos ser de verdade aqueles que, com humildade, ouvem a palavra do Evangelho e se deixam corrigir por estas palavras. E sabe que quando Jesus diz uma coisa, ele diz a verdade sobre nós, porque ele sabe quem nós somos. Deus, mais do que ninguém, conhece cada um de nós. Conhece profundamente quem nós somos. Por isso, quando Jesus nos orienta, quando Deus nos orienta através das Escrituras, através da palavra do Evangelho, de tantas outras formas, nós sabemos que ali não é apenas uma, digamos assim, orientação de uma instituição da igreja. Não, a igreja está transmitindo apenas aquilo que o próprio Deus nos fala, que é a verdade sobre nós mesmos. Portanto, sigamos realmente o mandamento do amor e sejamos amigos próximos de Deus. Saibamos, Ele é de verdade, quer ser nosso amigo, quer estar próximo de nós, porque nos ama e nos ama profundamente. Hoje também, no dia 8 de maio, teremos, como muitos de vocês acredito que já saibam, também nós já anunciamos outras vezes no programa aqui, teremos hoje a janta em favor do nosso hospital São João Batista. Então, aguardaremos todos vocês com muita alegria, às 20 horas, neste jantar promovido pela nossa paróquia, hoje, então, às 20 horas aqui no Salão Paroquial. Mas hoje também temos uma grande celebração na igreja, porque hoje nós estamos celebrando um ano do pontificado do Papa Leão XIV. Sim, o Papa Leão foi eleito neste dia que o cardeal Dominique Mamberti anunciou, né, disse aquelas frases em latim, né, Gaudium magnum annuntio vobis, habemus Papa, né, e depois anunciou que o futuro Papa era o cardeal Roberto Francisco Prevost, né, que tomou o nome Leão XIV. Rezemos pelo nosso querido e amado Papa, que realmente é alguém que nós podemos perceber pelo seu gesto, pela sua ação, que cumpriu Roberto Francisco Prevost, né, que tomou o nome Leão XIV. Rezemos pelo nosso querido e amado Papa,

0: sua, o seu pontificado, que já tem neste um ano iluminado tanto as nossas vidas, iluminado tanto a igreja, pelo seu modo de ser tão simples, pelo seu modo de ser tão evangélico e tão alegre, de uma alegria profunda, uma alegria verdadeira, uma alegria que não é aquela alegria do mundo, uma alegria realmente que vem de Deus. Rezemos pelo nosso Papa. Hoje também, no dia 8, teremos, como de costume, nossa missa às 18 horas na Igreja Matriz, com as seguintes intenções e ação de graças pelos 17 anos de vida de Henrique Pessoto. Rezamos também o sétimo dia de João Gomes de Paula e também primeiro mês de falecimento de Geraldo Agostini, quinto mês de Terezinha Goincoser e 11º ano de falecimento de Antônio dos Santos Pena. 25º ano de Norma Rui Bocalon, 61º ano de falecimento de Oliva Cola Frisson e também aniversário de falecimento de Pedro e Rosa Pagnocelli. Às 19h30 teremos também então a missa na Comunidade Sagrada Família. Amanhã, dia 9, sábado, às 9 horas, teremos catequese de adultos. Às 2h30, duas missas na Comunidade Nossa Senhora da Saúde e também na Comunidade São Luís da Paróquia do Maragata. Às 13h30, missa na Comunidade Santa Terezinha. 18 horas, missa na Igreja Matriz de Nova Prata. 19 horas, missa na Comunidade Santa Catarina, Fazenda da Pratinha, também da Paróquia do Maragata. Às 20 horas, teremos Jantar das Mães na Comunidade São Brás, linha décima. No dia 10, domingo, como de costume, então, às 8 horas da manhã, missa na Igreja Matriz São João Batista e 9 horas, missa na Igreja Santo Antônio. 9h30, missa na Comunidade São Cristóvão e 10h30, missa e festa na Comunidade São Peregrino, em honra ao padroeiro São Peregrino. 18 horas, missa na Igreja Matriz São João Batista, Santuário Nossa Senhora Aparecida de Nova Prata. Dia 11, segunda-feira, à 1h30 da tarde, resta do Rosário. Às 18 horas, celebração da Palavra na Igreja Matriz. E às 19h30, grupo de oração. Agradecemos mais uma vez aqueles que também compraram, adquiriram seu ingresso para o jantar em favor do nosso Hospital São João Batista, aqui da cidade de Nova Prata. E também queremos saudar os festeiros em honra do padroeiro São Peregrino por toda a sua ajuda, toda a sua dedicação, todos aqueles que também estão empenhados de alguma forma nesta festa em honra a São Peregrino. Muito obrigado pelo vosso serviço, pela vossa ajuda. Que Deus vos abençoe e Deus vos recompense por todo o bem que fazem também às nossas comunidades, à nossa igreja. Peçamos a bênção de Deus Todo-Poderoso e rezemos também hoje de modo especial pelo nosso Papa Leão XIV. O Senhor esteja conosco, Ele está no meio de nós. Que por intercessão de Nossa Senhora, Mãe de Deus, Nossa Senhora do Rosário de Pompeia, São José, São Miguel Arcanjo, também pedimos a intercessão de São Pedro e de São Leão Magno. Abençoe-nos o Deus Todo-Poderoso, Ele que é Pai, Filho e Espírito Santo. Amém. Fiquemos na paz no Senhor, na certeza de que Ele sempre nos acompanha. Graças a Deus.
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2: João Batista, com a mãe aparecida.
3: Meio-dia e 2 minutos.
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12: Meio-dia e 10 minutos.
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1: Olá, meus queridos e queridas. A gratidão é como um par de óculos que nos permite enxergar as cores vivas em meio ao cinza da rotina. Quando paramos de focar no que nos falta e começamos a agradecer pelo que já temos, a vida se torna mais leve e o coração se acalma. Se você tem saúde, um teto e alguém que te ama, você já possui tesouros valiosos. Comece o dia agradecendo pelas coisas simples e você perceberá que a felicidade mora muito mais perto do que você imagina.
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1: Excelente sexta para todos e está no ar o nosso Papo Sério com um especial, né? Fechando a semana com saúde da mamãe. Saúde mental não é apenas ausência de doença, é como você reage aos desafios da vida. Segundo a OMS, estar saudável mentalmente é reconhecer seus limites e ter resiliência. Uma mente cansada e sobrecarregada não funciona bem e você sente isso no dia a dia. O ditado diz que mãe é tudo igual, mas a verdade é que cada mãe é única e especial. Você tem habilidades, lutas e necessidades que ninguém mais conhece a fundo. Por isso, pare agora mesmo de se comparar com aquela imagem perfeita que vê na internet. Redes sociais mostram apenas o que as pessoas escolhem publicar. Geralmente, o lado feliz. Aquelas fotos impecáveis muitas vezes escondem desafios reais que ninguém comenta. Foque na sua própria evolução e nos seus pontos positivos, sem pressão por perfeição. Evite passar tempo demais em perfis que fazem você se sentir insuficiente ou culpada. Sua jornada é singular e cada passo que você dá em busca de melhoria é uma vitória. Não se sinta intimidada por opiniões externas. Só você sabe o peso e o valor das suas lutas. Priorize o que te faz bem e busque momentos de silêncio para se reconectar consigo mesma. Maternidade real é feita de altos e baixos. E está tudo bem não estar bem o tempo todo. Seja gentil com você, honre sua história e lembre-se, você é a melhor mãe para o seu filho. E a propósito, a todas as mamães na audiência, um feliz Dia das Mães. Que Deus abençoe vocês e até o nosso próximo Papo Sério.
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E um dia o roqueiro sentou do meu lado com o coração machucado e a gente fez uma canção romântica muito bonita. E eu dedico a ele, Charles Master, Outra Noite Que Se Vai.

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1: É comum ouvirmos que tal alimento inflama na hora, mas a verdade é mais tranquila. Seu corpo é resiliente. A inflamação crônica não surge por causa de uma única refeição fora da dieta, mas sim pela repetição de maus hábitos por meses ou anos. O erro comum é extrapolar o conceito e viver com medo da comida. O segredo do bem-estar é a constância. Se você mantém uma rotina ativa e nutritiva na maior parte do tempo, seu corpo sabe lidar com as exceções. Menos terrorismo nutricional e mais consistência nas suas escolhas diárias.
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3: Meio-dia e 33 minutos. 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
5: A Anvisa proibiu a venda e o uso de lotes específicos de lava-roupas líquidos da marca IP após detectar a bactéria Pseudomonas aeruginosa. A decisão foi tomada por falhas na fabricação que permitiram a contaminação, descoberta pela própria empresa ainda em 2025. O maior perigo é para pessoas com imunidade baixa, que podem desenvolver infecções graves no sangue ou pulmões se entrarem em contato com o micro-organismo. Para quem é saudável, o risco é considerado muito baixo, pois a bactéria raramente invade corpos com defesas normais. A fabricante orienta que usuários vulneráveis evitem contato direto com o produto e caprichem no enxágue das roupas.
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0: meio-dia e 46 minutos.
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0: Fechando por aqui a nossa primeira hora de músicas, o apoio Mercado e Panificadora Tedesco, Restaurante Pastorello e Rui Motos. Vem chegando notícias.
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2: Olá, tudo bem? Eu sou Alexandre Ricarte. Está começando a partir de agora mais uma edição do Time News. Vamos às notícias. Polícia Federal pede transferência de banqueiro para presídio de segurança máxima. Lula e Trump encerram reunião de 3 horas com avanços e promessas. Zema critica Lula por não comentar operação da Polícia Federal. STF interrompe julgamento sobre divisão dos royalties do petróleo. Está começando o Time News.
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2: O ministro André Mendonça, do STF, analisa um pedido da Polícia Federal para transferir o banqueiro Daniel Vorcaro para o Presídio Federal de Brasília. Vorcaro estava em uma unidade comum para facilitar conversas sobre uma possível delação premiada, mas a Polícia Federal agora quer levá-lo para uma segurança mais rígida. A mudança ocorre logo após os advogados entregarem documentos do acordo, o que gera rumores de que os investigadores não estão satisfeitos com o ritmo ou o conteúdo das informações dadas. Até o momento, o ministro ainda não tomou uma decisão final sobre o caso. O presidente Lula saiu otimista de um encontro longo com Donald Trump na Casa Branca, focado em parcerias econômicas e segurança. Lula pediu mais investimentos americanos no Brasil para equilibrar a concorrência com a China e propôs um prazo de 30 dias para resolver impasses sobre tarifas comerciais. No campo diplomático, Lula se ofereceu para mediar a relação com Cuba após Trump prometer não invadir a ilha, além de discutirem a exploração conjunta de minerais valiosos. O petista também aproveitou para anunciar que lançará um novo plano brasileiro contra o crime organizado na próxima semana. O governador Romeu Zema usou as redes sociais para cobrar um posicionamento do presidente Lula sobre a Operação Compliance Zero realizada pela Polícia Federal ontem, quinta-feira. Zema, que é pré-candidato à presidência, criticou o silêncio do governo e sugeriu que a investigação pode ter ligações com o PT. A operação mobilizou agentes em vários estados para investigar desvios de dinheiro e irregularidades na administração pública. O partido político Novo afirmou que falta transparência e cobrou explicações diretas do Palácio do Planalto. O Supremo Tribunal Federal suspendeu a decisão final sobre como o dinheiro do petróleo deve ser distribuído entre estados e municípios, após um pedido de vista do ministro Flávio Dino. Até agora, apenas a relatora Carmen Lúcia votou defendendo que a lei atual é inconstitucional por tirar recursos de estados produtores, como o Rio de Janeiro, para dar a estados que não produzem. A ministra entende que os royalties são uma compensação para quem sofre os impactos da exploração e não devem ser divididos de forma igualitária. O caso se arrasta há 13 anos e não tem nova data para voltar à pauta. O Rio de Janeiro alega prejuízos bilionários caso a lei seja mantida.
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4: 14:04.
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0: Muito bem, 2:17, 2:17, temperatura aqui no centro 18 graus. Algumas divulgações da Ativa FM vem aí na semana que vem, dia 16, no sábado da semana que vem. O espetáculo em frente ao Hospital São João Batista, Herdeiras da Terra Prometida. Dia 16, sábado a partir das 19h30. Espetáculo em prol à reconstrução do Hospital São João Batista. Ingressos a R$15. Entrada inteira ou R$10 a entrada solidária, mais 1 quilo de alimento. E depois tudo isso vai ser revertido, né? Todo o valor arrecadado, né? Com os ingressos, com a venda da Copa, né? Bebidas e comidas, né? Enfim, lanches, vai ser revertido aí ao Hospital São João Batista. Então participe na semana que vem. 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No dia 6 de junho, a equipe da DPF Nova Prata, onde nós transmitimos os jogos aqui pela Rádio Ativa, né? Vai estrear aí na Série C, na bronze, né? Da Liga de Futsal, jogando em Nova Bassano contra a equipe de Antônio Prado, né? E nós vamos estar transmitindo o jogo pela rádio, pela 87.9, e também pela live do Facebook. 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
1: Então, gente boa, olha só. Precisa embalar um presente de última hora e quer fugir do basicão? Então, anote essas dicas. Use materiais simples como sacolas de papel ou papel pardo. E finalize com um laço pronto ou com raminhos de plantas para aquele toque rústico e chique. Se o papel estiver curto, a dica é embrulhar na diagonal para economizar material. E se não tiver fita, foque em uma dobradura bonita e finalize com um adesivo no centro. É rápido, é criativo e é elegante.
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5: 14 horas e 35 minutos.
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18: O presidente Lula sancionou a criação do programa Antes que Aconteça, uma nova estratégia nacional para evitar casos de violência doméstica e feminicídio. A lei foca em ações educativas e no apoio às vítimas, tanto em empresas quanto em órgãos públicos, buscando interromper o ciclo de agressões precocemente. A grande novidade tecnológica é o uso de inteligência artificial para monitorar agressores, com o objetivo de prever e impedir novos ataques. O projeto agora se torna regra oficial em todo o país. A medida reforça a rede de proteção e aposta na tecnologia como aliada da segurança feminina.
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1: Olá, meus amigos, tudo bem? É sexta-feira, final de semana tá chegando e esse final de semana é especial. Afinal de contas, domingo é dia das mães. E o Sinal Verde de hoje será especial para as mamães. Vamos conferir. Neste domingo especial que vem aí, nossa homenagem vai para quem é o motor principal das nossas vidas. A mãe. Ela que lubrifica nossos dias com carinho, limpa nossas preocupações e nunca deixa o nosso tanque de amor ficar vazio. Para as mães que aceleram na rotina e cuidam de cada detalhe com precisão, o nosso reconhecimento e gratidão infinita. Feliz Dia das Mães! Para quem conduz a família com força, doçura e uma energia que nunca acaba.
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0: Muito bem, agora faltando 2 minutinhos para as 3 horas. 2 minutinhos para as 3 horas, você acompanha por aqui a mensagem do dia.
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2: E aí, tudo bem? 8 de maio, sextou. Júnior Bodanese chegando por aqui com a mensagem do dia. Sabor de mel. Esse é um hino gospel escrito por Agailton Costa e Silva e que nós vamos trazer como texto hoje na mensagem do dia. O agir de Deus é lindo na vida de quem é fiel. No começo tem provas amargas, mas no fim tem o sabor do mel. Eu nunca vi um escolhido sem resposta, porque em tudo Deus lhe mostra uma solução. Até nas cinzas ele clama e Deus atende. Lhe protege, lhe defende com as suas fortes mãos. Tem provas amargas, mas no fim tem o sabor do mel. Eu nunca vi um escolhido sem resposta, porque em tudo Deus lhe mostra uma solução. Até nas cinzas ele clama.

0: mesmo o escolhido. Vão dizer que você nasceu para vencer, que já sabiam porque você tinha mesmo cara de vencedor, e que se Deus quer agir, ninguém pode impedir. Então, você verá cumprir cada palavra que o Senhor falou. Quem te viu passar na prova e não te ajudou, quando ver você na bênção, vão se arrepender. Vai estar entre a plateia e você no palco. Vai olhar e ver Jesus brilhando em você. Quem sabe, no teu pensamento, você vai dizer: meu Deus, como vale a pena a gente ser fiel. Na verdade, a minha prova tinha um gosto amargo, mas minha vitória hoje tem sabor de mel. Sou Júnior Bodanese e esta foi a mensagem do dia.
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2: 15 horas e 1 minuto.
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1: 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É dica da Dona Maria, hein? Tchau, tchau.
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7: 3:05, 13:05, abrindo por aqui mais uma hora de músicas na 87.9, na tarde desta sexta-feira bonita, né? No céu azul, poucas nuvens, tempo bom, temperatura de 18 graus. A previsão é que pro final de semana vamos ter a queda nas temperaturas e formação de geada, né? Bastante frio aí se projeta, principalmente para domingo e segunda-feira, né? Depois, na semana que vem, aos poucos, a temperatura vai subir aí, chegando nas tardes a 18, 20 graus. É uma temperatura agradável à tarde, né? Pela manhã, claro, aquele friozinho, até porque estamos na época. Nas redes sociais da Ativa FM, você vai encontrar várias notícias, várias informações, publicações. Nosso Facebook vai alcançar 195 mil seguidores, nosso Instagram vai alcançar 32 mil seguidores. Lá você encontra um vídeo publicado agora há pouco, carreta carregada com suínos, tomba no interior de Xaxim. Tem por aqui o vídeo, né? Uma carreta acabou tombando, vê? É interessante que já o pessoal já tá curtindo. Força Tarefa apreende 2 toneladas de produtos impróprios para consumo em Tapera. Foto e matéria por aqui. Custa acreditar, morte de agricultor após trator cair em açude, comove o oeste de Santa Catarina. Foto e matéria por aqui também. Renda das famílias ano passado, 2025, chegou a 2.264, a renda média, né? A média. É uma matéria do IBGE que foi divulgada hoje. Fagundes Varela recebe equipe estadual para combate da raiva herbívora, os morcegos, né? Também, bebê de 3 meses morre na divisa do Rio Grande do Sul, né? Lá em El Soberbio. Foto e matéria por aqui. Na manhã de hoje, também acidente bem em frente ao posto da Polícia Rodoviária Federal em Bento Gonçalves, uma saída de pista. Olha o lugar que o cara foi escolher para sair da pista, em frente à Polícia Rodoviária, né? Foto e matéria por aqui. Criança de 11 meses e 3 adultos ficam feridos em acidente em Caxias do Sul. Foi ontem à noite. Também temporal foi devastador na Argentina. Algumas fotos do temporal na Argentina. Assessores da juíza aqui do estado, que morreu após coleta de óvulos, foram para São Paulo se despedir, né? Era uma pessoa incrível, a juíza Mariana Francisco Ferreira, que acabou morrendo após um procedimento médico. Tem toda a matéria por aqui, uma matéria bem extensa. Carreta derrapa e bloqueia parcialmente a 324 entre Marau e Passo Fundo. Foi hoje pela manhã. Também tem matéria sobre produtores de nozes, que após 10 anos do plantio das nogueiras, agora começam a colher aí, né? Esse ano tem safra boa, segundo a matéria. Essa matéria, ela é em cima de produtores de Nova Pádua e Cotiporã. Nova Pádua e Cotiporã, então, que tem esses produtores que estão comercializando as nozes agora, né? Também em Guaporé, mulher é presa por falta de pagamento de pensão alimentícia. Não é só o homem que paga a pensão alimentícia, a mulher também paga, né? Tem por aqui um vídeo de um incêndio de uma colheitadeira em São Paulo das Missões. Bom, tudo isso e muito mais nas redes sociais da Ativa. Vai por lá que você encontra, né? Procura aí Rádio Ativa Nova Prata nas redes sociais ou também no Facebook Rádio Ativa Nova Prata tracinho RS. Mas coloca aí no buscador que você já vai encontrar, tá bom? Vamos seguindo, tocando músicas, alegrando a sua tarde, deixando o dia mais leve, mais pra cima, mais feliz.

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1: Oi, oi, oi, minhas lindas. E aí, quero saber de você se já está pensando no look ou presente perfeito para o Dia das Mães. Então, olha só, o conforto é um novo luxo. E para este Dia das Mães, a dica é alta. Relaxada. Troque o blazer apertado por cortes amplos e tecidos naturais como o linho, que garantem frescor e movimento durante todo o dia. Nos pés, as sapatilhas de bico fino ou papetes metalizadas trazem um toque fashionista sem cansar as pernas. Presenteie sua mãe ou a si mesma com peças que unem a estrutura da moda ao bem-estar do corpo. É isso aí, minhas lindas. Estilo de verdade é se sentir bem. Neste Dia das Mães, aposte no conforto e a arrase com elegância. Beijos!
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4: 15 horas e 18 minutos.
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0: Massachusetts levou o conceito de proteção animal a um nível bem agressivo em Massachusetts. Para tentar impedir o despejo de um amigo idoso, ela estacionou um reboque cheio de colmeias e simplesmente soltou milhares de abelhas furiosas contra os policiais. Protegida em seu traje de apicultora, ela assistiu ao caos enquanto agentes eram picados no rosto e um deles parava no hospital. A tática de guerrilha polinizadora não salvou a casa e rendeu a Rebeca 6 meses de prisão. No final das contas, ela descobriu que o sistema judiciário não se intimida com ferroadas. E agora, o único zum-zum-zum que ela vai ouvir é o das grades fechando, onde, infelizmente, o cardápio não inclui mel fresquinho.
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3: 15 horas e 30 minutos.

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5: O governo federal já repassou cerca de 90 bilhões de reais para ajudar na recuperação do Rio Grande do Sul após as enchentes de 2024. Além da verba direta, o estado conta com a suspensão do pagamento da dívida com a União, que garantiu um alívio de 23 bilhões de reais. O governador Eduardo Leite agora pede a prorrogação desse prazo para investir em projetos de irrigação, já que algumas regiões enfrentam seca. Novos contratos de 5,4 bilhões de reais também foram assinados para reforçar a infraestrutura contra desastres climáticos.
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5: Pop. 8 de maio, sexta-feira, e eu tô chegando com uma edição fresquinha do Mundo Pop pra você.
6: Canto agudo e canto grave.
5: Tem comemoração das boas chegando por aí. A nossa querida Zélia Duncan está soprando as velhinhas de 45 anos de carreira. E o presente quem ganha somos nós. Ela acaba de lançar Agudo Grave, um single delicioso que antecipa o seu novo álbum autoral que chega no dia 14 de maio. A música é um passeio pelos contrastes da Zélia, misturando aquela pegada orgânica dos violões de aço sofisticado, mas com aquele tempero brasileiro que só ela tem. É som pra ouvir com a alma, sentindo toda a maturidade e a alegria de uma artista que não cansa de se reinventar.
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1: Olá, tudo bem? Eu sou Alexandre Ricarte e está começando mais uma edição do Time News. Vamos às informações. O setor produtivo critica fim da escala 6x1 e pede menos impostos. Polícia Federal investiga a venda de ações com desconto de 12 milhões de reais para Ciro Nogueira. Israel e Líbano negociam paz nos Estados Unidos sob tensão de novos ataques. Brasil terá a primeira onda de frio intenso de 2026 neste final de semana. Está começando o Time News.
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1: Em audiência na Câmara, empresários defenderam que a redução de encargos trabalhistas é mais urgente do que a diminuição da jornada de trabalho. Representantes do C26 neste final de semana. Está começando o Time News.
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1: Em audiência na Câmara, empresários defenderam que a redução de encargos trabalhistas é mais urgente.

0: melhoria da educação básica. A Polícia Federal descobriu que uma empresa do senador Ciro Nogueira e de seu irmão Raimundo Neto comprou parte de um negócio por R$1 milhão, embora o valor real fosse de R$13 milhões. Segundo as investigações da Operação Compliance Zero, esse desconto gigante teria sido facilitado pelo banqueiro Daniel Vorcaro através de um primo que atuaria como seu operador. O ministro André Mendonça, do STF, afirmou que a transação não parece um negócio comum, mas sim um pagamento disfarçado para o senador. Além das ações baratas, há suspeitas de que Ciro recebia repasses mensais de até R$500 mil. O parlamentar foi alvo de busca e apreensão, enquanto o primo do banqueiro foi preso. Israel e Líbano terão uma nova rodada de conversas em Washington nos dias 14 e 15 de maio para tentar transformar a frágil trégua em um acordo de paz. Apesar da mediação americana, o clima é de guerra. Israel intensificou bombardeios contra o Hezbollah, atingindo até a capital Beirute para eliminar líderes do grupo. O primeiro-ministro Benjamin Netanyahu afirmou que não há imunidade para seus inimigos enquanto o Hezbollah revida contra tropas israelenses no sul-libanês. No cenário paralelo, o conflito em Gaza também segue violento, com ataques atingindo até familiares de negociadores do Hamas. O encontro na próxima semana será o terceiro em busca de estabilidade para a região. Uma forte massa de ar polar trará a primeira onda de frio intenso do ano para o centro-sul do país a partir deste final de semana. Os estados do sul, Mato Grosso do Sul e o sul de São Paulo devem registrar temperaturas mais de 5 graus abaixo da média, com chances de marcas negativas e até chuva congelada nas serras. O frio também deve alcançar o sudeste e partes da região norte, como Acre e Rondônia, derrubando os termômetros de forma brusca. Além da queda na temperatura, o país enfrentará ventos fortes de até 90 quilômetros horários devido a um ciclone extratropical no oceano. O frio deve perder força a partir de quarta-feira, quando as temperaturas voltam a subir.
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3: 16:04.
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1: Oi, chegando por aqui com meu amigo Pet. Hoje, sexta-feira. Sexta-feira que antecede o Dia das Mães. Então, hoje quero fazer o meu amigo Pet especial Mães de Pet. Então, a nossa homenagem vai para as mamães que têm o coração peludo e o amor sem limites. As mamães de Pet. Ser mãe é cuidar de cada detalhe, né? Desde o banho seco no filhote sensível até o olhar que entende cada latido de carinho. As mães protegem, educam e transformam a vida desses seres que amam incondicionalmente. Então, feliz Dia das Mães para quem sabe que família vai muito além da genética e transborda em quatro patas.
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4: 16:16.
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1: É comum ouvirmos que tal alimento inflama na hora, mas a verdade é mais tranquila. Seu corpo é resiliente. A inflamação crônica não surge por causa de uma única refeição fora da dieta, mas sim pela repetição de maus hábitos por meses ou anos. O erro comum é extrapolar o conceito e viver com medo da comida. O segredo do bem-estar é a constância. Se você mantém uma rotina ativa e nutritiva na maior parte do tempo, seu corpo sabe lidar com as exceções. Menos terrorismo nutricional e mais consistência nas suas escolhas diárias.
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2: 16:30.
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1: Os estudantes pré-selecionados para as vagas remanescentes do FIES no primeiro semestre de 2026 têm um prazo curto, de hoje até a próxima segunda-feira, dia 11, para validar seus dados diretamente com a faculdade onde foram aprovados. O resultado pode ser consultado no portal único de acesso ao ensino superior com a senha do gov.br e o envio da documentação depende das regras de cada instituição, podendo ser físico ou digital. Mesmo quem foi selecionado pelo FIES Social está dispensado de comprovar renda, mas ainda precisa comparecer para validar as demais informações dentro desse período. Após a aprovação pela faculdade, o candidato terá 10 dias contados a partir do terceiro dia útil após a validação para fechar o contrato no banco. Aqueles que não foram convocados nesta fase devem ficar atentos à lista de espera, que terá novas chamadas entre os dias 15 e 29 de maio.
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4: E aí, meu povo, sexta-feira chegou e o Aroma e Sabor na sua cozinha também. Então, aproveitando que hoje é a sexta-feira que antecede o Dia das Mães, que agora é nesse domingo, dia 10 de maio, a gente vai passar para vocês uma receitinha especial pro almoço de Dia das Mães. É fraldinha assada na cerveja. Eu sou a Kelly Gomes e bora anotar juntos. Você vai precisar de 1,6 kg de fraldinha, sal e pimenta do reino a gosto, 4 cebolas cortadas em meia lua, 1 pimentão vermelho cortado em tiras, 1 pimentão amarelo cortado em tiras, também 4 dentes de alho amassados com a casca, tá? 1 fio de azeite, alecrim a gosto e 600 ml de cerveja preta. E presta atenção que a gente vai preparar juntos. Você vai fazer cortes na carne como se fosse um xadrez. Aí você tempera com sal, pimenta dos dois lados. Deixa lá reservado. E numa assadeira você vai forrar todo o fundo com as cebolas, os pimentões, os dentes de alho e regar com um fio de azeite. Aí tempera com sal e pimenta. Adiciona agora a carne com a gordura virada para cima. Aí por cima dela você vai colocar os raminhos de alecrim e vai despejar a cerveja. Cobre agora com papel alumínio e vai levar ao forno pré-aquecido 200 graus por cerca de 40 minutos. Retira o papel alumínio, rega a carne com o molho de cerveja e volta lá ao forno, sem o papel alumínio, por cerca de mais uma hora ou então até que você veja que está dourado. Prepare-se para arrasar nesse Dia das Mães com essa fraldinha assada na cerveja. Um ótimo final de semana para vocês e feliz Dia das Mães para todas as mães. A gente se encontra na semana que vem.
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5: 16:47.
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0: E chegamos ao final do programa Frequência Máxima de hoje. Obrigado pela sua audiência, pela sua companhia, pela sua sintonia. Grande abraço. Amanhã estaremos de volta com mais músicas, sempre com apoio.
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3: Prata informa a hora certa, 17:03.
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0: Então, amiga, olha só. Nesse Dia das Mães, que tal retribuir o cuidado de quem sempre cuidou de você com um momento de puro relaxamento, hein? Bom, a dica de hoje é o uso da argila verde, um verdadeiro tesouro mineral que purifica, cicatriza e também renova a pele profundamente. Prepare um dia de spa em casa para ela, aplicando a máscara para suavizar as tensões e renovar o brilho do rosto. Assim como a argila limpa as impurezas, o amor e o carinho também renovam as forças da sua mãe. Que tal, hein? Proporcione essa pausa, celebre a suavidade e, claro, né? Feliz Dia das Mães!
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1: Sextou! E eu tô chegando com uma edição fresquinha pra você do Tech World neste 8 de maio.
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1: A Apple está pensando em dar aquele migué estratégico e atrasar o lançamento do iPhone 18 básico. A ideia do pessoal de Cupertino é deixar o modelo padrão só para 2027, quebrando a tradição. O plano real é aproveitar que o iPhone 17 está vendendo igual água e estender esse sucesso. Com isso, a empresa economiza na produção e foca o evento de 2026 só nos modelos caros. Se o rumor se confirmar, em setembro teremos apenas versões Pro, Pro Max e o tal dobrável. É uma jogada de mestre para bater de frente com a concorrência e manter o topo do ranking. Afinal, o iPhone 17 já é o celular mais vendido do mundo no começo de 2026. Então, pra que pressa, né? Basicamente, a maçã quer que você curta o modelo atual um pouco mais antes de trocar de novo.
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3: 17 horas e 16 minutos.
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6: 5 anos após a sanção da lei que amplia o teste do pezinho para até 50 doenças, a implementação no SUS segue travada na maior parte do Brasil por falta de verbas e prazos. Atualmente, apenas alguns estados como Minas Gerais e Mato Grosso do Sul conseguiram avançar significativamente. No restante do país, o exame oferecido na rede pública continua restrito a poucas patologias, deixando de diagnosticar precocemente condições fatais, como a atrofia muscular espinhal, AME, em larga escala. Para especialistas e familiares de pacientes com doenças raras, a demora custa vidas. No caso da AME, o diagnóstico nos primeiros dias de vida permite tratamentos que garantem quase 100% de sobrevivência, evitando sequelas irreversíveis que o diagnóstico tardio não consegue mais reverter.
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0: 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Ativa FM. 17h46.
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6: 18 horas e 3 minutos.
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18 horas e 6 minutos. Muito boa tarde, amigos ouvintes da Ativa. Estamos chegando para mais um Conexão Ativa, programa que vai ao ar de segunda a sexta, das 6 às 7 horas da tarde, para levar as informações do momento, do esporte, uma recuperação do que aconteceu durante o dia, do jornalismo, os fatos que estão colocados no Facebook da Rádio Ativa e também anunciar, né, o que acontece no final de semana, especialmente no final de semana esportivo de Nova Prata e da região. 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

0: 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Dito isso, olha, está acontecendo na sede nova da Sociedade Grêmio Pratense um brechó chique, ou seja, um brechique, com roupas, né? Roupas sociais, roupas femininas sociais, e o pessoal da diretoria está lá esperando por você. Vai escolher, são vestidos, ótimos vestidos, muita roupa, né? Calçados, cintos, bolsas, isto e muito mais, colares, outras coisas, né? Bijus, né? Semijoias. Você vai no brechique, né? No brechó chique, na Sociedade Grêmio Pratense, na sede nova da Sociedade Grêmio Pratense. Tá aberto, o pessoal tá lá agora, o pessoal da diretoria tá lá cuidando lá, as meninas trabalhando também, porque parte disso é revertido também para, deve ser, agora eu não sei, mas deve ser para a liga, algo nesse sentido, né? Mas eu sei que tem uma parte destinada aí do lucro na venda dessas roupas aí, que são roupas lindíssimas. Você procurar o Facebook aí da Sociedade Grêmio Platense, você vai ver roupas lindas, lindas mesmo, novas, roupas novas. É que sabe como é que é a mulher, né? Usa uma vez, não quer mais usar, né? Daí troca, tem que comprar outra, é coisa, né? Coitado de quem tem que, né? Mas é o seguinte, aí a opção tá aí, né? O brechó chique da Sociedade Grêmio Pratense para as mulheres hoje e amanhã. Fala hoje, olha, quem chega antes escolhe o que tem de melhor também. A notícia do dia, a emoção do esporte, tudo no seu final de tarde, a informação precisa, esporte com paixão, seu fim de tarde mais informado e mais esportivo aqui na Rádio Ativa, no nosso programa, o nosso Conexão Ativa. Cross Conexão Ativa informa o seguinte: olha, esse final de semana nós teremos o final do campeonato da Liga Pratense de Bochas. Este final de semana teremos o final. Hoje à noite, decidindo quem vai para a final contra a Sociedade Bochófila Pratense. A Sociedade Bochófila Pratense já está na final. Tá? Sociedade Bochófila Pratense já está na final. Jogam hoje São Cristóvão e Santa Terezinha. Acontece que o São Cristóvão tem 3 pontos à frente da Santa Terezinha. Se ganhar uma partida, ou seja, no trio, na dupla ou na simples, vai para a final. Então, o São Cristóvão é favorito para ir para a final, mas nada é jogo jogado. O jogo é daqui a pouquinho, né? E nada é jogado. Então, temos aí São Cristóvão contra Santa Terezinha, e que vai enfrentar a Bochófila Pratense amanhã. E amanhã será lá no gramado, afinal. O quem perder vai jogar também, né? Tem a decisão no terceiro e quarto, a partir das 15 horas amanhã lá na Sociedade Gramado. Lá na Sociedade Gramado, amanhã, a partir das 15 horas, decisão do terceiro e quarto. E depois teremos, então, Sociedade Bochófila Pratense contra a Santa Terezinha ou o São Cristóvão, e que será a final, então, né? Quem vencer hoje à noite enfrenta a equipe da Bochófila lá no gramado, e após haverá janta também. Olha, informações pode ser sobre ingressos e tudo mais com o pessoal da Liga, né? Com meu amigo, o Vilmar também, o Vilmar Zunho, pode ser adquirido ingressos com ele também, com o pessoal lá do gramado, mas tem que reservar, né? Tem que chegar antes, ou chega antes lá, ingresso, olha, eu vou participar da janta, diga isso, porque terá premiação também, tudo isso acontecerá amanhã à noite lá no gramado, lá na Sociedade Gramado. Então, a premiação desta competição organizada pela Liga Pratense de Bochas, que tem como presidente o Vilmar Zunho, tá certo? E falando de Bochas também, vem aí o final de semana, dia 22, 23, 24. Nós teremos aqui em Nova Prata a Taça Antoninho Nalim. É a Taça Antoninho Nalim, inserida já, é uma promoção da Liga Pratense de Bochas, mas já está inserida no calendário da Confederação, no da Liga Gaúcha de Bochas. Então, vejam só a importância dessa competição, que vai acontecer nos dias 22, 23, 24, é de trios. E quem quiser participar, ainda existem 5 vagas para trio. Então, 5 vagas, é só procurar também o Vilmar, né? Que tem ainda 5 vagas para quem quiser participar. São muitas equipes que vêm de outros locais também, mas ainda existem 5 vagas, né, para essa Copa do Antoninho Nalim, que vai ser realizada aqui em Nova Prata e que já está inserida no calendário gaúcho da Liga Gaúcha de Bochas, que então todo o ano nós teremos essa competição. O Antoninho Nalim, né, que é esse bochófilo nosso pratense, que já atuou por muitas e muitas equipes, eu já aqui relacionei as equipes que ele atuou, algumas delas, né? Tive o prazer de conhecer a galeria dele lá, uma galeria completa, olha, é um quarto, né? Uma sala, não é um quarto, uma sala cheia, tendo estantes no meio. Meu Deus do céu, muito troféu, muitas medalhas, muitas recordações. Antoninho Nalim tem foto até com o Tarcísio lá, né? Até que o Tarcísio, o Flecha Negra, que era ponteiro direito do Grêmio Futebol Porto Alegrense. Então, bom, tem fotos com todo mundo, né? Só lembrei agora do Tarcísio, mas porque eu vi lá, mas tem foto com todo mundo lá, ó. O Toninho Nalim, que foi inclusive jogador que foi contratado até pelo Exército Brasileiro para representar o Exército Brasileiro no Campeonato Brasileiro de Bochas, né? Então, ele, o Antoninho Nalim, tem fotos lá também com o pessoal lá na Gávea. Ele ficou hospedado no Rio de Janeiro, uma época lá na Gávea também, quando disputou o Campeonato Brasileiro, quando esteve lá e jogando pelo Exército Brasileiro. Mas ele que representou o Brasil também em competições internacionais, né? Sendo jogador da Seleção Brasileira de Bochas. Enfim, nós temos aí um grande Vochoff, que já tem, né? O Marquinhos, o filho dele também, que já está no mesmo caminho, jogando muito bem. Agora são 18 horas e 18 minutos. Então, dito isso, tá certo? Hoje tem a decisão para quem vai para a final, São Cristóvão e Santa Terezinha contra a Bochófila, e amanhã, a partir das 15 horas, disputa do terceiro e quarto lugar lá no gramado, e depois da disputa do terceiro e quarto, a decisão, então, Bochófila Pratense contra São Cristóvão ou Santa Terezinha no campeonato municipal de Bochas, né? Promoção da Liga Pratense de Bochas. E inscrições, né? Ainda existem 5 vagas para trio no campeonato da Copa Antoninho Nalim, né? Que vai ser realizado aqui em Nova Prata nos dias 22, 23 e 24 deste mês, né? 22, 23, 24 de maio, que será realizado aqui. Por outro lado, também falando sobre Nova Prata, nós teremos aí a final, né? Do campeonato de veteranos e também do campeonato livre de futebol. Aí as finais serão no estádio municipal Mário Tini. Tirar o meu casaco aqui, né? De corta-vento. Aqui dentro, pessoal, acho que o Clécio hoje usou o ar-condicionado aqui quente, tá quente aqui dentro. E eu dizia, nós teremos então as finais que vão acontecer não nesse domingo, porque domingo que vem, agora, depois de amanhã, é Dia das Mães, né? Então, todo mundo está envolvido aí, o pessoal se envolvendo com, se não tem a sua mãe ainda aqui com a gente, né? Seja já uma ente querida, mas tem também sogra, tem irmãs, né? Enfim, sempre, na família sempre tem uma mãe, né? E aí o pessoal costuma, né? Se reunir, né? Costuma também dar uma atenção especial para as mães, o pessoal costuma ir na missa, o pessoal costuma ir nos cultos nesse Dia das Mães. Então, não era o dia propício para a realização de uma partida de futebol. Até porque, agora no inverno, e como nós não estamos aí com a iluminação do estádio Mário Tini nas melhores condições, né? Se realizar duas partidas pela parte da tarde, né? Nós teríamos aí o seguinte, o segundo jogo bem provável que vai adentrar a noite, né? Porque agora, olha, são 6 horas e 20 minutos e aí a gente já tá, né? Já é escuro. E aí pode dar empate no primeiro jogo, daí teríamos cobranças de pênalti, demora mais. Então, o que que o pessoal do esporte da prefeitura organizou é o seguinte, teremos 2 jogos no domingo da outra semana, né? Não esse domingo agora, o domingo da semana que vem. Então, um jogo pela parte da manhã, envolvendo os veteranos, categoria veteranos, que é São Cristóvão contra Vila Sapo. Jogo de manhã, no domingo de manhã da semana que vem, São Cristóvão contra a Vila Sapo. E à tarde, o jogo entre Calábia e Moreira, decisão da categoria livre. À tarde, o jogo de manhã com início às 10 horas da manhã, o jogo à tarde com início às 3 horas da tarde. Por quê? Porque se der empate, tem penalidades máximas, né? Então, para não correr o risco aí de entrar na noite, né? Ter que disputar aí com o Tchareto, como é que a gente dizia antigamente, né? Vai acontecer os jogos, tem que acontecer um de manhã e outro à tarde no estádio municipal Mário Tini. Nós aqui já estamos viabilizando a nossa transmissão com som e imagem do jogo à tarde, porque pela manhã nós temos compromisso aqui, o pessoal do Nativismo, Ademar Vivan, o pessoal aqui tem o compromisso que a gente não pode, né? Não pode música na brasa, a gente não pode invadir o espaço deles. Então nós vamos transmitir na parte da tarde este jogo entre Moreira e Calábia. contamos já com o apoio, né, dos nossos apoiadores do futsal, Bodega La Botija La Parrija, também conosco Caladio Motel, 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próximo no domingo da semana que vem, que vai envolver então as equipes do Calábia e a equipe dos Moreira. Então, olha, a equipe do Calábia, do bairro São Pelegrino, e a equipe do Moreira aí, que está entre o bairro Cidadela, São João Bosco, né? Está nesta. Nessa região aí, onde é que o pessoal dos Moreiras tem a sede, né? Que mais uma vez chega às finais de uma competição aqui em Nova Prata, né? Então, vamos prestigiar esses eventos, estaremos acompanhando. É uma nova fase da Radioativa, nós estamos aqui entrando em contato com outras pessoas, estamos abrindo nosso espaço para apoiadores culturais. Não é caro, apenas nós precisamos viabilizar isso, porque a gente tem um custo especialmente de imagem, é um custo maior agora relacionado ao que a gente tinha pela frente. Então, a Veridiana daqui a pouco vai falar conosco, exatamente, Veridiana, está me respondendo aqui, que é agora mesmo, tá? Que eu vou ligar para você, para nós bater um papo aí sobre o brechó, tá certo? Brechó chique, da Sociedade Creio Pratense. Então, eu vou bater um papo com a Veridiana para a gente ver aí como é que tá essa questão, o pessoal tá chegando aí, tá comprando, né? O pessoal tá buscando informações maiores relacionadas a isso. Então, vamos ver aí se a gente consegue falar com a Veridiana, porque é uma promoção interessante, né? É um brechó chique. O pessoal tem criatividade. Aliás, a Veridiana, em matéria de criatividade, né? A gente não discute, né? Foi secretária de turismo de Nova Prata, demonstrou toda a sua capacidade. Agora é presidente da Sociedade Creio Pratense e tem mais uma iniciativa importantíssima, né? Uma bela iniciativa como essa do Brechó Chique. Boa noite, Veridiana. Satisfação tê-la conosco mais uma vez aqui dentro do nosso programa.
1: Boa noite, Leira. Boa noite, ouvintes da Rádio Ativa. Satisfação a minha de poder estar conversando com vocês sobre os eventos aqui que acontecem aqui no Grêmio Pratense.
0: E vamos começar então por essa novidade, né? O brechique ou o brechó chique que está acontecendo agora aí na sede nova da Sociedade Grêmio Pratense.
1: Isso mesmo, a gente está fazendo então a primeira edição do Brechó Chique. Iniciamos hoje pela parte da manhã e vai agora até as 21 horas e amanhã também durante todo o dia. Está sendo um verdadeiro sucesso, assim, nos surpreendeu com a movimentação das pessoas, né? Principalmente mulheres que estão vindo em busca de looks novos, né? Que foram usados pouquíssimas vezes para poder utilizar para os seus eventos, né? Então, é uma forma também de ter uma moda sustentável, né? Reutilizar algumas roupas que são praticamente novas, né? E poder dar oportunidade para outras mulheres vestirem esses vestidos maravilhosos. Então, está sendo uma ideia, assim, que foi muito bem aceita pela comunidade.
0: Aliás, eu via na rede social aí da sociedade que não são só apenas roupas, né? Está calçados também e outros,
1: isso,
0: né?
1: Isso. A gente colocou até assim o brechó chique com roupas de festas, né? Vestidos de festas e também calçados e acessórios.
0: Deu uma caída aí, não?
1: E Isso, e por que de festa? Porque o clube é o local onde acontecem as grandes festas, os nossos tradicionais bailes, né? E também é uma forma diferenciada de um brechó, né? Como eu disse, são roupas que foram usadas pouquíssimas vezes e a mulher sempre gosta de botar uma roupa diferente, né?
0: Exato.
1: E são roupas que, por si só, elas têm um valor mais elevado, né? Tem muitos vestidos com tecidos nobres, bordados. E é uma pena usar poucas vezes a mesma roupa. Então é uma oportunidade que as mulheres têm de adquirirem peças praticamente novas e também oportunidade de colocar os seus vestidos à venda.
0: Exato.
1: E nisso tudo a gente está fazendo uma ação social, porque
0: deu uma cortada
1: arrecadado para a Liga.
0: Assim, aí um valor, uma parte do valor é destinado para a Liga Pratense de Contra o Câncer, é isso?
1: Isso, e até porque assim, ó, o clube, ele não vai ter objetivo, né? Ele não vai ter lucro, o objetivo não é ter lucro. O clube está criando esta oportunidade, né, para ter esta troca, essa aquisição e venda de peças e ao mesmo tempo ter essa ação social.
0: Exato.
1: Então, na verdade, o objetivo nosso do Grêmio Pratense é esse, fazer essa ação social e dar oportunidade às sócias de venderem os seus looks. E o regulamento era, né, as sócias do Grêmio Pratense poderiam colocar os seus vestidos à venda, atribuir um valor, quem atribuiu o valor das peças foram as associadas, sendo que 10% desse valor de cada peça que vai para a Liga.
0: Exato.
1: Então não fomos nós do clube, a gente só organizou, né, o brechó, colocamos por cores, por estilos assim, longos, mais curtos, né, e tá sendo assim, muito legal, muita movimentação, muita gente adquirindo peças novas, tá sendo bem bacana.
0: Sabe que o nosso programa aqui, ele é um programa mais dirigido ao público masculino, mas sabes que nesse final de semana tem Dia das Mães também, né, dá para pegar a esposa, ou dá para pegar a mãe e levar lá aí no brechó para dar um presente também, né, Veridiana?
1: Exatamente, né? Então, o dia também, né, escolhido foi neste final de semana do Dia das Mães, para que as pessoas pensem num presente também. Tem muitos homens, né, vindo acompanhar suas esposas, suas namoradas aqui e escolhendo presente para as mães também.
0: Que legal.
1: Então, esta também é uma oportunidade de presentear as mamães.
0: Exato. Me diga uma coisa, Veredita, assim, é claro que é difícil, né? Porque quem colocou o valor foram as próprias proprietárias, né? Quem usou a roupa uma vez ou duas vezes e colocou. Mas assim, pra gente ter uma ideia, qual é o valor, por exemplo, do vestido? Eu vi uns vestidos lindos aí que estavam expostos aí, porque tem muitas peças aí, né?
1: Tem muita coisa e tem assim, ó, nós temos peças a partir de 30, 50 reais, 100 reais, tem algumas um valor um pouco mais alto, mas assim, ó, vamos colocar um vestido longo bordado na faixa de 150.
0: Nossa,
1: 200 reais a maioria.
0: Que legal, né?
1: Porque a maioria deles. É muito mais barato até do que para uma festa, né? Que hoje em dia a gente usa muito isso de alugar um vestido para uma festa. Então aqui pode estar adquirindo um vestido por um preço bem assim, alugável e ajudando a Liga ao mesmo tempo. E também eu costumo dizer, estava falando aqui com as meninas, Leira, que
0: deu um corte aí.
1: O mesmo vestido, ele é diferente, né? Entre uma pessoa usar e a outra, ele parece outro vestido, né?
0: Exato.
1: Ele fica com outra cara, então assim, é bem, bem bacana isso, assim, das pessoas terem esta oportunidade, então, de adquirir um look novo, né? Praticamente novo, para poder aproveitar os nossos eventos.
0: Que legal. Então, é sobre o brechó chique, amanhã, hoje à noite, até que horas?
1: Até as 21 horas e amanhã, a partir das 9 horas da manhã, também vai estar aberto até as 16h30, amanhã à tarde.
0: Que beleza. Agora, vamos aproveitar, Veredita, porque tem muitas promoções que estão vindo aí com a Sociedade Grêmio Pratense, né? Qual é a próxima?
1: Isso, bastante. É o mês de maio, tá recheado de programação. Já na semana que vem, no dia 13 de maio, que é na quarta-feira, nós vamos fazer a segunda edição do Celebra Elas, que é um evento na sede histórica com desfile de modas e bingo.
0: Legal.
1: Não tem valor de entrada, ninguém paga nada para entrar nesse evento. E lá vai ter venda de comes e bebes, além do jogo do bingo. E o jogo do bingo, é importante colocar aqui que o prêmio é em dinheiro, né? Dependendo das cartelas vendidas, vai ser a premiação em dinheiro. Então, além de aproveitar uma noite agradável com as suas amigas, né? Tem a oportunidade de ganhar um prêmiozinho ali, de jogar, né?
0: Exato.
1: E de ganhar um prêmio. Também é uma homenagem ao Dia das Mães, que a gente fez ano passado. Foi um sucesso e a gente está repetindo esse ano.
0: É verdade.
1: Já no dia 23 de maio, então nós vamos ter a de Black Night, que é a noite do preto, né? Com máscaras, o nosso baile de máscaras, que são dos mesmos produtores do baile que a gente faz no final do ano, do baile do branco. A gente vai fazer essa festa pelo dia 23 de maio, só que no lugar do branco vamos usar roupas pretas e também fazer o uso de máscaras. Então vai ser uma noite bem diferenciada, com atrações, tem o Vini Neto, que é o saxofonista famoso que anima as festas, e depois tem a banda de groove.
0: Legal.
1: Então vai ser uma baita de uma festa também aqui no Grêmio Pratense.
0: Não é só para sócios, né? Os ingressos já estão à venda,
1: não,
0: pessoal?
1: Não, é aberto ao público em geral. O nosso evento aqui do Brechó, também é bom que a gente que saliente sobre isso, também ele é aberto ao público em geral. No dia 13, que é o Celebra Elas na sede histórica, também é um evento aberto. E no dia 23 também.
0: Bem.
1: É um evento aberto, né? O sócio sempre tem uma vantagem, um desconto, né? Porque é sócio e tal, mas a maior parte dos nossos eventos são abertos a toda a comunidade.
0: Que legal. Olha, Veridiana, eu agradeço pela sua participação, agora nós vamos batendo um papo aí, porque eu sei que tem muita, muita festa aí que está sendo programada ainda, né? Muitas programações, e a gente vai aos poucos colocando em dia aqui, né?
1: Isso aí, então vamos lá, né? Depois temos a festa junina e assim vai, né? Quando a gente vê, temos o baile de debutantes também. Esse ano nós temos 13 debutantes.
0: Que legal.
1: E a gente vai fazer essa apresentação, pré-apresentação delas no Celebra na quarta-feira.
0: Exato.
1: Nós vamos apresentar as debutantes.
0: Com uma novidade desse ano, que o baile das debutantes vai começar às 10 da noite, não à meia-noite, né?
1: Exatamente, vamos começar antes, né? Porque também é uma tendência que está vindo aí, né, das festas não serem mais tão tardes, né? Acho que é até uma forma de vida mais saudável, né?
0: Com certeza, com certeza. A gente tinha que concentrar, quase dormia antes de ir para a festa, agora vai
1: ficar
0: ser...
1: ficar esperando, né?
0: O
1: horário da festa, né? Então, não tem por que fazer isso, né? Dá para começar a festa antes, termina antes também, dá para descansar, dá para curtir bem a festa. E a própria juventude já vem com essa concepção de vida mais saudável, né? De não precisar ficar esperando a meia-noite para sair, né? Então, aos pouquinhos a gente vai se adaptando também.
0: Muito obrigado, Veridiana, bom final de semana para vocês, um ótimo brechó chique aí, que vocês consigam realmente engarear fundos aí para a liga também, que seja um sucesso, porque a tendência também é essa. Para que comprar uma roupa nova se você só usou uma vez? Vende uma e compra outra da vizinha,
1: outra.
0: Né? Exatamente, né? Movimenta
1: isso aí,
0: tudo.
1: Eu que agradeço mais uma vez a oportunidade de participar, né, com vocês aqui através da Rádio Ativa.
0: Sempre à disposição, grande abraço. Aí, portanto, a Veridiana Valar Ciota, que é presidente da Sociedade Grêmio Pratense, essa é uma novidade, ele é excelente, é um brechó chique, né? 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Nós vamos a um intervalo com os nossos apoiadores culturais e voltamos a seguir, que temos mais assunto aqui, o comentário do Roberto Baragoni e muito mais assuntos para tratar dentro da nossa programação de jornalismo, esporte, entretenimento, enfim, a nossa programação para atualizar a conexão ativa com o nosso ouvinte.
2: 18:37.
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0: 18h41, 18h41, nosso Conexão Ativa, atenção, caneta e papel na mão, resultado da loteria desta sexta-feira, anote aí, o quinto prêmio saiu para o bilhete de número 8025, quinto prêmio 8.025, para o grupo 7. O quarto prêmio saiu para o bilhete de número 6.125. Quarto prêmio, meia dúzia, ponto 125, 6.125, grupo 7. O terceiro prêmio saiu para o bilhete de número 3.915. Terceiro prêmio, 3.915, grupo 4. O segundo prêmio saiu para o bilhete de número 2.767. O segundo prêmio, 2.767. Repito, 2.767. 2.767. Grupo 17. E o primeiro prêmio da loteria de hoje saiu para o bilhete de número 6.922. Primeiro prêmio, meia dúzia, ponto 6.922, saiu para o grupo 6, loteria, aqui na Ativa. Nós, neste horário, sempre estamos divulgando os números da loteria. Olha uma informação que tem aqui para a gente levar ao ar, né? No interior de Carlos Barbosa, após uma denúncia com base na Lei Maria da Penha, agentes da Polícia Civil estiveram no endereço informado. No local foram apreendidas armas, munições e um rifle. O proprietário possui registro de colecionador, atirador desportivo e caçador, o CAC. Como as armas estavam legais, o homem não recebeu voz de prisão. A vítima, porém, recebeu medida protetiva de urgência e o agressor está proibido de se aproximar da residência. Machão, né? Olha aí, vou te dizer que tem arma aqui que, meu Deus do céu, né? Tudo registrado, tudo certinho, né? Mas o rapaz agredindo, né? Ameaçando a esposa, e aí deu problema também com ele nesse sentido. Por outro lado, uma notícia política aqui, ó. O presidente do Congresso Nacional, Davi Alcolumbre, promulgou nesta sexta-feira a chamada Lei da Dosimetria, norma que reduz penas aplicadas aos condenados pelos atos de 8 de janeiro de 2023 e pode beneficiar diretamente o ex-presidente Jair Bolsonaro. A medida foi publicada no Diário Oficial da União após o presidente Luiz Inácio Lula da Silva não sancionar o texto dentro do prazo legal de 48 horas. A legislação havia sido vetada integralmente por Lula no início do ano, durante a data que marcou o terceiro aniversário das investigações às sedes dos três poderes, com as suas invasões em Brasília. Na última semana, porém, o Congresso derrubou o veto do presidente com uma ampla maioria. Na Câmara dos Deputados, o projeto recebeu 318 votos favoráveis e 144 contrários. Já no Senado, o placar foi de 49 votos a 24, superando o mínimo constitucional necessário para a promulgação da proposta. Antes da votação, Alcolumbre articulou uma mudança no texto para evitar impactos entre outras legislações penais. O senador retirou um trecho que flexibilizava regras de progressão de regime para condenados por crimes graves, como feminicídio e delitos hediondos. Com a alteração, o Congresso manteve o benefício aos envolvidos nos ataques de 8 de janeiro sem modificar dispositivos ligados à chamada lei da antifacção. A nova norma altera o cenário jurídico de investigados e condenados relacionados à tentativa de golpe de Estado, incluindo Bolsonaro, que recebeu condenação de 27 anos e 3 meses de prisão no julgamento da trama golpista. A expectativa é de que a defesa do ex-presidente utilize a nova legislação para tentar reduzir a pena do ex-presidente Jair Bolsonaro. Portanto, uma notícia que saiu hoje pela parte da tarde, né? Então, estamos aí para passar para os ouvintes, notícia que está no site, né? No Facebook da Rádio Ativa. Facebook da Rádio Ativa. Essa também está, ó. O cantor sertanejo Adriano Muniz, de 43 anos, foi encontrado morto na tarde desta quinta-feira do apartamento onde morava, em Vicente Pires, do Distrito Federal. Segundo o Corpo de Bombeiros Militares do Distrito Federal, vizinhos acionaram as equipes após receberem e perceberem que o artista não abria a porta havia alguns dias. No local, os socorristas constataram a morte do cantor. A causa do óbito ainda não foi divulgada e o caso é investigado pela Polícia Civil do Distrito Federal. De acordo com os bombeiros, a ocorrência mobilizou equipes do Serviço de Atendimento Móvel de Urgência do SAMU e da Polícia Civil. Após a entrada do imóvel, os profissionais confirmaram que Adriano Muniz já estava sem vida. Até o momento, as autoridades não informaram detalhes sobre a circunstância da morte. Adriano Muniz atuava no cenário sertanejo regional, principalmente no Distrito Federal e em Goiás, realizando apresentações em bares, eventos e casas de show. A morte do artista repercutiu nas redes sociais entre fãs, amigos e pessoas próximas dele. E, portanto, mais um assunto, né? Não é dos melhores, né? Mas que o pessoal está trazendo para nós, né? Também, olha, na Serra Gaúcha, sábado será de sol com mudanças e muitas nuvens à tarde. À noite, possibilidade de chuva. Os termômetros variam entre 7 e 14 graus. No domingo, a serra terá dia de sol com muitas nuvens. Os termômetros variam entre 4 e 10 graus centígrados. Tirar o casaco do armário, preparar um cobertor extra não será exagero. O Rio Grande do Sul encara a primeira onda de frio de 2026 a partir de amanhã, com expectativa de que o cenário se estenda ao menos até os próximos dias. Então, fique atento aí, você, porque nós teremos aí um final de semana com tempo frio em nossa região. Agora são 18 horas e 48 minutos. Ontem, a Associação Desportiva Pratense de Futsal esteve trabalhando mais uma vez no ginásio de esportes do município de Nova Bassano para participar aí da competição que está pela frente, né? Então, o pessoal trabalhando muito lá, o técnico Flávio Barcelo se preparando, porque no dia 6 do mês que vem joga a primeira partida contra uma equipe de Antônio Prado, né? O filial de Antônio Prado, que jogou o Campeonato de Verão do União e que vai jogar contra a DPF agora no dia 6 do mês que vem, com alguns reforços, além do pessoal que atuou aqui em Nova Prata no Campeonato de Verão. O pessoal também tem outros reforços, então prometem um bom jogo, já vai se preparando pro dia 6 de junho em Nova Bassano ainda, né? Em Nova Bassano ainda, o Ginásio de Esportes Luiz Antônio Rico em Nova Prata está em reformas, vai ser entregue antes da data prevista, mas o dia 6 o jogo é em Nova Bassano, você vai assistir o jogo lá e acompanhar também pela Rádio Ativa, você vai acompanhar também pelo Facebook da Rádio Ativa e pelo YouTube da R20 TV Serra Gaúcha, R20 TV Serra Gaúcha. 20 é número, é numeral, tá? R, né? R20, numeral, TV Serra Gaúcha. Você acompanha também os jogos da ADPF e também vai acompanhar a final do Campeonato Municipal de Futebol de Campo também neste endereço também, tá certo? Agora são 18 horas e 50. Roberto Marangoni sempre diz boa tarde. Ele grava o comentário no início aí, perto da noite, né? Mas ele diz boa tarde, sou Roberto Jair, boa noite. Mas é difícil para entender, né? Cabeção, o pessoal chama ele, né? Mas não, você é um grande desportista, o grande narrador e o grande apresentador, âncora de programa, e que tem que ficar com o preto aqui todas as manhãs. Pense que é fácil isso? Não é fácil não, né? Mas tá aí o Roberto Natal. Boa noite, Roberto. Você diz boa tarde, boa tarde. Então.
1: Boa tarde, Paulo Leira. Boa tarde a você, os ouvintes da Ativa FM. Grande abraço, bom final de semana a todos. Olha, a movimentação esportiva do final de semana promete muito, porque nós temos aí em andamento o Campeonato Brasileiro. E aí temos o retorno dos jogos do Campeonato Brasileiro exatamente depois da semana de Libertadores de Sul-Americana. E semana também de Recopa aqui do Rio Grande do Sul, porque teve jogo do Grêmio pela Sul-Americana, vitória do Grêmio fora de casa, e teve também a vitória do Internacional diante do Brasil de Pelotas e a conquista desta taça, vamos colocar aí, para a equipe do Internacional. E agora, depois disso, então, retorna o Campeonato Brasileiro. Campeonato que tem aí jogos importantes. Amanhã, sábado, o Internacional tem pela frente o Curitiba, o Coxa. Vai jogar na casa do adversário, jogo difícil para o Internacional. Então tem esse jogo que o Internacional tem pela frente amanhã às 16h. E no domingo, o Grêmio tem um jogo muito difícil contra a equipe do Flamengo. Esse jogo é na Arena do Grêmio, mas é um jogo complicado, já que o Grêmio esperava o Flamengo um pouco mais cansado, né? Porque tinha jogo pela Libertadores da América, mas como o jogo foi suspenso, por causa dos problemas que aconteceram por lá, o Flamengo já veio para o Rio Grande do Sul, inclusive já treinou no estado, no CT do Internacional, em preparação para esse jogo contra a equipe do Grêmio. E o Flamengo tem mais um detalhe importante: ele está na perseguição do Palmeiras para chegar mais próximo da liderança do Campeonato Brasileiro. Então, será um jogo difícil. Os dois serão jogos difíceis, mas os dois times têm que superar. Afinal de contas, eles não estão longe da zona de rebaixamento, estão com a mesma pontuação. O Inter um pouco na frente por causa do saldo de gols, mas iguais. Preciso buscar resultado positivo. Até agora, 40% de aproveitamento dentro do Campeonato Brasileiro, o que, convenhamos, é muito pouco para a dupla Grenal. Então, por isso, é importante buscar a vitória e buscar o resultado positivo nesses jogos que vão acontecer nesse final de semana pelo Campeonato Brasileiro. Nova Prata está em semifinal de campeonato amador, depois no próximo final de semana teremos a final do campeonato amador aqui em Nova Prata. Jogos importantes estão acontecendo, mobilizando os times amadores aqui do município de Nova Prata. Expectativa também que tenhamos aí grandes jogos, especialmente grande decisão para saber quem é o campeão aqui de Nova Prata. Cidade vizinha de Veranópolis também tem a sua final neste final de semana, tanto na Série B como na Série A. Esses dois jogos acontecerão amanhã, sábado, no estádio Antônio Davi Farina. E tem a movimentação nas outras cidades que estão movimentando, afinal todas elas têm suas competições, todas elas movimentam o esporte local. Então vai ser um final de semana interessante, frio, mas um final de semana interessante. E cada vez mais próximos da convocação da seleção brasileira. Quem vai ser convocado? E cada vez mais próximos também da Copa do Mundo. Como vai ser a Copa do Mundo, que vai acontecer agora na metade do ano? É uma expectativa, né, que a gente tem em relação ao que pode vir aí pela frente, exatamente nestas competições que são importantes para nós. Campeonato Brasileiro, enfim, os campeonatos municipais, e é claro que também a Copa do Mundo, a gente fica pensando como vai ser o Brasil, como vai jogar o Brasil, certo, gente? Então é isso aí, Paulo Leira, grande abraço, bom final de semana a todos, fique com Deus e até segunda-feira, valeu, tchau, tchau.
0: Valeu, Roberto, tchau, muito obrigado pela sua participação aí, nesse final de semana nós temos trabalho lá em Veranópolis, né? Eu e o Roberto também. Amanhã, mais precisamente, às 14h, tem a decisão da Série B, eu transmito amanhã pela Conrad TV lá, e depois do jogo, tem o jogo aí da categoria livre, lá é como o estádio Antônio Davi Farina oferece condições lá, se der empate também no primeiro jogo, vai para os pênaltis, e aí o segundo jogo é depois do jogo, do primeiro jogo, né? A decisão da categoria livre era o segundo jogo, aí tem a iluminação lá, se precisar tem iluminação lá, o pessoal pode jogar lá. Pois bem, e o Roberto falava sobre os jogos do final de semana. 15ª rodada do Campeonato Brasileiro tem amanhã à tarde, às 16h, no Couto Pereira, o Coritiba enfrenta o Internacional. O nome do time é Coritiba. E o nome da cidade, da capital paranaense, é Curitiba. Mas o nome do time é Coritiba. Amanhã, 16 horas, então, Coritiba e Inter. No Maracanã, amanhã também, 18 horas, Fluminense e Vitória. Já teremos amanhã também, Bahia e Cruzeiro. No domingo, na Arena de Minas Gerais, Arena MRV, o Clube Atlético Mineiro enfrenta o Botafogo. No Mangueirão, no domingo, 16 horas, Remo contra o Palmeiras. Na Vila Belmiro, domingo, 18h30, Santos e RBB, né, o Red Bull. Também teremos na Neoquímica Arena, Corinthians e São Paulo, no domingo, às 18h30. Também no Maiaão, teremos Mirassol e a Chapecoense, às 18h30 de domingo. Na Arena do Grêmio, Grêmio e Flamengo, às 19h30 de domingo. O Grêmio, né, que como o Roberto falou aí, foi prejudicado, porque se o Flamengo jogasse ontem, ia ficar um pouco mais desgastado para enfrentar o Grêmio no domingo. Assim veio direto para Porto Alegre, até treinou em Porto Alegre, está bem tranquilo para enfrentar a equipe do Grêmio, mas o jogo é domingo e não tem jogo ganhado, não. Não ganha antes de a bola rolar e a bola que vale é a bola na rede. Então o Grêmio e Flamengo jogasse domingo, 19h30. E tem no São Januário, às 20h30 de domingo, Vasco contra o Clube Atlético Paranaense. Essa é a 15ª rodada do Campeonato Brasileiro, que tem o Flamengo em primeiro com 33 pontos. Ou melhor, o Palmeiras em primeiro com 33 pontos. Já estou acostumado, é sempre Palmeiras e Flamengo, né? Em segundo, Flamengo com 27. Em terceiro, Fluminense com 26. Em quarto, São Paulo com 24. Em quinto, Atlético Paranaense 23. Sexto, Bahia 22. Sétimo, Bragantino 20. Oitavo, o Coritiba com 19. Nono, o Vitória com 18. Décimo, Botafogo com 17. Décimo primeiro, Atlético Mineiro com 17. Décimo segundo, Inter 17. Décimo terceiro, Vasco 17. Décimo quarto, Grêmio 17. Décimo quinto, Cruzeiro 16 pontos. Décimo sexto, o Santos com 15 pontos. Aí, olha, com apenas 2 pontos a menos que o Inter e que o Grêmio. Com 15 pontos, o Corinthians é o primeiro da zona do rebaixamento. Depois tem o Mirassol com 12, o Remo com 11 e a Chapecoense com 20. Eu até acho assim, ó, Chapecoense, Remo e Mirassol são seríssimos candidatos a permanecer aí na zona do rebaixamento. Agora, Corinthians, Santos, Cruzeiro, Grêmio, Vasco, Inter, Atlético Mineiro, Botafogo, olha, gente, até o Vitória, tá? Um desses aí vai descer, viu? Um desses aí vai descer. Tá mais próximo agora o Corinthians e o Santos, né? Mas, gente, não é fácil não, tá certo? 18 horas com 59 minutos. Nossa, chegamos ao final do nosso programa rapidinho, rapidinho. Como passa a hora aqui, né? 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Nós voltamos com o programa na segunda-feira, este final de semana, portanto, fique conosco, nosso musical, nossa programação aqui da Rádio Ativa. Tá certo? Muito obrigado pela audiência, pela atenção. Tenham todos uma ótima noite de sexta-feira. Um grande final de semana para todos. Vem aí a Voz do Brasil e nós realmente vamos para nossas programações, que a gente tem os nossos compromissos do final de semana.

0: Brasília, 19 horas.
1: Está no ar a Voz do Brasil. As notícias do governo federal que movimentaram o país no dia de hoje.
2: Boa noite.
0: Uma boa noite para você que nos acompanha em todo o país.
2: Sexta-feira, 8 de abril de 2026.
0: Vamos ao destaque do dia: investimento em energia.
2: São 130 bilhões de reais. Para melhorar a distribuição de energia elétrica no país até 2030. Gabriela Noronha.
3: Foram renovados os contratos de concessão de 16 distribuidoras de energia elétrica. A renovação dos contratos beneficia cerca de 42 milhões de residências no país.
0: E anunciado também, Luz para Todos vai chegar a mais 233 mil novas famílias.
2: E ainda, rendimento médio mensal do brasileiro alcança o maior patamar da série histórica desde 2012.
0: O valor tem crescimento de 5,4% em 2025 e chega a R$ 3.367, Graziella Bezerra.
4: O aumento da oferta de trabalho foi o que mais puxou o incremento da renda.
2: Vai ouvir também serviços públicos na mão.
0: GovBR alcança a marca de 500 milhões de assinaturas eletrônicas.
2: Saiba como proteger sua conta e evitar golpes virtuais. Cleide Lopes.
5: Você pode acessar na plataforma serviços digitais que vão ajudar a proteger seus dados contra golpistas.
0: Hoje, na apresentação da Voz do Brasil, Mariana Jundumim, Nazi Brum.
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0: 130 bilhões de reais em investimentos para modernizar a distribuição de energia elétrica no país até 2030.
2: O anúncio foi feito em evento que contou com a presença do presidente Lula.
0: O objetivo é melhorar a qualidade dos serviços prestados à população e incentivar o desenvolvimento e a geração de renda.
3: Foram renovados nesta sexta-feira os contratos de concessão de 16 distribuidoras de energia elétrica em 13 estados do país. Os contratos devem viabilizar cerca de 130 bilhões de reais em investimentos até 2030. Esses recursos serão investidos em projetos de modernização da rede, expansão de linhas de distribuição e aumento da capacidade de resposta a apagões e eventos climáticos, por exemplo. Segundo o ministro de Minas e Energia, Alexandre Silveira, os contratos serão investidos em projetos de modernização da rede, expansão de linhas de distribuição e aumento da capacidade de resposta a apagões e eventos climáticos, por exemplo.

0: A renovação dos contratos beneficia cerca de 42 milhões de residências no país. Além disso, a expectativa é de que sejam gerados mais de 100 mil empregos. Presente na cerimônia, o presidente Lula falou sobre a importância da parceria entre Estado e iniciativa privada para garantir o fornecimento de energia em todo o Brasil.
1: Que a gente pode ter um país que nunca mais teremos apagão. E a renovação desses contratos, antecipando inclusive a renovação, é uma demonstração de que o governo tem confiança nos empresários, de que a gente pode apresentar ao Brasil a ideia de que o Estado pode trabalhar em parceria com os empresários e permitir que os empresários possam executar o trabalho da forma mais perfeita possível.
0: Durante o evento, o presidente Lula e o ministro Alexandre Silveira também assinaram a atualização de um decreto que moderniza o Luz para Todos, programa que leva energia a quem mais precisa e amplia o alcance da iniciativa para mais de 233 mil novas famílias. O objetivo é promover o uso produtivo da energia voltado à geração de renda. No caso do pequeno produtor Gilson Matos, de Canavieiras, no sul da Bahia, a chegada da energia elétrica trouxe uma verdadeira mudança de vida.
2: Era luz de vela, era o lampião, a água para chegar até aqui era uma dificuldade tremenda, tudo era mais difícil, a gente não tinha projetos. Então, depois da chegada do Luz para Todos, tudo mudou, né? Nos incentivou a plantar, a criar, produzir, fazemos hortas. Hoje nós já temos água com facilidade, porque nós já temos bomba elétrica. Tudo hoje ficou mais fácil.
0: Com a atualização, o programa Luz para Todos passa a priorizar grupos como mulheres, chefes de família, comunidades que necessitam de infraestrutura voltada à segurança alimentar e famílias em situação de vulnerabilidade. Reportagem Gabriela Noronha.
3: E o programa Gás do Povo tem data fixada e será pago sempre no dia 10 de cada mês.
4: Neste domingo, a Caixa Econômica Federal fará o pagamento do Vale Recarga para cerca de 2 milhões e 700 mil famílias.
3: Para ter acesso à recarga, o responsável familiar deve procurar uma das 25 mil revendedoras em todo o país, utilizando o cartão do Bolsa Família com chip ou o cartão de débito da Caixa.
4: Também pode utilizar o CPF e o código de validação que será enviado para o celular do responsável.
3: O programa Gás do Povo fornece a recarga de botijões de 13 quilos para 15 milhões de famílias inscritas no cadastro único.
4: Mas elas não recebem todas ao mesmo tempo. As recargas têm validade de 2 a 3 meses, a depender do tamanho da família.
3: O brasileiro está ganhando mais.
4: O valor médio mensal recebido já passa de R$3.367, o melhor da série histórica do IBGE desde 2012.
3: A melhoria nos rendimentos foi verificada no mercado de trabalho e também nos benefícios sociais.
5: É o maior rendimento da série histórica iniciada em 2012. O rendimento médio mensal do brasileiro foi de R$ 3.367 em 2025, um crescimento de mais de 5% em relação ao registrado em 2024. No universo de 212 milhões de brasileiros, 67% tiveram algum tipo de renda no ano passado. O aumento da oferta de trabalho foi o que mais puxou o incremento da renda. No ano passado, a população ocupada chegou a 101 milhões de pessoas e a massa de rendimento total dos trabalhadores atingiu quase R$ 362 bilhões de reais, também um recorde. Outras fontes contribuíram para o aumento da renda, como explica o pesquisador do IBGE, Gustavo Fontes.
6: Ao analisar por tipo de rendimento, né, se observa que 47,8% da população possui rendimento do trabalho, enquanto 27,1% tinham rendimentos de outras fontes. Entre esses outros rendimentos, o destaque foi para a aposentadoria e pensão, né, que abrange 13,8% da população residente, seguida por rendimentos de programas sociais do governo, 9,1%.
5: A região sul manteve a maior proporção de pessoas com rendimento, cerca de 71%, enquanto o norte e nordeste apresentaram os menores percentuais, apesar dos avanços registrados nos últimos anos. Para o economista José Luiz Pagnussá, os números apontados pela PNAD mostram uma evolução no mercado de trabalho e nas políticas sociais.
7: Porque ao mesmo tempo em que o rendimento médio está subindo, temos recordes também no número de pessoas ocupadas. E além disso, né, dado o

0: impacto das políticas sociais, esse recorde se dá também com os menores índices de desigualdade da história brasileira.
1: Na comparação com o período pré-pandemia, o aumento é mais expressivo. O rendimento médio de todas as fontes ficou 8,6% acima do registrado em 2019, o que mostra que a recuperação na renda se manteve de forma consistente até 2025. Reportagem Graziele Bezerra.
2: Crédito, cheque especial, crédito pessoal.
3: Brasileiros que não conseguem pagar dívidas nessas modalidades têm agora a oportunidade de sair do sufoco financeiro com o Desenrola Famílias.
2: Juros mais baixos, prazos mais longos e descontos estão entre as vantagens do programa.
4: Jácio Fiuza Júnior, de 73 anos, é jornalista aposentado e tem dificuldades para pagar as faturas do cartão de crédito.
5: Fiz a negociação, dividi em várias parcelas e, do jeito que está, não baixa a dívida.
4: Assim como Jácio, 80% das famílias brasileiras têm algum tipo de dívida, principalmente com cartão de crédito, cheque especial e crédito pessoal, segundo a Confederação Nacional do Comércio. Agora, essas famílias têm a oportunidade de aliviar o orçamento com Desenrola Famílias. Podem participar pessoas com renda mensal de até R$ 8.105,00, com dívidas contraídas até janeiro de 2026, com atraso entre 90 dias e 2 anos. O programa prevê descontos de até 90%, linhas de crédito com juros limitados a 1,99% ao mês, prazos de até 48 meses. E ainda a possibilidade de usar até 20% do saldo do FGTS ou R$ 1.000 para abater dívidas. E pessoas com dívidas de até R$ 100 terão um nome limpo num prazo de 30 dias. O Desenrola também exige que as instituições financeiras invistam na educação financeira. Reinaldo Domingos, especialista em educação financeira, diz que é preciso consciência para que as famílias não voltem a se endividar.
6: Tudo que nós ganhamos e nós gastamos, é necessário que nós tenhamos uma organização. O Desenrola Brasil é uma opção, é uma oportunidade muito importante, só que ela precisa vir junto com a educação do comportamento financeiro.
4: A adesão ao Desenrola Famílias deve ser feita diretamente com os bancos e instituições financeiras. Só no Banco do Brasil, nos dois primeiros dias do programa, foram feitos 12.600 pedidos de renegociação. Gilson Bittencourt, vice-presidente de Agricultura e Agricultura Familiar do Banco do Brasil, disse que espera uma procura intensa pelo Desenrola Famílias nos próximos dias.
7: Recuperar a sua adimplência, abrir novas possibilidades de acesso ao crédito. A nossa expectativa com esse segundo é que ele atinja ainda um grupo maior de famílias e traga mais tranquilidade para as famílias e, nesse caso aqui, para os clientes do Banco do Brasil.
4: E para o jornalista Jácio Fiuza, que nos contou sobre a dívida com o cartão de crédito, o programa chegou em boa hora.
5: É um programa que vai beneficiar a mim e muitas famílias brasileiras, né?
4: O Desenrola Famílias também protege as famílias das dívidas com casas de apostas, as chamadas BETs. Ele estabelece o bloqueio de CPF para apostas por um período de 12 meses. Colocução de Thaísa Vitória, reportagem Luciana Colares de Holanda.
3: Para estimular as mulheres a seguirem a carreira acadêmica, a CAPES, Coordenação de Aperfeiçoamento de Pessoal de Nível Superior, criou o programa Aurora.
2: A iniciativa é voltada a professoras vinculadas a programas de pós-graduação que sejam gestantes ou mães de crianças de até 2 anos.
3: Em outra frente, estudantes indígenas também estão sendo estimulados a seguirem na pós-graduação após concluírem o ensino superior.
2: Sobre esses programas, nós conversamos com a presidente da CAPES, Denise Pires de Carvalho. Acompanhe.
8: Oi, presidente, como vai? Vamos começar falando do estímulo que a CAPES vem oferecendo para que as cientistas que são mulheres consigam continuar suas pesquisas. Qual que é o problema que existe hoje em relação à maternidade e que estímulo é esse?
9: Olá, Mariana, um prazer estar contigo e com o Nazi na Voz do Brasil. As mulheres, elas são maioria entre as mestres e as doutoras do nosso país há mais de 20 anos. E nós temos no Brasil 49% de mulheres cientistas. No entanto, elas atuam menos no corpo docente da pós-graduação. Então há um gargalo, há um impedimento no ingresso e permanência das mulheres como professoras na pós-graduação.
8: Presidente, assim como as mulheres, a CAPES também tem investido em outras ações aí para promoção da diversidade, com um programa voltado para jovens indígenas, né? O que que é esse programa? Como que ele vai ajudar a ampliar a participação dessas diversas etnias no ambiente de produção científica?
9: É o novo programa de desenvolvimento acadêmico indígena, porque os nossos estudantes indígenas têm sido incluídos no ambiente da educação superior. Quando eles terminam os seus respectivos cursos, eles querem ingressar, muitos deles, nos cursos de mestrado e doutorado. No entanto, a seleção para esses cursos acontece muitas vezes longe da localidade onde eles moram. Então, esse novo programa, ele vem para que aconteça uma seleção dos estudantes indígenas de uma maneira nacional. Eles podem aplicar a seleção do local onde eles estão. Muito semelhante ao que fazemos com os estudantes que vêm do exterior para estudar no Brasil. Então, um estudante que está em São Gabriel da Cachoeira, que acabou a sua graduação, ele pode tentar a seleção para o mestrado ou doutorado na Unicamp, na UNB, na UFRJ, ou mesmo na Universidade Federal do Amazonas, sem precisar sair de São Gabriel da Cachoeira. Ele faz a seleção e ele só vai para a região, para onde ele é selecionado, depois dele ser selecionada.
10: Agora, presidente, como é que a CAPES identificou a necessidade desse estímulo aos indígenas, né? E que benefícios a maior diversidade de culturas e origens dos cientistas pode trazer para as pesquisas brasileiras?
9: Foram os próprios estudantes indígenas que trouxeram essa demanda para a CAPES, junto com os professores que atuam na educação escolar indígena, que vieram nos propor que nós fizéssemos um programa específico para que esses estudantes provenientes de povos originários que estão em regiões mais isoladas do país possam continuar os seus estudos, fazendo a seleção das suas localidades. E eles vão migrar para seguir os seus estudos no mestrado, no doutorado, somente após serem selecionados.
8: Mas é como o Nazi disse, né? Tem um benefício para a própria produção científica brasileira, para o tipo de pesquisa que vai ser feita?
9: Com toda certeza, porque nós temos a educação dialógica, é aquela que leva melhores resultados. E esses estudantes, com certeza, terão muito a contribuir no ambiente da pós-graduação, porque eles trazem todos os saberes que existem nos povos originários, toda aquela troca de experiência entre a produção de conhecimento do ambiente da universidade, que é internacional, agora passa a contar também com o conhecimento que vem dos povos originários. E essa educação dialógica certamente aumentará a produção de conhecimento no nosso país e será uma produção de conhecimento que tem possibilidade de atender muito mais às demandas da nossa sociedade, nos diferentes territórios da nação.
8: Agora, presidente, para além desses grupos específicos que a gente mencionou aqui, as mulheres, os indígenas, o governo do Brasil tem também feito um movimento de valorização da produção científica como um todo. Teve, inclusive, reajuste das bolsas, da CAPES, e a gente vê outros estímulos aí. Eu queria que a senhora falasse um pouco mais para a gente do que foi feito nesses últimos anos.
9: No ano de 2023, quando assumimos, houve um aumento de pelo menos 40% no valor das bolsas, mestrado e doutorado, e esse aumento no valor das bolsas foi acompanhado também de um aumento no número de bolsas. É importante que tenhamos cada vez mais pós-graduandos com acesso à bolsa, porque a bolsa garante permanência do pós-graduando nos cursos e a conclusão do mestrado e do doutorado. Mas, para além disso, a CAPES tem seguido no caminho de contratos com as editoras, através do portal de periódicos da CAPES, que completou 25 anos, nós estamos investindo não somente no acesso à leitura pelos programas de pós-graduação. Então, há 25 anos, a CAPES propicia o acesso à leitura dos periódicos internacionais. Agora, a CAPES financia também a publicação da ciência brasileira, a publicação dos artigos da produção de conhecimento nacional nessas revistas internacionais. Com isso, nós temos aumentado muito o número de artigos publicados pela pós-graduação brasileira nas revistas internacionais. Certamente o Brasil vai ficar melhor colocado no futuro próximo entre os países que mais produzem conhecimento no mundo. Para além de produzirmos mais, termos o nosso trabalho aceito para publicação, o que comprova a excelência da ciência brasileira, porque é muito difícil publicar nessas revistas, somente artigos de qualidade são aceitos. Agora, com o pagamento que é feito pelo Ministério da Educação através da CAPES, nós temos um aumento no número. E esse artigo que é publicado internacionalmente em acesso aberto, ou seja, todo mundo vai poder ler a produção científica nacional, nós teremos um aumento da citação dos trabalhos que são originários da pós-graduação e da ciência brasileira. Portanto, uma ciência que produz mais, publica mais e tem maior visibilidade.
10: Certo, muito bom. Nós conversamos com Denise Pires de Carvalho, presidente da CAPES, que é a Coordenação de Aperfeiçoamento de Pessoal de Nível Superior. Presidente, muito obrigado pela participação na Voz do Brasil.
9: Prazer é todo meu.
3: Recorde de exportações do agronegócio brasileiro no primeiro trimestre desse ano eleva o setor à posição de destaque no comércio internacional.
10: As vendas no exterior somaram mais de 38 bilhões de reais, com um aumento de 0,9% em relação ao mesmo período do ano passado.
3: De acordo com o Ministério da Agricultura e Pecuária, o principal destino das exportações do agro brasileiro é a China.
10: Os números, segundo o Ministério da Agricultura, refletem a competitividade dos produtos brasileiros no comércio internacional.
3: E também são fruto da ampliação do mercado. Já são 601 aberturas de mercado do agronegócio desde 2023.
10: Quem explica é o secretário de Comércio e Relações Internacionais, Lucas Rua.
11: Aproximadamente 30% de tudo que nós exportamos é do complexo soja, mas eu queria chamar a atenção aqui também para as proteínas animais. E nós tivemos um acréscimo de aproximadamente 22% nas exportações, com destaque para recordes em carne bovina, também na carne suína, e a gente vê efetivamente um trabalho de diversificação de mercado. Veja o caso do açaí, das castanhas e alguns produtos básicos como feijão, a partir de uma série de ferramentas que nós temos, por exemplo, aqui no Ministério da Agricultura, como o Agro Insight, Passaporte Agro, a participação em feiras internacionais em conjunto com a Apex, a gente gera oportunidade, a gente gera renda e a gente gera emprego, especialmente onde mais precisa, que é no interior do nosso país.
3: Em um clique, está cada vez mais fácil e simples resolver e acessar as políticas de governo sem sair de casa.
10: No início de maio, o gov.br registrou mais de 500 milhões de assinaturas eletrônicas.
3: E pela primeira vez, mais de 80 milhões de brasileiros acessaram o gov.br em um único mês.
10: O número de acessos únicos foi registrado em março e supera a população de países como a Alemanha e França.
3: Para garantir a segurança no acesso, o gov.br conta com níveis de proteção.
10: E dentro da ferramenta é possível encontrar serviços que ajudam a evitar golpes virtuais.
12: Acessar serviços do INSS, do SUS ou até assinar um documento sem sair de casa já é uma realidade no Brasil. Tudo isso é possível com a conta gov.br. Ela funciona com um login único que reúne mais de 4.600 serviços digitalizados do governo federal. Hoje, mais de 175 milhões de brasileiros já utilizam a plataforma, entre eles o vendedor Pedro Vieira.
13: Uso para carteira, uso para curso também, para acessar documentos, imposto de renda também, tudo, uso golpe para tudo.
12: E Pedro Vieira destacou a segurança ao usar a ferramenta.
13: É muito seguro, bem confiável. Tem acesso biométrico, tem acesso digital também.
12: Para dar mais segurança ao cidadão, a conta gov.br funciona com diferentes dois níveis de proteção. O bronze concede o acesso básico, o prata é feito com avaliação bancária e o ouro com biometria. E quanto maior o nível da conta, mais seguro é o acesso. Além disso, o usuário pode ativar a verificação em duas etapas, que funciona como uma segunda barreira contra invasões. Como explica Hudson Mesquita, diretor do Departamento de Identidade Digital do Ministério da Gestão e da Inovação em Serviços Públicos.
14: Após ele entrar com o CPF e a senha, é solicitado um código que ele mesmo gera no aplicativo GovBR. Então,

0: biometria registrada. A presidente do TSE, ministra Carmen Lúcia, lembrou que a biometria traz mais segurança para as eleições.
1: Nos próximos dias 13 e 14, o TST sedia um encontro sobre boas práticas de conciliação e mediação.
2: O evento é uma etapa preparatória para a Semana Nacional da Conciliação Trabalhista 2026. Ana Paula Souza.
3: O encontro antecede a Semana Nacional da Conciliação Trabalhista 2026, que acontece de 25 a 29 de maio, com um slogan inspirado na Copa do Mundo: um acordo muda o jogo, já que o trabalhador pode procurar o Centro Judiciário de Conciliação de Conflito antes mesmo de ajuizar uma ação e resolver o problema sem precisar seguir com o processo nos tribunais.
1: Justiça Federal condena a União e INSS a reduzir prazo de perícias médicas no norte do Piauí.
2: A ação foi proposta pelo MPF, Vanessa Pereira.
4: Segundo o MPF, o tempo médio de espera para perícia na região norte do Piauí, especificamente nos municípios de Parnaíba, Cocal e Piracuruca, chega a mais de 6 meses. Tempo muito maior que a média nacional e o prazo fixado pelo STF. Agora, segundo a sentença, o INSS terá até 3 meses para realizar os agendamentos, perícias e avaliações sociais. Para isso, foi autorizado o atendimento de segurados em outras agências do INSS, perícias remotas, mutirões e convênios com entidades públicas ou privadas. Em caso de descumprimento injustificado, a multa estipulada é de 5 milhões de reais. Ainda cabe recurso da decisão.
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1: Boa noite,
2: bom fim de semana e até segunda-feira.
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1: Eu sou Ricardo Nakaoka e estes são os destaques de hoje do Jornal do Senado, que começa agora. Congresso promulga lei que reduz penas dos condenados pelos atos de 8 de janeiro. Senado vai analisar redução do tempo de serviço para aposentadoria de policiais e bombeiros militares. Projeto torna inafiançável homicídio no trânsito cometido por motorista embriagado. Boa noite. O presidente do Congresso Nacional promulgou nesta sexta-feira a Lei da Dosimetria. A nova legislação, que reduz as penas dos condenados pelos atos de 8 de janeiro, passa a valer após a publicação no Diário Oficial da União. Repórter Maurício De Sante.
2: O projeto da dosimetria, com o objetivo de reduzir as penas para os condenados pelos atos do 8 de janeiro, foi aprovado pelo Senado e pela Câmara no ano passado, mas sofreu um veto integral do presidente Lula. Esse veto, no entanto, foi derrubado no dia 30 de abril, por decisão da maioria dos deputados e dos senadores. Pela Constituição, o presidente do Senado pode promulgar uma lei quando o presidente da República deixa de sancioná-la em até 48 horas. E foi o que aconteceu. Para o senador Carlos Viana, do PSD de Minas Gerais, a lei da dosimetria é uma questão de justiça.
3: As pessoas que foram condenadas em 8 de janeiro, aquelas que depredaram, que cometeram crimes, elas têm que responder de acordo com a sua responsabilidade. Nossa obrigação fazer essa correção para que as pessoas respondam, mas dentro sim da responsabilidade, dentro do que cometeram.
2: Já o líder do governo no Congresso, o senador Randolfe Rodrigues, do PT do Amapá, tem um entendimento diferente e questiona a legalidade da redução de penas.
4: Se trata de crime contra o Estado Democrático de Direito. Então, claramente, são insuscetíveis de redução de pena, de anistia ou de indulto, conforme prevê a Constituição.
2: Com a publicação do ato de promulgação, a lei da dosimetria entra em vigor. Agora, cada um dos réus interessados precisa requerer a mudança no tempo de condenação junto ao Supremo Tribunal Federal.
1: E a Comissão de Segurança Pública aprovou convites para ouvir o diretor-geral da Polícia Federal, Andrei Rodrigues, e o delegado Marcelo Ivo de Carvalho. A ideia é esclarecer a expulsão de Marcelo Ivo da Fundação de Oficial de Ligação da PF em Miami e a atuação do órgão no episódio que envolveu o possível monitoramento do ex-deputado Alexandre Ramagem em solo americano. As informações com repórter Bruno Lourenço.
5: Os pedidos de esclarecimento apresentados pelo senador licenciado Jorge Seife, do PL de Santa Catarina, foram motivados

0: revelados por divergências entre as versões da Polícia Federal Brasileira e das autoridades dos Estados Unidos. Segundo o senador, o diretor-geral da PF teria afirmado à imprensa que a detenção de Ramagem foi fruto de uma cooperação bilateral, versão que teria sido negada pelos americanos logo em seguida.
1: O delegado de uma instituição respeitada que nós amamos, respeitamos, que é a Polícia Federal do Brasil, dando declarações desastrosas e, acima de tudo, ele mentiu, ele inventou ou tem acordo, nós não sabemos. O Brasil precisa saber.
0: Delegado Marcelo Ivo de Carvalho, que atuava junto ao Serviço de Imigração e Alfândega dos Estados Unidos, foi desligado da função após o ocorrido.
2: O Senado vai discutir o projeto da Câmara dos Deputados que reduz o tempo mínimo de atividade militar exigido para aposentadoria integral de policiais e bombeiros. A proposta permite que os estados diminuam em até 5 anos as regras aplicáveis a esses profissionais. Repórter Douglas Castilho.
3: A regra atual prevê que os militares, para fazerem jus à aposentadoria com o valor integral de seus vencimentos, devem trabalhar por 35 anos, sendo ao menos 30 deles como militar. Com a proposta, os estados passariam a ter a liberdade de reduzir o tempo necessário na atividade militar de 30 para até 25 anos. A medida é uma forma de reconhecer as dificuldades inerentes a essas profissões. O senador Stevenson Valentim, do Podemos do Rio Grande do Norte, afirmou ser favorável à discussão do projeto no Senado e explicou suas razões.
4: Você sabe que é trabalhar na escala 24 por 24, 24 por 32, não, e lidando com situações de estresse, passando o dia todo lidando com coisas que ninguém quer lidar, que é a segurança pública, quer trocar tiro com bandido, quer subir morro, quer ir atrás de traficante, de bandido. Acho que é justo a gente discutir isso aqui.
3: O texto também afeta a regra de transição daqueles que ingressaram na carreira antes de 2020. Os estados terão a permissão para baixar o requisito mínimo de 25 para 20 anos de serviço militar, embora os profissionais ainda precisem arcar com um pedágio proporcional ao tempo que faltar.
2: E foi sancionada a lei que permite aos médicos residentes o fracionamento das férias anuais, mas a medida só vai entrar em vigor 180 dias depois da publicação oficial. Repórter Lana Dias.
5: Uma nova lei permite o fracionamento das férias para médicos residentes. O texto sancionado pelo presidente Lula diz que, a pedido, os profissionais na especialização poderão dividir os 30 dias de repouso anual em períodos de, no mínimo, 10 dias cada. O parcelamento também vale para os residentes em outras áreas da saúde, com regras a serem definidas em regulamento. Quando a medida esteve em discussão no plenário do Senado, o senador Nelson Utrade, do PSD de Mato Grosso do Sul, que é médico, explicou que a proposta favorece a formação do profissional.
6: Você já com aquele pique, entrando numa cirurgia atrás da outra, dali a pouco você entra de férias, fica 30 dias sem pegar num bisturi, sem pegar nas pinças cirúrgicas. Você regride, é uma coisa natural. Ao passo que, se você puder fracionar suas férias, você vai conseguir, de uma forma bem equilibrada, colocar o seu descanso para ser exercitado sem perder o tempo do seu aprendizado.
5: Também médica, a senadora Zenaide Maia, do PSD do Rio Grande do Norte, defendeu a iniciativa.
7: A residência médica é uma força de trabalho em qualquer hospital e escola desse país. Então, querer fracionar suas férias é justo.
5: O fracionamento de férias começará a valer 180 dias depois da publicação da lei, ou seja, em meados de novembro. Até lá, o médico continua com direito a 30 dias consecutivos de férias, sem possibilidade de divisão. De acordo com a pesquisa Demografia Médica no Brasil, o país contava com 47,7 mil médicos residentes em 2024.
2: Estamos na campanha Maio Amarelo, que busca conscientizar a população da importância do trânsito seguro. Um dos projetos no Senado sobre esse assunto torna crime inafiançável o homicídio no trânsito quando o motorista está sob efeito de álcool. Repórter Márcio Maturana.
8: Começou a campanha Maio Amarelo para um trânsito mais seguro. O Senado analisa vários projetos sobre o assunto. Um deles, na Comissão de Constituição e Justiça, torna o bafômetro obrigatório para motorista envolvido envolvido em acidente. O texto é do senador Fabiano Contarato, do PT do Espírito Santo.
9: Se hoje um motorista, mesmo bêbado, mata alguém e fica no local, o delegado está impedido de lavrar o auto de prisão em flagrante, porque não se imporá prisão em flagrante nem se exigirá fianças ao condutor que prestar pronto integral socorro à vítima ou que não fugir do local. Então, todos ficam, se recusam a submeter ao teste.
8: Outro projeto aprovado recentemente e já transformado em lei criou o Dia Nacional da Mobilização em Memória das Vítimas de Trânsito, a ser celebrado no terceiro domingo de novembro.
2: E a senadora Damares Alves, do Republicanos do Distrito Federal, destacou a importância da campanha Maio Laranja de enfrentamento à violência sexual contra crianças e adolescentes. A parlamentar defendeu a intensificação das ações de prevenção, denúncia e responsabilização diante da recorrência dos casos no país. Também afirmou que a subnotificação compromete a formulação de políticas públicas eficazes. Damares Alves também alertou que meninos estão entre as vítimas de abuso sexual e precisam de maior visibilidade nas ações de proteção.
10: E às vezes o menino não fala porque ele acha que foi uma brincadeira. E às vezes o menino não fala porque a vergonha para o menino é muito maior do que para a menina. Mas a gente precisa observar os comportamentos.
2: Com edição de Paula Groba e trabalhos técnicos de João Lira, o Jornal do Senado fica por aqui. Acompanhe agora as notícias do Tribunal de Contas da União e da Câmara dos Deputados. Boa noite e um bom fim de semana.
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13: Câmara aprova aumento da proteção legal para vítimas de crimes sexuais.
14: Presidente garante a votação da proposta que altera a jornada de trabalho.
13: Deputados defendem ações para a promoção do desenvolvimento regional.
14: Boa noite. Gilson Daniel, do Podemos do Espírito Santo, rebate declarações de gestores que criticam o repasse de recursos a municípios. De acordo com o parlamentar, é nas cidades que os investimentos públicos se traduzem diretamente em serviços essenciais como água e energia.
13: Segundo Gilson Daniel, administrações municipalistas promovem impactos concretos na infraestrutura e na qualidade de vida da população. Ele alerta os capixabas para a importância de políticas que garantam apoio financeiro contínuo aos municípios.
14: Daniel Almeida, do PCdoB, registra a realização de programa do governo da Bahia que busca ouvir moradores, lideranças e representantes da sociedade civil para reunir propostas voltadas ao planejamento público do estado. Ele ressalta que a abertura da ação ocorreu no início do mês em Irecê.
13: Daniel Almeida sublinha que o modelo funciona como espaço de prestação de contas sobre compromissos assumidos anteriormente pelo Executivo Estadual. Ele assinala que a mobilização deve percorrer outros territórios baianos, ampliando a participação na definição de prioridades para a Bahia.
11: Agricultura.
14: Preocupado com a crise financeira dos produtores rurais, Afonso Ram, do PP do Rio Grande do Sul, cobra a votação do projeto que prevê o alongamento das dívidas agrícolas. Ele explica que a medida pode ser viabilizada com recursos do Fundo Social e dos royalties do petróleo.
13: Segundo Afonso Ram, os produtores precisam de condições mais favoráveis que as atuais, como prazo de até 10 anos para pagamento e carência de 3 anos. O deputado avalia que o setor precisa de 150 180 bilhões de reais para garantir a produção de alimentos e a sustentabilidade no campo.
11: Meio Ambiente.
14: Marina Silva, da Rede de São Paulo, destaca encontro internacional sobre a redução da dependência dos combustíveis fósseis realizado na Colômbia no final de abril. A deputada afirma que os países precisam construir planos nacionais de transição para reorganizar as fontes de energia.
13: Marina Silva ressalta que o Brasil participa desse debate com ações de desenvolvimento sustentável. Ela avalia que a instabilidade geopolítica ligada ao petróleo reforça a urgência de alternativas tecnológicas capazes de proteger economias nacionais e ampliar a segurança climática.
11: Economia.
14: No entendimento de Sidney Leite, do PSD do Amazonas, a manutenção das altas taxas de juros pelo Banco Central prejudica o trabalhador. Ele argumenta que o custo do serviço da dívida e os juros do cartão de crédito rotativo pressionam a economia e favorecem apenas o setor financeiro.
13: Sidney Leite alega que programas econômicos como o Desenrola e o fim progressivo do cartão de crédito consignado são insuficientes sem uma redução na taxa básica de juros. Para ele, o Brasil apresenta índices econômicos que não justificam taxas superiores às de países em guerra.
14: Welter, do PT do Paraná, enaltece o programa Desenrola, que, segundo ele, vai ajudar milhões de brasileiros endividados. O deputado explica que a iniciativa do governo busca reduzir juros e facilitar a renegociação de dívidas, aliviando o orçamento das famílias.
13: O deputado afirma que o aumento do acesso ao crédito levou muitas pessoas ao endividamento. E o programa surge como alternativa para reorganizar a vida financeira. Para ele, a medida deve ampliar o poder de compra e melhorar as condições de vida da população.
14: Patrus Ananias, do PT de Minas Gerais, defende que o Brasil reduza a dependência da exportação de matérias-primas. Segundo o deputado, o avanço da industrialização nacional, especialmente no setor de minérios, é fundamental para ampliar a autonomia econômica do país.
13: Ananias propõe a criação de uma empresa pública nos moldes da Petrobras para gerir a exploração de terras raras e outros recursos minerais. Na avaliação dele, o Estado deve assumir o papel principal na geração de tecnologia e riqueza no país.
11: Trabalho.
14: Presidente da Câmara garante a votação da proposta que altera a jornada de trabalho 6x1. Acompanhe na reportagem de Luiz Gustavo Xavier.
15: O presidente da Câmara dos Deputados, Hugo Mota, afirmou nesta quinta-feira que a proposta de mudança na escala de trabalho 6x1 será votada pela Casa e diz que não votar essa matéria não está em questão. Hugo Mota participou de entrevista coletiva na Paraíba após o evento Câmara pelo Brasil, na Assembleia Legislativa do Estado. Segundo ele, o tema já entrou na agenda prioritária do Congresso e deve avançar nas próximas semanas, com expectativa de análise ainda no mês de maio.
16: Queremos que todos compreendam que há uma decisão política de se caminhar nesse sentido. É muito melhor sentar à mesa e negociar o texto, que é quando a gente tem, na verdade, o horizonte já de data para que essa matéria seja votada.
15: Hugo Mota também declarou que há um ambiente favorável à aprovação da proposta e comparou o debate atual a outras mudanças trabalhistas ocorridas ao longo da história brasileira, como o fim da escravidão, a criação da carteira de trabalho e do 13º salário. Da Rádio Câmara de Brasília, Luiz Gustavo Xavier.
13: Lídice da Mata, do PSB da Bahia, é favorável à proposta que reduz a jornada de trabalho, destacando a importância do debate em curso na Câmara. Segundo a parlamentar, a medida pode melhorar a qualidade de vida dos trabalhadores e deve avançar ainda neste mês.
14: Lídice da Mata também rebate críticas sobre possíveis impactos na produtividade, afirmando que o desempenho econômico depende de fatores como tecnologia e políticas públicas. Para ela, a redução da jornada contribui para a dignidade e a saúde dos trabalhadores.
13: Luiz Carlos Mota, do PL de São Paulo, participou da quinta edição do 1º de Maio dos Comerciários, realizada em Avaré. O deputado informa que o evento reuniu mais de 4 mil trabalhadores que aprovaram 12 propostas em defesa da categoria.
14: Luiz Carlos Mota parabeniza a Federação dos Comerciários do Estado de São Paulo pela organização e reafirma apoio às pautas de valorização profissional e direitos trabalhistas.
11: Transportes.
13: Câmara aprova a renovação de carteira de motorista com mais facilidade para condutores sem multas. O repórter Antônio Vital tem detalhes sobre a medida.
17: A Câmara dos Deputados aprovou medida provisória que torna mais simples a renovação da Carteira Nacional de Habilitação, a CNH, se o motorista estiver inscrito no Cadastro Positivo de Condutores. O cadastro, criado em 2020, contempla os motoristas que não cometeram infrações de trânsito nos últimos 12 meses. A proposta original, editada pelo governo, dispensava os condutores sem multa de fazer os exames do DETRAN para renovar a CNH ou autorização para conduzir ciclomotor. O relator da medida provisória na comissão mista, composta por deputados e senadores, senador Renan Filho, do MDB do Alagoas, alterou o texto e manteve a exigência de exames de aptidão física e mental para a renovação da carteira, mesmo para aqueles sem multas. A mudança foi pedida pelo senador Dr. Irã, do PP de Roraima. Ele argumentou que, caso a pessoa não tivesse multas de trânsito, poderia ficar 30 anos sem fazer qualquer exame, o que seria um risco. A medida provisória determina ainda que os custos dos exames de aptidão física e mental e da avaliação psicológica têm que obedecer um teto máximo nacional a ser fixado pela Secretaria Nacional de Trânsito. O governo, ao editar a medida provisória, argumentou que 20 milhões de motoristas dirigem sem habilitação devido aos custos elevados da carteira. A medida provisória que torna mais simples a renovação da Carteira Nacional de Habilitação, a CNH, se o motorista não tiver multas em um período de 12 meses, seguiu para análise do Senado. Da Rádio Câmara de Brasília, Antônio Vital.
14: Pompeu de Matos, do PDT, celebra a decisão do governo de anular mais de 3 milhões de multas aplicadas pelo sistema de pedágio Free Flow. O deputado ressalta que apenas no Rio Grande do Sul foram registradas mais de 1.200.000 autuações indevidas.
13: Pompeu de Matos sugere a aprovação de um projeto que permite a vinculação de débitos de pedágio ao IPVA, sem aplicação de penalidades. Ele afirma que a tecnologia, que deveria facilitar a vida do motorista, acabou gerando transtornos para cidadãos e caminhoneiros.
11: Política.
14: Tadeu Venere, do PT do Paraná, critica lideranças de direita e de extrema direita que acusam a esquerda de incoerência, mas que migram de partidos para viabilizar candidaturas, mesmo quando essa mudança signifique estar ao lado de pessoas a quem combatiam antes.
13: Ao citar a derrubada do veto ao projeto da dosimetria, Tadeu Venere questiona a inconsistência entre discursos rigorosos contra crimes e votos que podem resultar na soltura de milhares de presos. Para ele, por não ter propostas reais para a vida dos brasileiros, a oposição se limita a atacar a esquerda.
11: Justiça.
14: Otoni de Paula, do PSD, reafirma sua tese de que gestões fluminenses autodeclaradas de direita foram responsáveis por episódios de corrupção no Rio de Janeiro. Ele cita irregularidades na Fundação CEPERJ, contratações de funcionários fantasmas e desvio de recursos da privatização da SEDAI.
13: Otoni de Paula critica o uso da pauta ideológica como forma de encobrir problemas administrativos. Ele afirma que operações policiais recentes em secretarias estaduais levantam questionamentos sobre a condução do poder público no estado.
14: Talíria Petrone, do PSOL do Rio de Janeiro, aponta uma relação entre a família Bolsonaro e o crime organizado. A deputada menciona a nomeação de familiares de milicianos como exemplos de uma trajetória questionável.
13: Talíria Petrone cita ainda aliados políticos ligados à família Bolsonaro, envolvidos em investigações como casos de funcionários fantasmas no CEPERJ. Para ela, o Brasil deve manter o foco no combate à corrupção.
11: Segurança Pública.
14: Anne Ortiz, do PP do Rio Grande do Sul, defende a urgência de a Câmara votar a redução da maioridade penal para crimes hediondos e de extrema violência. Ela cita pesquisa feita pela Real Time Big Data, segundo a qual entre 80% e 90% dos brasileiros são favoráveis à proposta.
13: A congressista opina haver falhas no sistema socioeducativo, onde passa o infrator sem ser corrigido e sem que seja feita justiça às vítimas. Anny Ortiz cita países nos quais as punições a jovens criminosos são compatíveis com a gravidade dos atos e pede revisão da legislação nacional.
14: Vinícius Carvalho, do PL, defende a redução da maioridade penal em casos de crimes graves cometidos por adolescentes. O deputado cita um caso recente de violência sexual contra crianças em São Paulo para cobrar do Congresso Nacional uma resposta mais rigorosa na responsabilização dos envolvidos.
13: Vinícius Carvalho também defende a aprovação de proposta que impede a não persecução penal em crimes de pornografia infantil e pedofilia. Ele argumenta que esse tipo de acordo pode resultar em punições brandas para pessoas que divulgam imagens criminosas contra crianças e adolescentes.
14: Capitão Alden, do PL da Bahia, defende um projeto que aumenta as penas para crimes cometidos contra profissionais de segurança privada. A proposta aprovada pela Câmara, na visão do deputado, busca garantir mais proteção a vigilantes que atuam em situações de risco no cotidiano.
13: Capitão Alden anuncia que o texto também amplia a proteção aos familiares e estabelece tratamento mais rigoroso aos criminosos. De acordo com o parlamentar, a medida tem o potencial de inibir a violência e reforçar a valorização desses profissionais.
14: Helder Salomão, do PT do Espírito Santo, alerta sobre a possibilidade de anistia a quase 200 mil detentos, incluindo agressores de mulheres e pedófilos, após a derrubada do veto ao projeto da dosimetria. Para ele, a possibilidade é estarrecedora frente ao recorte de feminicídios no país.
13: Helder Salomão cita dados do Ministério da Justiça, segundo os quais, no primeiro trimestre do ano, a cada 5 horas e 25 minutos, uma mulher foi morta no país. Para ele, o machismo e o discurso de ódio são as principais causas dessa violência. E o Congresso não pode abrir brechas para a impunidade.
11: Votação.
14: O plenário da Câmara aprovou o aumento da proteção às vítimas de crimes sexuais. O repórter Marcelo Larcher traz as informações.
18: A Câmara dos Deputados aprovou o projeto que aumenta penas para crimes como estupro, assédio sexual e divulgação não autorizada de conteúdo íntimo. No caso do estupro, a pena passa de 8 para 12 anos de prisão, podendo chegar a 32 anos se resultar na morte da vítima. A proposta cria uma lei da dignidade sexual e altera regras do Código Penal, do Estatuto da Criança e do Adolescente e do Código Civil para ampliar a proteção às vítimas de crimes sexuais e endurecer as punições. A pena máxima para assédio sexual aumenta de 2 para 4 anos de prisão. O mesmo vale para o crime de registro não autorizado da intimidade sexual, que tem pena máxima de 1 ano e passa para 3. O texto prevê ainda aumento de até 2/3 das penas se os crimes forem cometidos contra pessoas idosas ou com deficiência, ou se ocorrem em escolas, hospitais ou estabelecimentos policiais ou prisionais. O texto também aumenta punições para crimes relacionados à pornografia infantil e exploração sexual de crianças e adolescentes previstos no Estatuto da Criança e do Adolescente. Dependendo da conduta, as penas poderão chegar a 10 anos de prisão. Além do aumento das penas, o projeto também amplia as situações em que a justiça poderá determinar a perda do poder familiar, incluindo casos de crimes graves e crimes sexuais praticados contra filhos e outros integrantes da família sob responsabilidade do agressor. O texto também prevê que condenados por crimes sexuais possam perder cargos públicos em alguns casos. O texto foi apresentado pela deputada delegada Catarina, do PSD de Sergipe, e sofreu alterações da relatora, deputada delegada Ione, do Avante de Minas Gerais, que justificou as medidas.
19: No presente projeto, a incidência mais gravosa do poder punitivo do Estado para esse tipo de delito odioso também repercute em sanções acessórias a serem impostas a criminosos sexuais, a exemplo da perda da tutela e curatela e da inabilitação para os cargos públicos. Ademais, procura-se garantir proteção às vítimas nas órbitas jurídicas e assistencial, além de investir esforços públicos na educação e conscientização coletiva para a mudança social, construção de espaço público de convívio saudável, respeitoso e seguro.
18: O projeto ainda garante às vítimas de crimes sexuais atendimento psicológico e jurídico prioritário, proteção de dados pessoais e acolhimento humanizado durante o atendimento. O projeto que cria a Lei da Dignidade Sexual e amplia punições para crimes sexuais seguiu para análise do Senado. Da Rádio Câmara de Brasília, com informações de Daniele Lessa, Marcelo Larcher.
11: Saúde.
13: Diego Garcia, do União do Paraná, defende a aceitação de exames solicitados por nutricionistas em laboratórios e hospitais. Relator da matéria na Comissão de Constituição e Justiça, ele afirma que a medida amplia o acesso dos pacientes e reduz a dependência de encaminhamento médico.
14: Segundo Diego Garcia, a iniciativa valoriza o papel do nutricionista e diminui a burocracia no atendimento. O deputado acrescenta que a proposta deve agilizar o acesso aos serviços, especialmente no SUS, além de fortalecer a prevenção e melhorar a qualidade do cuidado em saúde.
20: Então agora nós vamos desburocratizar esse sistema e facilitar, porque basta passar por esse profissional de nutrição, ele já vai ter acesso tanto à receita para os suplementos, como também à receita, o encaminhamento para a realização de exames. Então é mais facilidade, menos burocracia e melhorar a qualidade da saúde da população brasileira. Atuar na prevenção e valorizar os profissionais de nutrição.
13: Dr. Zacarias Calil, do MDB de Goiás, denuncia desperdício de quase 300 milhões de reais com o descarte de 10 milhões de doses de vacinas da Coronavac vencidas e que por falha logística não chegaram à população, segundo a auditoria do Tribunal de Contas da União, citada por ele.
14: Doutor Zacarias Calil lamenta o desperdício milionário enquanto a saúde pública passa por carências básicas, como a falta de exames e estrutura hospitalar. Ele defende que o parlamento cobre respostas sobre as compras e pela ineficácia da redistribuição.
11: Educação.
13: José Rocha, do União da Bahia, apresentou proposta de emenda à Constituição que integra o ensino médio à formação técnico-profissional. O deputado afirma que a medida pode ampliar a qualificação dos jovens, reduzir a evasão escolar e preparar estudantes para o mercado de trabalho.
14: José Rocha acredita que a educação técnica é necessária para aumentar a produtividade do trabalhador brasileiro. Ele ressalta que o modelo permite ao jovem ingressar mais cedo em uma profissão sem impedir o acesso posterior ao ensino superior.
13: Soraya Santos, do PL do Rio de Janeiro, fala sobre a importância da educação inclusiva aliada ao trabalho de escolas especializadas. Segundo ela, o sistema público deve garantir inclusão, mas precisa do apoio dessas instituições para atender alunos com necessidades específicas.
14: Soraya Santos também alerta para desafios enfrentados nas salas de aula, como a sobrecarga de professores e a falta de estrutura adequada. Ela destaca ainda a importância de assegurar às famílias o direito de escolher o modelo educacional mais adequado para seus filhos.
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11: 20 horas. 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
22: E autocuidado que toda mulher precisa saber.
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22: Dicas do dia. Então, amiga, olha só. Nesse Dia das Mães, que tal retribuir o cuidado de quem sempre cuidou de você com um momento de puro relaxamento, hein? Bom, a dica de hoje é o uso da argila verde, um verdadeiro tesouro mineral que purifica, cicatriza e também renova a pele profundamente. Prepare um dia de spa em casa para ela, aplicando a máscara para suavizar as tensões e renovar o brilho do rosto. Assim como a argila limpa as impurezas, o amor e o carinho também renovam as forças da sua mãe, que tal, hein? Proporcione essa pausa, celebre a suavidade e, claro, né? Feliz Dia das Mães.
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22: Olá, meus queridos e queridas. A gratidão é como um par de óculos que nos permite enxergar as cores vivas em meio ao cinza da rotina. quando paramos de focar no que nos falta e começamos a agradecer pelo que já temos, a vida se torna mais leve e o coração se acalma. Se você tem saúde, um teto e alguém que te ama, você já possui tesouros valiosos. Comece o dia agradecendo pelas coisas simples e você perceberá que a felicidade mora muito mais perto do que você imagina.
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1: Boa sexta-feira pra você que tá ligadinho junto com a gente. Tô chegando, hein? Tô chegando, minha gente. A partir de agora você confere mais uma edição do nosso Play Sertanejo. É o Batidão Sertanejo que tá chegando a partir de agora pra te fazer companhia, levando alegria, levando a nossa boa música sertaneja também, tá? Hoje é 8 de maio. Pra começar, Simone Mendes.
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0: Matheus e Cauã no Play Sertanejo com Ilusão de Ótica. A participação especial é da nossa boiadeira Ana Castela. Ô, moda ajeitada, hein? Ainda teve Fred e Fabrício, Luan Pereira com Lençol de Seda. Essa canção do LP teve a participação especial da Lauana Prado, né? Ainda teve Hugo e Guilherme com Todo Mundo Menos Eu, colocando você pra dançar nesta sexta-feira. Essa moda deles teve a participação também da Ana Castela. E abrimos a edição de hoje, sexta-feira, com a Simone Mendes, Saudade Proibida. Se você quer curtir moda boa, sertanejão de qualidade, continue junto com a gente, porque o Play volta já já com Marcos e Belucci.
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2: Excelente sexta para todos e está no ar o nosso Papo Sério com um especial, né? Fechando a semana com saúde da mamãe. Saúde mental não é apenas ausência de doença, é como você reage aos desafios da vida. Segundo a OMS, estar saudável mentalmente é reconhecer seus limites e ter resiliência. Uma mente cansada e sobrecarregada não funciona bem e você sente isso no dia a dia. O ditado diz que mãe é tudo igual, mas a verdade é que cada mãe é única e especial. Você tem habilidades, lutas e necessidades que ninguém mais conhece a fundo. Por isso, pare agora mesmo de se comparar com aquela imagem perfeita que vê na internet. Redes sociais mostram apenas o que as pessoas escolhem publicar, geralmente o lado feliz. Aquelas fotos impecáveis muitas vezes escondem desafios reais que ninguém comenta. Foque na sua própria evolução e nos seus pontos positivos, sem pressão por perfeição. Evite passar tempo demais em perfis que fazem você se sentir insuficiente ou culpada. Sua jornada é singular e cada passo que você dá em busca de melhoria é uma vitória. Não se sinta intimidada por opiniões externas. Só você sabe o peso e o valor das suas lutas. Priorize o que te faz bem e busque momentos de silêncio para se reconectar consigo mesma. Maternidade real é feita de altos e baixos. E está tudo bem não estar bem o tempo todo. Seja gentil com você, honre sua história e lembre-se, você é a melhor mãe para o seu filho. E a propósito, a todas as mamães na audiência, um feliz Dia das Mães. Que Deus abençoe vocês e até o nosso próximo Papo Sério.
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3: 20 horas e 18 minutos.
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0: A dupla Marcos e Belucci lançou em abril do ano passado o EP Energia, com 5 novas faixas que aquecem o coração, hein? E uma delas é Sonho de Todo Casal, que fala da sorte de encontrar a pessoa certa.
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0: são as gêmeas Maiara e Maraísa aqui no Play Sertanejo, hein? Também teve Kaique e Felipe com a participação especial dos irmãos Guilherme e Benuto, hein? Também teve Felipe Rodrigo com Gosta de Rua, Country Beat, participação especial do Guilherme e Benuto, e abrimos esta sequência com os afinadíssimos Marcos e Belucci, Sonho de Todo Casal. Essa música, ela tem uma letra incrível, gente, maravilhosa mesmo, hein? Uma excelente sexta-feira pra você, a nossa gratidão pela audiência, a nossa, o nosso reconhecimento aqui, o nosso muito obrigado mesmo pra você que todo dia sintoniza aqui na rádio pra curtir não só o Play Sertanejo, mas também toda a nossa programação. Valeu demais pela audiência.
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2: Então, gente boa, olha só, precisa embalar um presente de última hora e quer fugir do basicão? Então, anote essas dicas. Use materiais simples como sacolas de papel ou papel pardo e finalize com um laço pronto ou com raminhos de plantas para aquele toque rústico e chique. Se o papel estiver curto, a dica é embrulhar na diagonal para economizar material.

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1: 20 horas e 33 minutos. 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
7: O Banco do Brasil registrou um volume expressivo de acordos logo na largada do novo Desenrola, programa de renegociação de dívidas lançado pelo governo federal nesta semana. Em apenas 2 dias de operação, a instituição repactuou mais de 430 milhões de reais em débitos. Cerca da metade desse montante, 213,2 milhões de reais, veio diretamente das modalidades do programa oficial, enquanto o restante foi fruto de condições especiais oferecidas pelo próprio banco para clientes que não se enquadravam nas regras do governo. O braço voltado para o setor produtivo, o Desenrola Empresas, foi o grande motor desses primeiros dias do BB. Utilizando as linhas Pronamp e Procred, o banco fechou 1.611 operações com cerca de 1,6 mil micro e pequenas empresas, totalizando 202,8 milhões de reais.
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9: Aê, moçada bonita, já estamos de volta. Aqui é Moda Sertaneja, é o Brasil inteirinho com a gente. É sexta-feira. Tem Diego e Arnaldo com Rio Negro e Solimões.
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0: Júnior e César, aqui no Play Sertaneja, moda boa e moda ajeitada. Ainda teve Henrique Castro com a participação especial do grupo Menos é Mais, Thales Lessa, também Zé Neto e Cristiano com o Barzinho Aleatório. E você curtiu ainda o Diego e Arnaldo com a participação especial do Rio Negro e Solimões, Caminhonete Inteira. Essa moda é ajeitada, hein? Bem legal mesmo, né, gente? Sexta-feira feliz, é o comecinho já de fim de semana, né? É bom demais estar com vocês aqui. Um forte abraço para você que tá no campo também, o pessoal do agro aí, na labuta de todos os dias, os amigos tratoristas, né? Os retireiros, receba aqui o nosso muito obrigado, viu? O pessoal do chapéu, a galera do agro, hein? Aquele abraço.
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2: 20 horas e 50 minutos.
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0: Play Sertanejo tá de volta na sua sexta-feira e eles são os irmãos César Menotti e Fabiano com a participação de Xande Avião.